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1: Sou eu que estou aqui na Essência Gospel 96.7. Olá, Rio Ferreira. E é claro que estou esperando sua participação pelo telefone 3025-5200.

Vem comigo, a partir de agora, das 22 às 5 da meia-noite, eu, Essência Gospel, fazendo o melhor para alegrar o teu coração. Você do sítio, você da chácara, você da fazenda, nosso abraço a todos vocês, sejam bem-vindos. A partir de agora, então, eu, Pastor Olavo Ferreira, vou contigo até 5 para meia-noite aqui na Essência Gospel.

Muito boa noite para vocês, todos estão chegando comigo aqui. Esse é o meu, é o seu, é o nosso programa. Programa Raiz, música sertaneja, batida de viola, música gospel gauchesca, música que você vai adorar. Música de adoração, é só você ligar. Você de fora de Foz do Iguaçu, 045-3025-5200. Vem que tem, comigo tem. Entretenimento e muito mais.

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Aleluia, Jesus. Jeremias capítulo 29, versículo 11. Jeremias 29, verso 11. O que que ele fala? Assim, ó. Pois eu bem sei os planos que estou projetando para vós, diz o Senhor. Eu bem sei os planos que estou projetando para vós, diz o Senhor. O Senhor, Ele conhece todos nós. O Senhor sabe o que você precisa. Hã? O que você precisa. E é por isso que Deus está projetando algo especial para você, que Ele fala: eu bem sei os planos que estou projetando para vós, diz o Senhor. Planos de paz. E quando Ele fala de paz, porque Ele conhece a tua vida é tribulada, a tua vida é cheia de problema, dificuldades, mas o Senhor quer acalmar a tempestade no teu barco. Ele quer acalmar a tempestade no teu barco. Ele quer trazer um plano de paz na tua vida. Paz que o mundo não oferece, mas Jesus faz agora um projeto para você. Tu tem buscado paz em locais aonde você não encontra Deus. Tu tem buscado resultado, coisas aonde Deus não habita. E Ele fala: eu não de mal, não paz de mal, mas é para uma paz que o mundo não tem para te dar. Deus tem para te dar para você uma paz eterna, uma paz eterna. E agora Deus fala sobre a esperança de vida para o teu futuro, para vós dar um futuro de esperança para você. Primeiro Ele projeta a paz, agora Ele fala de esperança para você, te dá uma esperança nova, uma vida nova. E eles disseram que eu era uma pessoa sem esperança. Hã? Você já pensou nisso? Você era uma pessoa sem esperança, sem expectativa de nada. Sem expectativa de nada você era uma pessoa assim. Mas Deus me escolheu e fez a minha vida transbordar de esperança. Ei, Deus faz milagre acontecer. Hã? Ainda Ele faz milagre acontecer. Quando nós cremos no Senhor, confiamos nele, Ele faz milagre acontecer. Ele faz transbordar de esperança. Se Deus tem sido muito bom para você, não economize aí os glória a Deus, agradecimento. Não economize! Já agradeça a Deus por tudo que Ele fez por você e pela vida nova e os projetos de vida que Ele está preparando para a tua vida. É, Deus tem projeto de vida para nós. Deus conhece o teu passado. Deus conhece o que você está buscando. Deus sabe o que você está buscando. Então Deus vai entregar para você um projeto novo na tua vida. Ok? Jeremias clamou ao Senhor e Deus ouviu a oração dele. Então eu vou projetar agora, Jeremias, para você uma nova vida. Agora eu vou projetar para você uma nova vida, planos de paz, que você não tem paz, tua vida é tribulada, tua vida corre o dia a dia, você não tem tempo nem para buscar a minha presença. Agora eu vou te dar para você uma esperança de vida nova para você, tá bom, Jeremias? Então Jeremias recebe uma vida nova aqui, e Jeremias é você, tá bom, ouvinte?

0: né? Deus prepara agora para você uma vida nova para você, né? E eles disseram que eu era uma pessoa, sem esperança, sem expectativa de nada, né? E Deus veio para dar vida, vida em abundância. Então, Deus escolheu e fez a minha vida transbordar de esperança. E se Deus tem sido muito bom para você, dê um glória a Deus na tua casa agora, em nome de Jesus Cristo. Porque eu estou sentindo aqui a presença do Espírito Santo de Deus, a presença de Deus aqui nesse local. E eu quero que você também sinta também aí. É só você abrir a boca e dar um glória a Deus bem alto para Jesus Cristo. É, dá um glória a Deus bem alto. Como é que foi seu dia hoje? Sem expectativas de nada, não é verdade? Verdade sim. Uhum. Mas Deus quer te dar esperança de vida, uma expectativa de vida nova para você, nessa noite, em nome de Jesus. Amém? Feche teus olhos, vamos estar orando a Deus. Leva teu pensamento a Deus. Como é que foi teu dia? Foi bem ou foi mal? Você chegou em casa? Amém? O pior é se você não chegasse em casa, você chegou em casa de volta do trabalho? Ótimo! Já agradeceu a Deus? Já? Então vamos agradecer agora comigo? Vamos, eu e você... É, eu e tu mesmo, você daí e eu daqui. Eu olho daqui da rádio, você olha então na tua casa. Amém? Você olha na tua casa assim: Senhor, te agradeço por tudo que você fez por mim nesse dia. É isso mesmo. Amém? Vamos orar então. Deus Pai Todo-Poderoso, que fez os céus e a terra, na tua presença nos colocamos mais uma vez, Senhor, para te adorar. Na beleza, Pai, da tua santidade. Deus, toma em tuas mãos agora a minha vida, Pai, essa programação de rádio. Que o Senhor venha fazer a tua vontade, não a minha, Pai, aqui. Venha me usar grandemente, Rei, nessa palavra, nessa noite, que tenho certeza que falou com um ouvinte que necessitava de paz e esperança, Senhor. Os projetos de vida nova, Pai. Alcança cada ouvinte nessa noite, abençoando, Pai, dando vida e vida em abundância e esperança, Pai. Deus, Pai Todo-Poderoso, visita os presidiários, Pai querido, nessa noite. Visita, meu Deus, as cadeias públicas, visita os hospitais. Pessoas estão entubadas, Pai, desenganadas da medicina, meu Deus. Mas pelo Senhor não estão desenganadas, Pai. Não, não. Eu me recordo, Senhor, quando a filha de Jairo, o povo já estava preparando até para velar aquela guria. É. Mas, quando Jesus chega na casa de Jairo, ele fala para Jairo. Jairo era o chefe da sinagoga, um homem de Deus. Jesus fala para Jairo assim: não se preocupe, a tua filha não morreu, ela apenas dorme. Ei. É. Essa morte é para glorificar a Deus. É para você glorificar a Deus nessa noite, tá bem, meu querido? É isso daí. Deus abençoe toda a família, todos os ouvintes, com saúde e saúde em abundância. Em nome do Pai, do Filho e do Espírito Santo. Amém, Jesus. Obrigado, Jesus. Obrigado, obrigado, obrigado.
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0: 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É, são tantas emoções, né, Diogão? Tantas emoções. Mas a emoção maior é sentir a presença do Espírito Santo. A emoção maior é sentir a tua presença nessa noite, nessa emissora aqui. E eu quero que você do outro lado também sinta essa emoção, essa alegria que o Espírito Santo te oferece nessa noite, em nome de Jesus. Eu sou o pastor Lauro Ferreira, estou aqui mais uma vez na Essência Gospel 96.7, a rádio do seu coração. E o programa também é do seu coração, viu? É uma luz do seu caminho, essa luz que vem a permanecer na tua vida. E que você venha ligar para cá, 3025-5200. É com esse prazer, com essa alegria, que eu te cumprimento, uma gloriosa paz do Senhor Jesus.

22 horas mais 25 minutinho e meio. É verdade, é isso mesmo. Hoje é terça-feira e a noite promete ser muito gostosa. É verdade, a noite promete ser muito gostosa. Ainda mais se você está ligado comigo aqui nessa programação magnífica, essa programação alegre, né? Faz que nem o Diogo está ali alegre, sorrindo, vai lá na nuca o sorriso dele de felicidade, gente boa. Muito boa, né? É isso mesmo, né? Aqui é assim, nós falamos com alegria porque nós temos alguém com nós que é Jesus Cristo. Isso é magnífico. Não é verdade? É verdade sim. Hoje, nós está chegando, né?

chegando no final do mês, né? E eu creio que é 25, 26 hoje. 25, né? É 25 do 8 de 2026, né? Olha só, falta, não sei se é 31 ou 30 esse mês, mas deve faltar uns 5 dias, mais ou menos, pro final do mês, 31, né? É, então falta 6 dias para acabar o mês, né? Mês de agosto. Ah, vamos entrar no mês de setembro, setembro, não tá chegando aí, né? Maravilha, maravilha? Que maravilha. Quem canta aquela música? Aparência, nada mais. Como é que é aquela música lá? É do... Meu Deus do céu, deixa eu já baixar aqui, né? É, não julgai, não julga aparência, coisa assim, né? Olha, você quer ouvir uma música legal? Liga pra cá, 3025-5200, vou atender você. É, eu atendo você aqui. Atende, meu pastor? Atendo sim, meu anjo. Liga pra cá, 3025-5200. É o telefone da sua... Eu tô vendo um cara aqui do meu lado. Esse cara tá muito feio, não sou eu, não. Esse cara não é eu, não, cara. Eu sou mais bonito. Ah, o cara fica bonitão aí, né? Então, homem, né? Aquele camarada do violão bom, toca um violão que eu vou te contar, né? Não lembro o nome dele agora aqui agora, né? Né? Não julga pela aparência, coisa assim. A música, acha agora essa sabor aí, essa música linda, que eu já vou achar também aqui. Ah, é por isso que eu te digo. Quer ouvir as melhores, só que na essência gospel. Não julga o teu irmão, mas ore por ele. É o sucesso aqui, em nome de Jesus.

0: só vale o que representa, não é verdade? Música linda, não é verdade? Oh, meu Deus, tu é bom demais. Lucas capítulo 30, capítulo 1, verso 37, fala assim: porque para Deus nada será impossível. Tudo que você pedindo, crendo, você vai receber. Você precisa do quê? Dá um pouquinho mais de retorno aqui, por favor. Isso, um pouquinho mais. Aí, beleza. Então, Deus, ele usa aqui o Dr. Lucas, né? Capítulo 1, verso 37, fala assim: porque para Deus nada será impossível, sabe? Quando ele diz que algo existir, existirá, vai existir, tá? Existe quando coisas que você nem menos espera acontecem. E quando ele ordena, tudo se estabelece. Hein? A dor que você está passando não é o fim, tá bom? Mas é o começo da virada. Já pensou nisso, a virada? Ele preparou para você algo importante, sim? Se você acredita aí, dá um glória bem alto, tua casa assustou, molecada. Isso. Dá um glória bem alto, espanta tudo. Dá um glória bem alto na tua casa aí, sabe? Faz que nem um pastor lá. Eu estava pegando hoje lá, né? Já deu uns glória alto, porque Deus é muito bom demais, rapaz. Muito bom demais, né? E ele preparou, e se você acredita, né? Ele pode mudar tudo na sua vida. Não seja mesquinho, né? Divida o que você ganha de Deus com os teus parentes, teus vizinhos. Divida com eles. A bênção para você é grande. Tá bom? É grande. Você acredita nisso aí? Né? 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
1: Deliciosos salgados, muito gostosos, né? Ai, ai, se eu pudesse eu trazia o pastelão pro Diogo aqui, né? Mas não posso puxar de lá pra cá, né? Mas eu tenho certeza que um dia eu vou trazer esse pastelão pro... É um almoço e um jantar, é verdade. Ó, você quer falar comigo? Meu telefone pra falar comigo, né? É o 988-046796, tá bom? Quer pedir uma canção linda? 3025-5200. 3025-5200, telefone da sua participação. Aqui no programa Uma Luz no Seu Caminho, né? Música linda, é aqui. Eu quero mandar um abração também para o pastor Flávio Peixoto, lá em Sapiranga. Sapiranguenses estão lá ouvindo o nosso programa. Que Deus abençoe a todos que estão ligadinhos no nosso programa lá em Sapiranga, né? Pastor Flávio Peixoto, toda a equipe de obreiro lá, né? Ligadinho. E eles têm uma programação toda segunda-feira, das 8 às 10 da noite ali, né? É, na Harmonia FM. Isto, Harmonia FM. Ali toda tarde, segunda-feira, tem a programação linda, maravilhosa, né? E onde Deus se faz presente também ali, né? Que Deus abençoe grandemente o pastor Flávio Peixoto e toda a sua equipe de obreiro.

Manda um abração aqui para o irmão Antônio de Oliveira também, né? O homem de Deus. Não sei se está ouvindo a programação, mas o Vortimir está ligadinho lá. Deus abençoe. Então, o irmão Antônio de Oliveira e a irmã Magali, que foram filhos da Essência Gospel aqui há muito tempo, né? Da Melodia e da Essência Gospel aqui, né? Trabalharam aqui com nós também, né? Fazendo programação aqui. Que Deus abençoe grandemente esse homem de Deus, né? Ele fez uma música legal, né? Uma música linda, né? Que ele gravou aí, né? Aonde está você, né? Sabe o que acontece? Às vezes nós deixamos de congregar, né? Por coisas que acontecem em nossas vidas. E culpamos, sabe quem? Culpamos o pastor, culpamos Jesus, Deus, né? E é onde que você não pode fazer isso, né? Não podemos fazer isto, não, de jeito nenhum. Tá bom? De jeito nenhum, ok? Então, volte para o seu lugar. Eu te pergunto para você, o que que você ganha fora da igreja? Não ganha nada, né? Volta para a igreja, adora a Deus, porque Deus tem um compromisso com você, né? E quer te abençoar. Então, essa música é linda, linda. Todo Oliveira vai cantar. Aonde está você, amigo?

0: 22:45, 22:45, você está na Essência Gospel 96.7 e o caminho é Jesus, né? Não tem outro caminho melhor que Jesus, tá bom? É o que eu falo para você sempre aqui, que Jesus é o caminho, a verdade é a vida, né? Aceitando Ele, a sua vida vai mudar em nome de Jesus Cristo, amém? Quero mandar um abraço aqui pro Marcos. O Marcos está lá ouvindo nós, o Marcos, né? Deus abençoe o Marcos, está de folga, será hoje? Né? Às vezes nós sentimos saudade, né? Aí nós liga, né? Aí nós liga, saudade da minha terra, né, Marcos? Tudo bem contigo, beleza? Um abraço pra ti, pra tua família, que Deus abençoe grandemente. A gente tem que brincar, descontrair, porque o programa é descontraído mesmo, né? E que Deus abençoe você também. Um abraço pro irmão Geraldinho, também Geraldinho tá ouvindo, né, Geraldinho? Deus abençoe você e tua família, tá bom? Também o irmão Edinho do Porto Meira, irmão Edinho do Porto Meira, Deus abençoe você também aí, trabalho em segurança, Deus abençoe também, né? E o irmão João Santana, aquele abração para o irmão João Santana também, que tá lá ligadinho com nós, ouvindo o nosso programa.
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Então, liga pra cá, 3025-5200, dá o telefone da sua participação nessa noite, tá bom? Faça que nem fez aqui o nosso irmão... nosso irmão Marcos, né? Que tá lá ligado com nós, ligou, mandou aqui no nosso telefone aqui, né? Nosso telefone aqui, ele ligou, mandou aqui, né? Pra nós, que Deus abençoe o Marcos, né? E toda a família dele, né? Deus abençoe com muita saúde, né? Com muita saúde, em nome de Jesus. Vamos ouvir aí com... Acho que nós ia falar, Ninfa Cálida, né? Eu quero ver. Sabe que Jesus tá voltando, né? É, exatamente. Jesus voltou... domingo de madrugada para minha cunhada, que foi embora, né, para com Deus, né, essa hora está lá com Deus, o lugar dela que ela batalhou para conseguir aí conquistar, né, é o bom que você trabalha, de repente, né, apronta, você é chamado, né, você é chamado e daí você vai morar com Deus, né, achou a música? Eita, agora então manda se levou pro ar e eu volto daqui a pouquinho. 3025-5200.

Mas que barbaridade, desafio. O homem, ele vai, né? E acha a música aí. Jorge Borges, onde você esteja, tá? Se você for morar com Deus, receba um abraço aí, né? É difícil, né? Difícil, tem que morrer também para abraçar ele, no caso, né? Eu não quero. Então, se for minha hora, né? Aí Deus me leva, né? Jorge Borges, Deus abençoe você, né? Tua família também. A irmã Cleusa, irmão Pastor Leandro, Deus abençoe todos vocês aí. Você sabe, né? Que a tua música é muito linda, espiritual. Eu tava ouvindo essa música, Jorge Borges, de madrugada na rádio com a irmã aí, sabe? Muito legal, cara. Mas o seguinte, povo de Deus, nós chegamos no momento de ganhar o leitinho das crianças, sabe? Já tomou leite com café quente? E aquele pão com manteiga também, né?

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0: Muito, muito mesmo, muito bom essas músicas, né? Com certeza. 23 horas mais 10 minutos, nós estamos aí no segundo bloco do programa, né? O quê? Você não ligou ainda? Então não perca tempo. 3025-5200, tá? Nós temos um áudio do Marco. Ô Marco, você cansou de esperar? Você não foi dormir não, né? Tá, então... Vamos ouvir a voz do Marcos de Três Lagoas. Alô, Marcão, paz do Senhor.
1: Pastor Lázaro Ferreira, é o Marcos aqui do Jardim Colombelli que está falando. Já estou sintonizado na programação Uma Luz no Seu Caminho. Quero deixar um forte abraço aí para o irmão Geraldinho, que trabalha de vigia ali no Salão de Festa Maroc, no Jardim São Paulo. E a todos os ouvintes que estão na escuta da programação também.
0: Não pediu a música? Tá bom, Marcos. Deus abençoe você pela sua participação. Sei que você gosta de uma música, tá? Aquela música que você sabe, né? É, que às vezes dá um probleminha aí com a missionária lá e tal. Mas aqui eu não gravei um CD. Você gravou? Eu não gravei, né? Então quem gravou o CD é que pode nos proibir, né? Vai, missionário! Quem canta essa música? Jussara Marques pro Diogo lá em Três Lagoas, no Colombelaço, tá lá ligadaço com nós. Receba o meu tele espiritual essa canção linda. Quer ouvir uma música legal? Liga pra cá, 3025-5200.

Existem milhões de almas esperando para ouvir uma palavra da sua boquinha santa. Sabia disso? É verdade. Então não fique anoitado no canto esperando que outros vão fazer por você. O que é para você fazer, tu tem que fazer. Entendeu? Então você não faz. Outro não faz, você tem que fazer. E o dia do arrebatamento da igreja, você que vai falar com Deus, né? Lá, sabe aquela mesa compridona lá? É, vai ser uma mesa farta, né? De alimento lindo, maravilhoso, né? Mas antes, tem ali um encontro com Deus, né? Para depois se alimentar, com certeza, né? E eu creio que você não quer ouvir do Senhor assim, não te conheço, né? Não, né? Então, pega o teu cajado aí e sai pregando a palavra de Deus aí, não é verdade? E eu quero mandar um abração então aí pro nosso irmão João Carlos do Jardim Caiobá. Ô João Carlos, o que aconteceu, homem de Deus? Tu não ligou mais, piá? O que tá acontecendo aí? Adoeceu também? Não, né? Eu creio que não. Outro já foi viajar também lá para cima. Não foi, né? Se você for, tu me fala como é que é o negócio lá em cima. O que foi, Diogo? Você é amigo meu. Tá parecendo falar da minha gaita aí, cara. Entendeu? Veja aí como a dupla com Neri e Evandro. Neri e Evandro, né? Tem um CDzaço bom demais aqui, tá bom? Então quero que você abaixa aí pra nós e põe no meu pedaço e vê. Esse Neri e Evandro, unidos em Cristo, completinho aí, tá bom? Tá aí então, você ouviu essa canção linda, né? Que tocou aí com Jussara Marques, né? Vai missionário, né? Para missionária Dione também, nosso abraço aí, missionária Dione, Deus abençoe você. Que tem a tua programação todos os sábados aqui, não sei se é das 4 às 5, das 3 às 4, coisa assim, né? Coisa assim, né? Mas assim, também já tá aí evangelizando também, levando a palavra de Deus com amor e dedicação, cuidado, né? Conseguiu achar aí? Éder, como é que é? Neri, Evandro, é isso? Aí você já põe aí juntinho. Tá bom?

abração então a todos os nossos ouvintes também de longe, né? De longe, lá do Paraguai, quilômetro 8, quilômetro 4, aí no Paraguai, estão ligadinho, né? Que Deus abençoe a todos e todas as famílias que estão sempre, sempre adorando a Deus em espírito e em verdade, tá? Deixa eu ver aqui, vamos achar nosso, alguma coisa para falar aqui do nosso comercial, né? 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Ah, eu quero mandar um abraço também aqui pro nosso irmão Elias. Irmão Elias, estivemos lá no Cavan nessa noite, né? Irmão Elias pregou lá hoje. Oh, mas meu Deus, usou aquele homem tremendo, sabe? É... Casa do Pão, né? O título da mensagem que ele trouxe lá. Foi bênção de Deus, irmão Elias. Deus abençoe você, tá bom? É assim que começa. Ele falou, pastor, eu tô começando a pregar, mas é assim que começa. Começa no caminho bem limpinho, tá bom? Eu tenho aqui um camarada também que vai ser pregador daqui a um dia mais, tá bom? Tem que ver um pacote de prego e um martelo vai pregar lá na casa dele. Mas vai pregar em nome de Jesus, a palavra de Deus, né? A gente caçou e brinca, mas o negócio é sério, tá bom? É tempo de colocar os jovens que nem o Diogo aqui, né? É a oportunidade de louvar a Deus, né? E pregar a palavra de Deus, né? 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É isso aí, você não ligou ainda? Liga pra cá. Liga, eu estou esperando a tua ligação aqui, tá bom? Quero mandar um abraço aqui para todos os ouvintes aí no Porto Belo, que estão ligadinhos, né? Tem pessoas que não ligam, tá? Sabe, tem...

tem vergonha de ligar, né? Entendeu? De levar o dedinho lá no telefone e tal. Ah, mas a minha voz é feia, tia. Não pode falar assim, não. Não pode falar. Foi o Deus que te deu essa voz para você. Então, não te preocupe, né? Quando você for abrir a boca, vai ungir a tua voz, tá bom? Um abração, então, aí, né? Foi o Deus que te deu essa voz para você. Então, não te preocupe, né? Quando você for abrir a boca, vai ungir a tua voz, tá bom? Um abração, então, aí, né? Pra Mari, pro Everton, né? Isso, pro Everton. Pastor Elias, um abraço pra você, Pastor Elias, aí, da Terceira Igreja Batista do Portal. Lotário Ferreira também, nosso abração pro Lotário Ferreira aqui, no Morumbi, que tá ligadinho ouvindo nós, né? Ele falou que ia ouvir, então mandei um alô pra ele, não é mesmo? Não é mesmo? Verdade, verdade sim, tá bom? Olha, você quer patrocinar teu comércio? 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Eu faço assim, sabia? 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Vamos lá então com mais uma canção bonita, Domingo Novo se leva, canta aí, o Jorge Borges, nós botamos daqui a pouquinho, já achou? Não, né? Eu falei muito rápido, né? Falei muito rápido. Então tá aí, essa canção é linda. Jorge Borges, do Mundo Dando Se Leva, é linda essa canção, tá bom? Você quer ouvir uma canção que marcou a sua vida? Ligue pra mim, 3025-5200, tá bom? 3025-5200. Um abração pro pastor Flávio Peixoto, tá aí então essa canção pra ti também, meu guri. Tá aí pra você. Achou? Toca um musicão ali, eu boto xaxa.

23 horas, mais 30 minutinhos, eu quero aqui consertar um negócio aqui que eu falei. Não, Mincione Adione, é tudo, nós brincamos aqui, entendeu? Sobre a sua canção da como é que é o nome dela? Do Sara Marques, tá bom? Não, ele não falou isso aí não, missionária, tá bom? É só pra caçoar comigo aqui, tá vendo? Não, mas eu sei disso, que você não vai proibir, né, de tocar essa música aqui no rádio, com certeza. Eu também tenho meu fundo musical, que eu não tô nem aí, que pode tocar, né, no programa de todo mundo, porque não, a música não eu gravei, não é mesmo? Então tá bom. Mas não leva a mal, né, missionária? Um abraço pra você, Deus abençoe, tá bom? E obrigado por estar ouvindo a programação aí, né? Se você tá mandando aqui o recadinho na live, é porque você tá ouvindo, né? Então tá bom, meu abraço pra você, Deus te abençoe grandemente e saiba que todas as músicas que são tocadas aqui foi Deus que proveu pra todos os cantores, tá bom? Deus abençoe você, então um abração.

0: 23 horas, mais 32 minutinhos e meio. Quero mandar um abração aqui pro irmão Manuel, né, do programa Anunciando Jesus, todas as quarta-feiras. Ele tá aqui das 21, né, das 21 às 21h55, né? Ele pediu um hino: vai desaparecer sua. Hã? Vai desaparecer?
1: De sua autoria.
0: Mas eu não gravei no CD, como é que é minha autoria? Tu tá me.

Não, não. Não, é para dar risada, viu? É. É, irmão Manuel, Deus abençoe você pela audiência, rádio ligada, ouvindo aí, né? Anunciando Jesus, tua programação. E eu vou tentar ouvir tua programação, tá bom? Vou tentar ouvir e participar também, tá bom, Manuel? Um abração pra você. E você sabe que aqui é bom. É bom demais fazer programação, né, irmão Manuel? Com certeza, né? Então, já anuncia também aí, pra quem quiser fazer programação aqui na emissora, né? Convida o povo de Deus aí. Quem quer fazer evangelismo, trabalho de rádio aí, vai lá na Essência Gospel lá. O pessoal tá precisando de locutores, né? Bonito igual a gente, né? Eita, glória de Deus. E ele pediu então aqui, Vai Desaparecer, da autoria dele mesmo, ele que gravou essa música, né? Então, vamos ouvir essa canção linda. Tá então pro seu olhar espiritual essa canção linda com Manuel. Sucesso.

Muito bem, ele vem mesmo, né? Ele vem. Tá bom então, meu querido Manuel, né? Do programa dele, né? Deixa eu achar aqui o nome dos camaradas aqui. A dupla de dois dele, né? É, dupla Colibrins de Cristo, né? Maravilha. Ô, Manuel, você podia fazer uma doação num CD desse pra mim, né? O que você acha? Muito bom, né? É, né? Então tá bom, vou esperar, tá bom? Marcos, fica tranquilo. Fica tranquilo, tá bom? Deus abençoe você. Ó, eu vou tocar a última música aqui agora. A última música nesse programa hoje. Mas isso não quer dizer que eu não volto terça-feira que vem, tá bom? Aí você quer falar com a Solar Ferreira? 981.

fica tranquilo. Fica tranquilo, tá bom? Deus abençoe você. Ó, eu vou tocar a última música aqui agora. A última música nesse programa hoje. Mas isso não quer dizer que eu não volto terça-feira que vem, tá bom? Aí você quer falar com o pastor Olavo Ferreira? 981.

Senhor Jesus, glória a Deus. Eu quero convidar você nesse momento para nós ler e meditar na palavra de Deus. Lucas capítulo 5, versículo 17. Lucas capítulo 5, versículo 17. Prepara teu coração para te encontrar com teu Deus. A palavra de Deus nos fala assim: e aconteceu que num daqueles dias estava ensinando e estava ali assentados fariseus e doutores da lei, que tinham vindo de todas as aldeias da Galiléia e da Judéia e de Jerusalém. E a virtude do Senhor estava com ele para curar. E eis que uns homens transportaram numa cama um homem que estava paralítico e procurava fazê-lo

encontrar e pô-lo diante de Deus. E não achando por onde o pudesse levar, por causa da multidão, subiu ao telhado e por entre as telhas abaixaram com a cama até o meio diante de Jesus. E vendo ele a fé deles, disseram-lhes: homens, os teus pecados te são perdoados. E ali os escribas e os fariseus começaram a razoar, dizendo: quem é este que diz blasfêmia contra e pode perdoar pecados, senão a Deus, né? Jesus, porém, conhecendo os seus pensamentos, respondeu e disse-lhes: que é melhor, os vossos corações, porque tem pensamentos maus nos seus pensamentos, arrazoais em vossos corações? Qual é o mais fácil, dizer: os teus pecados te são perdoados, ou dizer: levanta-te e anda? Ora, para que saibais que o Filho do Homem tem sobre a terra poder de perdoar pecados, e disse-lhe ao paralítico, né? A ti que digo, levanta-te, toma tua cama e vai para tua casa. E ali aquele homem, levantando-se logo diante deles e tomando a cama em que estava deitado, foi para sua casa, glorificando a Deus. E todos ficaram maravilhados e glorificavam junto a Deus, e ficaram cheios de temor, dizendo: hoje vimos prodígios. E depois disso saiu e viu um publicano chamado Levi, assentado na receptoria, e disse-lhe esta bem: segue-me. E ele, deixando tudo, levantou-se e seguiu, e fez-lhe Levi um grande banquete em sua casa. E havia ali uma multidão de publicanos e outros que estavam com ele à mesa, e os escribas deles e os fariseus murmuravam contra os seus discípulos, dizendo: por que comeis e bebeis com publicanos, pecadores? E Jesus respondeu mais uma vez, disse-lhes: não necessitam de médico os que estão sãos, mas sim os que estão enfermos. Eu não vim chamar os justos, mas sim os pecadores ao arrependimento. O arrependimento aqui fala de homens de Deus, que estão levando um paralítico para Jesus curar. Jesus pregava na Judéia, na Galiléia, na Jerusalém, e a fama dele foi esparramada, né? A fama dele foi falada, e ali se reuniu naquele tempo muitas pessoas para ser curada, né? Eu vejo hoje, quando se forma reuniões de políticos, né? Ali enche de gente, né? Mas só para ouvir conversa que não é de Deus. E o templo de Jesus estava cheio, mas de pessoas doentes, pessoas que precisavam ser curadas. E não é diferente hoje. Nós andamos por aí, vemos os hospitais cheios de gente doente, né? E ninguém se preocupa de fazer o melhor, né? Mas Deus chamou então ali os homens de Deus. E eles, chegando à porta do templo, olharam: e agora? O que vamos fazer? Por quê? Estava cheio de gente. E aquele homem tinha que ser curado, aquele paralítico. Esses quatro homens de Deus tiveram ideias: ei, vamos subir

telhado e descobrimos, tiramos a telha, as telhas e tentamos colocar ele por cima lá, e ele vai cair na frente de Jesus para ser curado. O que eu vejo, o que eu aprendo aqui nessa noite, que todas as coisas que nós precisamos de Deus é tudo com dificuldades. Nunca foi fácil, foi difícil. Mas se fosse fácil, não seria bom. É com dificuldades mesmo. A Bíblia nos diz que esse homem era aleijado e era colocado por cima das telhas, paralítico, mas queria ser curado, né? Queria ser curado. E era o pecado que fazia ficar paralítico, sabia? O pecado. E Jesus pregando sobre o pecado, arrependimento. E ele falou então que qual é o mais fácil, dizer teus pecados te são perdoados ou dizer levanta-te e anda. Mas veja aqui no livro de Atos Apóstolos, capítulo 2, versículo 2, se não me engano, capítulo 2, versículo 2, né, onde Pedro e João estavam também indo para a igreja numa, né, tempo de oração. Ali eles viram também, eles chegando no templo, eles viram aquele homem que era colocado na porta do templo, um aleijado, né? Um homem que dependia de, para viver, de ajuda dos outros, dependia de alimentação que os outros davam, para o dinheiro para ele também comprar as coisas. Então ele era colocado ali para ganhar o sustento dele. Sabe o que é melhor? Você ganha o teu sustento, o teu suor mesmo, trabalhando, ou esperar sentado que as pessoas te ajudam. E aquele dia era o momento de dar bênção desse homem, da bênção dele. Sabe que Deus fala lá no livro de Eclesiastes, capítulo 3, verso 1, que todas as coisas são determinadas por Jesus. O tempo de Deus curar, o tempo de sorrir, o tempo de chorar. Tudo isso fala na palavra de Deus. E aquele homem chegando ali, aquele coxo olhou para Pedro e João e falou, né? Falou? Não falou não. Fitou os olhos para ele e olhou. E no coração dele ele pensava que ele ganhou uma ajuda grande, né? Dinheiro, com certeza. Ah, hoje eu vou comer melhor, vou ganhar mais dinheiro hoje, porque eu estou vendo dois fazendeiros ali, dois empresários, né? Não era, era servo de Deus. Eu quero falar para você, meu amigo ouvinte, nessa noite, quando tu vê um servo de Deus, você valorize ele. É, você valorize ele, não critique ele não. Ele tem um guardião por ele, que é Jesus, né, que guarda ele. Então não critique, que pode ser que as coisas piorem para você. Então não se levante contra ele, entendeu? Não faça igual Saulo, que perseguiu o povo de Deus para matá-lo, né? E Jesus pegou ele, né? Jesus pegou ele. Então, esses dois vão chegando à porta da igreja nona, esse coxo fitou os olhos para ele, né? Para Pedro e João. E eles perguntaram, o que é que eu te faço? Mas o homem de Deus orou por ele. Que no coração dele queria ser curado, libertado daquela situação. Sabe, queridos, momento maravilhoso quando Pedro e João falam para ele, eu não tenho dinheiro, eu não tenho ouro nem prata, mas o que eu tenho eu te dou. Sabe o que ele dá para ele? Era o momento dele ganhar a libertação, a transformação, a cura. Talvez ele tenha orado muito tempo, tem falado para Deus, Deus, eu não aguento mais, eu não suporto mais essa vida medíocre, chegou a hora, Senhor, eu não aguento mais. Nós não podemos ficar sossegado com o que estamos vivendo. Deus tem coisa melhor. Deus é o dono do ouro da prata, ele tem muito mais para você e para mim. Aquelas palavras que Pedro e João falou para ele, para esse homem, falou assim, nós não temos ouro nem prata, mas o que temos te dou. A palavra poderosa, levanta.

te amo em nome de Jesus. Tudo que eu te amo em nome de Jesus Cristo para ser curado. Jesus cura. Não é o pastor Olavo, nem pastor. Não. É Jesus que cura. Falou em nome de Jesus, você cura. Quando Ezequiel também foi profetizar sobre o vale de ossos secos, Ezequiel falou assim: Senhor, tu sabes, está contigo o poder. Então o poder está com Deus. Aquele homem foi curado na porta da igreja Formosa. Foi curado ali. Aquele homem não sabia o que fazia, de tanta alegria, que ele voltou a andar de tanta alegria. Ele entrou para dentro da igreja, glorificando a Deus. É isso que Deus quer que você faça, glorifique a Deus quando você é abençoado, glorifique a Deus quando você é curado, transformado, glorifique a Deus quando você tem a tua vitória nas mãos, e não fique pasmado, parado, né, assombrado, porque Deus tem muito mais para você. Tem muito mais para você. Sabe o que é isso? Há quanto tempo você está pedindo uma cura para Deus? Pode ser que chegue hoje a tua cura. Há quanto tempo você está pedindo uma porta de emprego para Deus e não tem acontecido? Vem, pode ser que seja hoje essa porta aberta para você. Sabia? Essa porta de emprego pode ser abrir hoje a porta. Você crê? Né? Lucas capítulo 1, versículo 37, fala assim: tudo pedindo para Deus. Nada é impossível para Deus. Nada é impossível. Tudo é possível, é o que crê em Deus. O que crê. Então, essa é a palavra para você nessa noite. Tá bom? Cura, libertação. Cura, libertação. Eu quero agora orar com você. A oração da fé. Que Deus te abençoe grandemente. Você que foi comigo até agora. Você que ouviu essa mensagem. E ouviu essa programação na minha live. Deus abençoe você, quero orar para você. Senhor Deus, Pai Todo-Poderoso, Criador do Céu e da Terra, te louvo, te exalto por mais um programa que foi para o ar, Pai. Muito obrigado por ter me trazido aqui, meu Deus querido, nessa noite, para os meus ouvintes se alegrarem, para os meus ouvintes serem abençoados com a tua presença, Senhor. Visita os hospitais, Pai, pessoas estão lá doentes, desenganadas da medicina, pessoas estão entubadas, Senhor Jesus, visita agora em nome de Jesus. Meus irmãos presidiários também, Pai, vai de encontro a ele, vai transportando ele, vai transformando eles em nome de Jesus Cristo, pelo poder do sangue de Jesus. Pessoas doentes, Pai, de AIDS, pessoa doença, de câncer, meu Deus, toca agora nesse câncer, destrua essa doença em nome de Jesus Cristo, Pai. Abençoa agora a minha volta para a minha casa, Senhor Jesus. Abençoa a volta do Diogo, Pai, para casa agora em nome de Jesus Cristo. Deus, nos leva em paz, meu Pai, tira do nosso caminho todo mal, meu Deus, que a tua presença esteja conosco dentro do nosso carro, meu Deus. Nos leva em paz, meu Pai, em nome de Jesus Cristo, Pai. Assim nós te pedimos nessa noite, Pai, por cada patrocinador do programa, Pai, por essa emissora, manter essa emissora no ar 24 horas. Abençoa, Pai, a irmã missionária Helena, abençoa ela, Pai, toda a equipe que mantém essa frequência no ar, meu Deus, abençoa.

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5: Meia-noite e 2 minutos.

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5 minutos após chegar no céu. Pode ser no momento ou após um tempo de espera, mas estarei diante do meu Senhor.

0: Então, num instante, todas as coisas serão vistas por nova perspectiva. De repente, as coisas que achei ser importantes, as tarefas de amanhã, os planos da igreja, meu sucesso ou fracasso em agradar os que me cercam, essas coisas não terão a menor importância. E as coisas às quais dei pouca atenção, falar de Cristo ao vizinho, o momento de fervente oração, a confissão e o abandono do pecado serão reais. No céu desejarei de todo o coração poder ter de novo um milésimo do tempo que deixei escapar-me entre os dedos, poder retirar todas aquelas incontáveis conversas que poderiam ter glorificado meu Senhor, mas não o fizeram. 5 minutos após eu chegar no céu, creio que desejarei de todo o coração ter sido mais fiel para ler a palavra de Deus e esperar nele em oração, e que pudesse tê-lo conhecido enquanto ainda estava na terra, da forma como ele desejava que eu o conhecesse. Desejarei, mas será tarde demais.
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Águia. A águia é usada como símbolo dos que esperam no Senhor e nele confiam. Verdadeiros cristãos são como águias. Você pode ver pombos, andorinhas e outras aves voando em bandos. Águias não. Ficam lá no alto, olhando o azul infinito. E é do alto que vem o poder do cristão. E quando vem a tormenta, as águias não se escondem. Abrem suas asas que podem voar em alta velocidade e enfrentam a tormenta. Elas sabem que as nuvens escuras, a tempestade e os raios podem ter uma grande extensão. Mas lá em cima brilha o sol. Nessa luta podem perder penas e se ferir, mas não temem e seguem em frente. Depois, enquanto todo mundo fica às escuras embaixo, elas voam vitoriosas e em paz lá em cima.

mas as águias também morrem. Só que não se acha por aí um cadáver de águia. Porque quando elas sentem que chegou a hora de partir, não se lamentam nem ficam com medo. Procuram com seus olhos o pico mais alto, tiram as últimas forças de seu cansado corpo e voam os picos inatingíveis. E aí esperam o momento final. Talvez por isso o profeta Isaías compara os que confiam no Senhor a águias. Nós também temos uma vida cheia de desafios. Eles podem parecer impossíveis de serem vencidos. Mas lembre-se, descanse no Senhor, passe tempo com Ele e depois parta para a luta, sabendo que além da tormenta brilha o sol.

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à embalagem. Um jovem preparava-se para sua formatura na universidade. E sabendo que seu pai poderia dar-lhe um bom presente, disse-lhe que um carro era tudo o que queria. Na manhã da formatura, o seu pai o chamou em seu escritório e disse como estava orgulhoso em ter um filho como ele e quanto amava. Ele entregou uma caixa embrulhada para presente. Curioso e desapontado, o jovem abriu a caixa e encontrou uma Bíblia. E disse: "Com todo o seu dinheiro, você me dá uma Bíblia." E saiu de casa. Passaram-se alguns anos e o jovem lembrou-se do seu pai e concluiu que ele estava muito velho e que talvez devesse vê-lo, pois não tinha

0: estado com ele desde o dia da formatura. Enquanto se preparava para viajar, recebeu uma triste notícia. Seu pai havia morrido. E quando chegou na casa de seu pai, uma tristeza intensa e um grande arrependimento tomaram conta do seu coração. Então começou a olhar as coisas que seu pai havia deixado e achou a Bíblia e começou a virar as páginas. Seu pai havia sublinhado um versículo, Mateus 7:11. Se vós, pois, sendo maus, sabeis dar boas dádivas a vossos filhos, quanto mais vosso Pai que está no céu dará bens aos que lhe pedirem. Enquanto li estas palavras, vi uma chave de carro com a etiqueta de uma concessionária e a data de sua formatura dizendo: pago à vista. Muitas vezes perdemos as bênçãos de Deus só porque elas não estão na embalagem que desejamos.
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diante de um Deus vivo. Mas no primeiro dia da semana, alta madrugada, foram elas ao túmulo, levando os aromas que haviam preparado, e encontraram a pedra removida do sepulcro. Mas ao entrar, não acharam o corpo de Jesus. Aconteceu que, perplexos a esse respeito, apareceram dois varões com vestes resplandecentes. Estando elas possuídas de temor, baixando os olhos para o chão, eles falaram: por que buscais entre os mortos aquele que vive? Por que buscais entre os mortos aquele que vive?

entendimento que houve também em Cristo Jesus. Pois ele, subsistindo em forma de Deus, não julgou como usurpação ser igual a Deus. Antes a si mesmo se esvaziou, assumindo a forma de servo, tornando-se em semelhança de homens

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Deus está no meio dela, não será abalada. Deus a ajudará ao romper da manhã. As nações se embraveceram, os reinos se moveram. Ele levantou a sua voz e a terra se derreteu.

vou ter que declarar. Atos 2, levante a mão. E cumprindo-se o dia de Pentecostes, estavam todos reunidos no mesmo lugar. E de repente, ouviu-se um som como de um vento veemente e impetuoso, e encheu a casa onde estavam assentados. E foram vistas por eles línguas repartidas como

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5: 5 horas e 57 minutos.

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0: 5 minutos após chegar no céu. Pode ser no momento ou após um tempo de espera, mas estarei diante do meu Senhor. Então, num instante, todas as coisas serão vistas por nova perspectiva. De repente, as coisas que achei ser importantes, as tarefas de amanhã, os planos da igreja, meu sucesso ou fracasso em agradar os que me cercam, essas coisas não terão a menor importância. E as coisas às quais dei pouca atenção, falar de Cristo ao vizinho, o momento de fervente oração, a confissão e o abandono do pecado serão reais. No céu desejarei de todo o coração poder ter de novo um milésimo do tempo que deixei escapar-me entre os dedos, poder retirar todas aquelas incontáveis conversas que poderiam ter glorificado meu Senhor, mas não o fizeram. 5 minutos após eu chegar no céu, creio que desejarei de todo o coração ter sido mais fiel para ler a palavra de Deus e esperar nele em oração, e que pudesse tê-lo conhecido enquanto ainda estava na terra, da forma como ele desejava que eu o conhecesse. Desejarei, mas será tarde demais.
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Águia. A águia é usada como símbolo dos que esperam no Senhor e nele confiam. Verdadeiros cristãos são como águias. Você pode ver pombos, andorinhas e outras aves voando em bandos. Águias não. Ficam lá no alto, olhando o azul infinito. E é do alto que vem o poder do cristão. E quando vem a tormenta, as águias não se escondem. Abrem suas asas que podem voar em alta velocidade e enfrentam a tormenta. Elas sabem que as nuvens escuras, a tempestade e os raios podem ter uma grande extensão. Mas lá em cima brilha o sol. Nessa luta podem perder penas e se ferir, mas não temem e seguem em frente. Depois, enquanto todo mundo fica às escuras embaixo, elas voam vitoriosas e em paz lá em cima. Mas as águias também morrem. Só que não se acha por aí um cadáver de águia. Porque quando elas sentem que chegou a hora de partir, não se lamentam nem ficam com medo. Procuram com seus olhos o pico mais alto, tiram as últimas forças de seu cansado corpo e voam os picos inatingíveis. E aí esperam o momento final. Talvez por isso o profeta Isaías compara os que confiam no Senhor a águias. Nós também temos uma vida cheia de desafios. Eles podem parecer impossíveis de serem vencidos. Mas lembre-se, descanse no Senhor, passe tempo com Ele e depois parta para a luta, sabendo que além da tormenta brilha o sol.

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5: Está no ar o programa A Voz das Asearas de Deus no Brasil. Programa este, órgão oficial da Igreja Evangélica Pentecostal, a Seara de Deus no Brasil, localizada no bairro Vila Sevelia, na rua Andradina 96, em Foz do Iguaçu.

queridos e amados ouvintes, por aqui uma vez mais com o programa Voz da Seara de Deus no Brasil. São precisamente 8:59, 8:59, hoje dia 26/8/2026. Está no ar o programa Voz da Seara de Deus no Brasil.

direção, supervisão local desta emissora, encargos da cantora Helena Guimarães, nos trabalhos técnicos, ele e o pastor Hudson, dando a qualidade do som. Por aqui, uma vez mais, eu mesmo, pastor Geraldo Alves Ornello, que vos cumprimento com a gloriosa paz de nosso Senhor e Salvador Jesus Cristo. Fica ligadinho conosco, amados de Deus, pois ao decorrer desta programação estaremos dando os importantíssimos anúncios da obra do Senhor. Estaremos dando os anúncios, temos trabalhos importantíssimos da obra de Deus neste final de semana, começando hoje com o culto do círculo de oração, a bênção de Deus na vida de todos. Também na sexta-feira o pastor João estará pregando a palavra de Deus e orando em favor de todos. No domingo, o cantor, né? Dos Milionários de Cristo, isso mesmo, os Milionários de Cristo estará cantando domingo, ele, o irmão Antônio Rodrigues, bênção de Deus, irmão Antônio, e os ouvintes de casa pode ligar e participar no 3025-5200, ou entrar em contato conosco também pelo Facebook ou pelo WhatsApp. Deus abençoe a vida de vocês. Olha, vamos dar o início do programa de hoje, oferecendo aos irmãos aí o louvor maravilhoso para a abertura do programa de hoje, desta programação, a irmã, deixa eu ver aqui, ó, a irmã Daiane, ela pede com Elias Silva, Deus de Israel, ela oferece para o seu esposo, o pastor David. Deus abençoe, obrigado pelo carinho do rádio ligado. Deus abençoe também a Cristina, que estará em estado de Santa Catarina, ouvindo a programação, já mandando mensagem para nós aqui. Que benção de Deus, né? Louvado seja o nome do Senhor e Salvador Jesus de Nazaré por isso, tá bom? Olha, tem um louvor que os irmãos sempre pedem para nós aqui, e nós vamos mandar já para a abertura do programa de hoje. Vamos já pôr no ar, já em nome de Jesus de Nazaré, para a abertura da programação de hoje, tá bom, queridos? Em nome do Senhor e Salvador Jesus, aí, vamos lá, mandamos lá no grupo da emissora, é isso mesmo, você também pode fazer o mesmo. Quero ver aqui, Deus que muda a história, já mandamos aí, Deus que muda a história para a abertura da programação de hoje. Os ouvintes de casa também pode ligar e participar da programação, pode mandar no WhatsApp, pode fazer o seu pedido também pelo Facebook. Deus abençoe, obrigado pelo carinho do rádio ligado. Que Deus abençoe mesmo a sua vida. Também conosco aí, um bom dia também para o Ronaldo que está aí no estado do Espírito Santo. Deus abençoe, Ronaldo, obrigado pelo carinho do rádio ligado. Deus abençoe aí, estamos em oração por ti. O Ronaldo, que é o primo do Adalberto, que também é um grande amigo meu, tá bom? Deus abençoe aí, 9:02, 9:02, louvor no seu rádio nesta manhã. Em seguida nós voltamos com os pedidos de louvor dos irmãos, estaremos atendendo e também dando os anúncios da obra de Deus. Você fica ligado que já eu vou te passar o endereço da Igreja Evangélica Pentecostal, a Seara de Deus no Brasil, beleza? Combinado? Vamos lá? Vamos de louvor? 9:02.

Muito bem, queridos, muito bem, amados ouvintes, são 9 horas e 8 minutos, programa Voz da Seara de Deus no Brasil. Amados, vamos aqui dar os anúncios da obra de Deus, né? Vamos dar os anúncios da obra do Senhor aqui, dias de cultos da nossa Igreja Evangélica Pentecostal, a Seara de Deus no Brasil. Já já nós voltamos aí para poder atender os irmãos que estão pedindo aí o seu louvor, os ouvintes que estão em sintonia conosco. Obrigado pelo carinho do rádio ligado. Vamos lá então? Olha, amados, hoje é o culto do Circo de Oração Luz Divina, aonde estará ali é uma serva de Deus pregando a palavra de Deus e orando em favor de todos. Sexta-feira, o pastor João estará pregando a palavra de Deus e orando em favor de todos. Pastor João, a benção, hein? O homem prega, ora pelos dons do Espírito Santo. Jesus cura, Jesus batiza com o Espírito Santo, é forte, né? Olha, domingo vai estar conosco aí, o irmão pastor e cantor aí, o irmão Antônio Rodrigues, ele é da dupla ali, os Milionários de Cristo. Irmão Antônio, ei, vai ser uma festa muito grande, irmão Antônio, é uma honra muito grande ter o senhor conosco ali. Olha, o endereço da igreja é na Vila Cevélia, na rua Andradina, número 96, tá? Os cultos da início às 19 horas e 30 minutos. Deixa eu explicar para vocês, ouvintes. Tem alguns irmãos confundindo aí, né? Olha, nós temos das 19h30 até as 20 horas é oração, tá? Das 19h30 até as 20 é oração. Das 20 em diante, aí sim começa o culto ali, faz a leitura da palavra, a leitura oficial do início do culto, e aí mais uma oração e vem parte do louvor, tá? Mas nós estamos em campanha de oração. Então, os irmãos que querem orar conosco, se for possível chegar às 19h30, porque daí você vai orar meia hora, combinado?

0: Ah, pastor Geraldo, por que isso? É que às vezes em casa as pessoas não oram. Em casa sempre aparece alguma coisa para fazer e os irmãos deixam passar em branco e acaba não orando. Então, por isso, a diretoria da Igreja Evangélica Pentecostal, a Seara de Deus no Brasil, tomou essa decisão de meia hora de oração por culto, tá bom? Meia hora de oração na igreja, das 19h30 até as 20 horas, oração. Combinado, irmãos? Combinado? Daí às 20 em diante, inicia-se o culto, beleza? Combinado? Então tá, meu abraço a você, está em sintonia conosco, tá? O culto começa às 7h30 da noite, tá bom? É das 7h30 até às 8h, oração. Combinado? Fechou? Rua Andradina, número 96, na Vila Sevelha, meus queridos. Ai, maravilha do céu. Meu abraço também à irmã Barba e o irmão Marcos, que está em sintonia conosco aí na Doces Ribeiros. Deus abençoe, irmão Marcos, irmã Barba. Obrigado pelo carinho do Rádio Ligado. Deus abençoe também a minha nora Larissa, meu filho Felipe. Deus abençoe minha esposa Marinês. Manelci, ei, Manelci também, que está lá em Santa Catarina, né, Manelci? Deus abençoe, querida. Obrigado aí pelo carinho do Rádio Ligado, irmã Manelci. Deus abençoe também aqui o Diego, irmão Diego Containers, Diego Containers, sua esposa, sua família e toda a equipe da base Containers aí no estado de Santa Catarina. Ei, maravilha do céu, tá bom? Olha, já já vou voltar a falar da base Containers, mas agora nós vamos ouvir um louvor aqui com quem aqui, quero ver aqui. Elias Silva canta Deus de Israel, oferecimento da Daiane para o seu esposo, pastor David, e todos nós da emissora, obrigado pelo carinho do Rádio Ligado. Deus abençoe, dona Lourdes, seu Moacir aí, seu Moacir, Deus abençoe aí, é no Rio Grande do Sul, né, Rio Grande do Sul, que benção, né, Deus abençoe aí, seu Moacir, a dona Lourdes, que está em sintonia conosco, obrigado pelo carinho do Rádio Ligado, pessoal do Rio Grande do Sul, pessoal de Santa Catarina, pastor Ademir, Deus abençoe, irmão Tiago, Matheus, abençoe vocês aí, queridos, Deus abençoe, Matheus, irmã Vanessa, obrigado pelo carinho do Rádio Ligado, o Arildo da Valdirene também, Deus abençoe, obrigado pelo carinho do Rádio Ligado, irmão Wagner, irmã Thaís, irmã Joelba, quero ver aqui, todo o Círculo de Oração Luz Divina, tá bom? A irmã Miguelina, a irmã Josefina, eita, maravilha, irmã Cida, o Laércio, Deus abençoe, obrigado, irmão Valentim, Deus abençoe, a irmã Cristina, que está aí também em Santa Catarina ouvindo a programação, Deus abençoe a irmã Cristina, tá bom? Então, vamos lá então, vamos de louvor, Elias, quero ver aqui, Elias Silva, Deus de Israel, 9h13.
1: 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Milhões e milhões estão interligados, nos assistindo agora pela internet. Deus abençoe a todos.

0: Jesus vai mudar. 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
1: Ele é quem se abaixa para.
0: Eu quero ouvir você cantando. 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

Você deseja essa mudança? 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

Muito bem, queridos e amados ouvintes, são precisamente 9 horas e 17 minutos. 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
1: Ninguém.
0: Deus abençoe, Lurdinha, Lurdinha, Deus abençoe, Lurdinha, Deus no comando de tudo, amém, amém, glória a Deus por isso. Queridos, olha só, a Igreja Evangélica Pentecostal, a Seara de Deus no Brasil, evangelizando Tríplice Fronteira, Brasil e o mundo. Deus abençoe aí os Estados Unidos, que está em sintonia conosco. Vanessa, obrigado pelo carinho do rádio.

0: Obrigado. Falando de Vanessa, tem a Vanessa também lá em Ramilândia, Medianeira. Medianeira também em sintonia conosco, pastor, pastor Isvaldino, Deus abençoe. Também meu querido amigo Adalberto, Deus abençoe, irmão evangelista Sandro, irmã Barba, irmão Marcos, Deus abençoe o Chapolin aí da mecânica. Ô, Chapolin, Deus abençoe, irmão Valmir aí da mecânica central. Pastor Ailton da cidade de Araruna, Deus abençoe, irmão pastor Ailton da cidade de Araruna. Deus abençoe vocês que estão em sintonia conosco, Deus abençoe Leandro Silva, Deus abençoe o pedreiro aí, o Ney. Ô Ney, um abraço querido Ney, Deus abençoe também a minha filha Raquel, Deus abençoe o Valdecir e a Cleide, Deus abençoe também aqui o Valentim Hermacida, pastor Celso, obrigado pelo carinho do Rádio Ligado, irmã Josefina, Matheus, irmã Vanessa. Ei, irmã Vanessa tá quase ganhando, né? Mas de hoje para amanhã nasce mais um herdeiro aí, irmão Matheus, que benção, né? Irmão Robson, irmã Risonete, irmã Melci, irmã Joana, irmã, ei, maravilha, irmã Silvana, ô irmã Deise, Deus abençoe, irmã Deise. Aí, obrigado, irmã Deise, pelo carinho do rádio ligado nesta manhã. Irmã Deise, Deus abençoe a sua vida, minha querida irmã Deise. Obrigado aí, sempre está conosco, irmã Deise. Que benção, né, irmã Deise? Obrigadão pelo carinho do rádio ligado nesta manhã. Maravilhosa, irmã Deise, seu esposo, né, irmã Deise? Eita, glória, que benção, hein? Deus abençoe mesmo minha irmã, que está sempre em sintonia conosco, né? Isso é bom demais tê-lo conosco aqui no programa A Voz da Seara de Deus no Brasil. Neste lugar. Igreja Evangélica Pentecostal, a Seara de Deus do Brasil, no bairro Itaipu C, na rua Andradina, número 96, com cultos terça-feira, quarta, sexta e domingo, a partir das 20 horas. Domingo é o cantor, cantor e pastor, ele, Antônio Rodrigues, da dupla Os Milionários de Cristo. Ele vai estar louvando a Deus e pregando a palavra de Deus.
1: Ah, a doença sai, a tristeza sai.
0: É, com toda certeza, a tristeza vai sair, a doença vai sair nesses dias de culto, hoje à noite. Hoje, olha, como eu falei, a igreja, nós estamos ali com meia hora de oração, das 19h30 até as 20, das 20 em diante ao culto. Combinado? Vocês são os nossos convidados especiais para participar, beleza? Um dos 10, vamos lá, um dos 10 cantando no seu rádio nesta manhã maravilhosa de quarta-feira. Quem canta um dos 10, hein, Wagner? Wagner Santos canta um dos 10. Olha, 9 horas e 27 minutos. Como passa rápido, né? Meu Deus do céu.
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3: Essa história é muito linda. Uma certa vez Jesus curou 10 leprosos de uma vez. Mas sabe o que acontece? Só um voltou. Só um voltou para agradecer. Quantos são agradecidos? Porque Jesus entrou na sua casa.

0: diga comigo do fundo do coração assim, ó.
1: Mas não vá embora.
0: Não vá embora, Pai. Fica, Jesus. Fica aqui.
2: Muito bem, queridos e amados, muito bem, amados ouvintes, programa Voz da Seara de Deus no Brasil no ar. Eu quero avisar vocês, irmãos, que o programa a Voz da Seara de Deus no Brasil, apresentado por mim mesmo, pastor Geraldo Ornello, vai ao ar todas as quartas-feiras, a partir das 9 horas da manhã até as 10 da manhã. É uma hora de programa, tá? É uma hora de programa, beleza? Então vocês são os nossos convidados especiais aí para continuar ouvindo essa emissora. Tá bom? Macioli, ai, Macioli, pastor Macioli aí no Porto Belo. Eita, maravilha, Macioli, meor. Deus abençoe aí. Deus abençoe. Emerson, ô Emerson, Deus abençoe sua vida, tá? Marizonete, irmã Marizonete em sintonia conosco. Deus abençoe Marizonete, o Robson. Deus abençoe a Raquelzinha, o Rainer. Que benção, irmãos. Glória a Deus por isso. Deus abençoe Círculo de Oração, Luz Divina. Eita, maravilha. Olha, tem um amigo nosso aí que está em sintonia conosco aí no programa. Ele, pessoal, e da Casa Contanes, né? Tem mais uma empresa aí, que benção. Surgir mais uma empresa é benção, né? Tá bom? Um abraço, amados, da Doce Ribeiro, irmã Bárbara. Ei, irmã Bárbara. Irmã Bárbara, irmão Marcos. Olha, gente do céu, ontem a minha esposa, ela comprou um docinho lá, Doce Ribeiro.

bombeiro. E ela comprou aquele pé de moleque, irmão. Misericórdia. Jesus dos crentes. Não tem como você acabar de comer e não comer uma sobremesa, pastor Rutz. Como é que você acaba de comer aquele churrasquinho, aquela costelinha, ou aquele almocinho gostoso, aquela polenta com radito e frango caipira, aí você fica... Ah, meu Jesus dos crentes, misericórdia! E aí, após a refeição, meu amigo, você conta com Doces Ribeiro na sua mesa, aqueles deliciosos pés de moleque, aquele doce de abóbora, aquele docinho com coco, meu, olha, rapaz do céu, misericórdia, aquela rapadurinha, aqueles doces gostosos da Doces Ribeiro, que só a mão da irmã Bárbara e a mão do irmão Marcos, meu Jesus dos crentes, dá uma qualidade que dá água na boca. Abraço, irmão Marcos e irmã Bárbara, Doces Ribeiros. Vamos atender então a minha nora Larissa, pede louvor aí com Daniel e Samuel para o seu elevo espiritual, mana Larissa, Felipe, minha esposa Marinês, que está em sintonia, Deus abençoe. 9 horas e 36 minutos.

0: chamou a atenção.
1: Muito bem, queridos e amados ouvintes, são 9 horas e 42 minutos. 9h42, tem ouvintes para nós atender aqui. Está conosco lá em Itajaí, Santa Catarina, o irmão Diego da Base Containers, em sintonia conosco. Deus abençoe também, pastor Ademir Felisberto aí conosco também. Olha, linha aberta, irmão Diego, a paz do Senhor, meu querido irmão.
2: Amém, pastor Geraldo, meu amigo, tudo certo, tudo tranquilo com o senhor aí, tudo bem? Quero agradecer a audiência do povo aí, povo abençoado, nossos irmãos que estão ouvindo agora a rádio nesse momento, né? 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
1: Muito bem, irmão Diego, muito bem. 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Também conosco na linha, o irmão cantor Antônio. Irmão cantor Antônio conosco.

0: Atlético na linha também. Vamos lá, irmão cantor Antônio. Deus abençoe, irmão cantor Antônio. A paz do Senhor, meu querido. Um bom dia para o senhor e a família.
1: A paz do Senhor, pastor Geraldo. É uma alegria falar com o senhor aí. Estamos ouvindo o programa, tá bom? Um abraço, Deus abençoe. O próximo hino oferecemos para todos os ouvintes e convidamos para estar lá domingo, onde estaremos adorando a Deus ali, na sua igreja, a Seara de Deus, juntamente com o pastor, Geraldo e a sua equipe. Domingo, hein? Antônio Rodrigues, ali na Vila C, na igreja Seara de Deus. Um abraço. Estamos ligados, em nome de Jesus. A paz do Senhor. O hino pode rodar aí com Antônio Rodrigues. Jesus Cristo é a saída.
0: Amém, meu querido cantor Antônio. Deus abençoe, amado de Deus. Já tá na ponta da agulha, né? Vai rodar. Talvez se não dá pra rodar tudo, um pouquinho, nós vamos ouvir, tá bom? Olha, conosco aqui, Deus abençoe. Vamos ver aqui, ó, a Lurdinha, Deus abençoe. A Armancioli, Deus abençoe, Armancioli. A Maria de Lourdes Esportes, lá do Rio Grande do Sul, Novo Hamburgo, Rio Grande do Sul, Maria. Ela diz o seguinte: melhor rádio do Senhor Jesus. Amém. Deus abençoe, querida irmã. Obrigado pelo carinho do rádio ligado. Você aí do outro lado do mundo, na Europa, nos Estados Unidos, Portugal, nós temos audiência em Portugal aí, né? Deus abençoe o pessoal, os portugueses que nos ouve nesta manhã, os internautas, os irmãos que estão aí do outro lado do oceano. É maravilha, você que está na Ásia, você que está na Oceania, você que está aí na América Central, na América do Norte, na América do Sul. Deus abençoe todos vocês de todos os continentes da Terra que estão em sintonia com o programa A Voz da Seara de Deus no Brasil, apresentado pelo pastor Geraldo Ornello. Deus abençoe a sua vida, em nome do Senhor e Salvador Jesus Cristo de Nazaré. Que o Senhor te guarda e te livra de todo mal. Vamos ouvir aí um pedaço do louvor aí com o cantor? Antônio Rodrigues, ele falou aqui o nome do hino aqui, vamos ouvir de novo aqui o nome do hino aqui. Meu Jesus dos crentes, ai maravilha, o nome do hino aí com o cantor, ele pede...

Muito bem, amados e queridos ouvintes, Deus abençoe. Irmã Deise também está em sintonia conosco. Irmã Deise, abençoe a irmã, seu esposo, sua família toda. Tá bom, irmã Deise? Não vai dar tempo de rodar o hino aqui, tá, irmã? Mas nós vamos agora dar a palavra de Deus. Já já vou voltar aí com os anúncios da igreja, mas eu quero apenas citar aqui o versículo da palavra de Deus para o teu elevo espiritual, tá? Irmãos que estão em sintonia conosco, ó, veja bem, em Romanos capítulo 8, no versículo 1, a palavra de Deus diz o seguinte: portanto agora, nenhuma condenação há para os que estão em Cristo Jesus. Parte A do versículo: nenhuma condenação há, nenhuma condenação há. Eu entendo essa palavra, amados, que quando o apóstolo Paulo, ele entra na igreja de Roma, ele se depara ali com uma diversidade de irmãos, uma diversidade de povos, etnias, línguas. Por quê? Porque ali tinha irmãos romanos, tinha ali os italianos, tinha ali os gregos, os judeus, os da Panfilha, os irmãos árabes, alguns do Líbano, estavam todos reunidos ali no mesmo lugar. E ali sempre tem aquele grupinho de irmãos que ele se diz: olha, só eu sou salvo. Sempre tem. Sempre aparecem esses de dizer que só eles são salvos. E os judeus, por sua feita, por ser filhos da promessa, acredito muito nessa tese de que os irmãos judeus estavam condenando os demais irmãos de outros países por eles serem judeus e dizer que só eles seriam salvos. Só eles teriam a promessa de Deus. Isso não é verdade. A palavra de Deus diz que a promessa de Deus diz respeito a nós, aos nossos filhos, aos pais para com os filhos para com os pais, de perto e de longe, de todos quantos o nosso Senhor Jesus Cristo chamar. Essa é a grande verdade. Amém? Queridos, abra o seu coração, eu quero orar por você neste momento. As horas se foram. Glorioso Deus, amado eterno Pai Celestial, Deus Todo-Poderoso, Criador dos céus e da terra, em nome de nosso Senhor e Salvador Jesus Cristo, meu Deus, eu oro neste momento em favor deste amado e dileto ouvinte que está em sintonia conosco nesta manhã. Abençoa os ouvintes de perto e de longe, abençoa o irmão Diego, meu Deus, da base Containers, abençoa, Senhor da Glória, esse irmão empresário, esse irmão que trabalha de servente de pedreiro, essa mulher zeladora, esse irmão que trabalha nessa empresa, abençoa, Deus, o pastor Ademir Felisberto, lá na GF Móveis, abençoa a esposa, a irmã Virgínia, abençoa a família, abençoa os programadores desta emissora, Senhor, abençoa a minha casa, a minha família, em nome de Jesus Cristo eu te peço, abençoa a membresia da Igreja Evangélica Pentecostal, a Seara de Deus no Brasil, prospera, dá um milagre, em nome de Jesus, abençoa os cultos da nossa igreja, para a glória, Senhor, do teu nome, amém, Jesus. Queridos,

Amados ouvintes, 2 minutos nos separam desta programação, mas eu quero te convidar para o culto de hoje à noite, porque são 4 cultos por semana, terça, quarta, sexta e domingo. Igreja Evangélica Pentecostal por semana, terça, quarta, sexta e domingo. Igreja Evangélica Pentecostal Assembleia de Deus no Brasil, no bairro Vila Sevélia, Rua Andradina, número 96. A igreja começa os cultos às 20 horas, ou seja, 8 horas da noite, então das 7h30 até as 8 é oração, como já falamos. Vocês são os nossos convidados especiais. Rua Andradina, número 96, Vila Sevélia. E por aqui, nos trabalhos técnicos, cooperou conosco ele, o pastor Hudson. E na locução desta programação, vos deixo a gloriosa paz de nosso Senhor Jesus Cristo. Um bom dia a todos, prometendo voltar quarta-feira. Feira que vem, das 9 às 10 da manhã. Meu forte abraço, Deus abençoe!

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É com prazer que mais uma vez, mais um dia chegando até você, aonde você estiver. Trabalhando, andando, dirigindo, talvez despertando nesse momento, nós estamos aí chegando junto a você com essa finalidade. Nós temos um propósito, temos um alvo, temos uma direção de Deus, estamos obedecendo o ID do Senhor, que é o quê? Levar a palavra de Deus a toda a criatura. Nós não podemos parar de falar daquilo que temos visto e daquilo que temos ouvido. Temos lido na palavra do Senhor. A série de mensagens que estamos trazendo nesses dias é baseada em Mateus 11:28, aonde o Senhor fala assim: aprendei de mim, aprendei de mim. Nós precisamos realmente aprender de quem tem algo a ensinar. O Senhor Jesus, Ele tem algo a dizer. E é baseado nos ensinamentos dEle que nós estamos aqui, não tentando repregar o que Ele pregou. Não, porque a palavra de Deus já é uma pregação em si. O que nós fazemos é justamente transmitir aquilo que já foi falado. Nós estamos aqui que nem aquele menino, naquele dia do capítulo 6 de João, aonde uma criancinha tinha lá 5 pães e 2 peixinhos. Sabemos que isso aí não é nada para uma grande multidão. Mas se esses pães, ele cair na mão da pessoa certa, se esses peixes cair na mão da pessoa certa, então servirá de alimento. Então, o meu encargo da parte de Deus é justamente levar para você um pouco do pão, um pouco do peixe, um pouco do alimento. O alimento do Senhor, o alimento diário, o pão vivo de cada dia, realmente é a palavra do Senhor. Como já é sabido dos amados, nós estamos justamente compartilhando com vocês porções da palavra do Senhor. Na verdade, não é um estudo sistemático, não. Não é uma concordância bíblica, não. Não é um comentário exaustivo da Bíblia Sagrada. Não estamos tentando exaurir tudo de maneira nenhuma. A nossa intenção é semear pensamentos. Nós só queremos semear pequenas porções da palavra do Senhor. E eu creio que com isso, nós queremos já, dentro dessa introdução, dizer para você, amado, que é maravilhoso vermos como as cartas escritas por Paulo, por Pedro e os demais apóstolos, elas interpretam tão bem o Evangelho de Deus de maneira tão bonita, tão hábil. Se você pegar as cartas de todos os apóstolos, você vai ver que aquilo é a doutrina do Senhor Jesus. A doutrina do Senhor. Nós encontramos na Bíblia vários tipos de doutrina. Eu já achei na Bíblia doutrina de Herodes, doutrina de demônios, doutrina de homens, né? Temos ali os conselhos baseados nos ensinamentos dos nicolaítas. Outra hora, aquelas doutrinas também de Balaão, não é assim? Mas também encontramos doutrina dos apóstolos. A Bíblia diz que a igreja primitiva perseverava na doutrina dos apóstolos. Não era na do Balaão, não era do Nicolaitas, não era na doutrina de Herodes, não. Era na doutrina dos apóstolos. Então a igreja primitiva baseava a sua fé cristã na doutrina dos apóstolos. Mas o que os apóstolos ensinavam? Eis a pergunta. Os apóstolos não ensinavam nada mais, nada menos daquilo que Jesus ensinou. Ou seja,

as cartas na Bíblia Sagrada, no Novo Testamento, ela é, na sua essência, a explicação do que aconteceu nos Evangelhos. Isto é as cartas. Ou seja, Jesus falou sobre o amor, não falou? Um novo mandamento eu vos dou. Jesus ensinou esse mandamento. Qual é o mandamento, Senhor Jesus? Que vos ameis uns aos outros. Então Jesus ensinou a amar. Mas se você quiser entender o que é o amor de Deus na sua essência, leia as cartas que João escreveu. Ali você vai encontrar. Ou seja, aquilo que Jesus ensinou, os apóstolos praticou e também escreveu as cartas. Se você quer saber o que é evangelização, Jesus não mandou evangelizar? Ide por todo mundo, pregai o evangelho a toda criatura. Quem crer e for batizado será salvo, e quem não crer será condenado. Ele não ensinou isso? Mas se você quiser entender na sua essência o que é isso, você deve ler Atos dos Apóstolos. Porque ali você vai encontrar a evangelização em si. Muitas coisas que Jesus ensinou, nós precisamos entender nas cartas. As cartas nos mostram realmente, na sua essência, aquilo que está nos evangelhos. Mas o encargo que eu tenho da parte de Deus não é estudar cartas aqui. É justamente falar algo da biografia do Senhor Jesus, daquilo que ele falou e daquilo que ele nos ensinou. Então, os apóstolos, tanto Paulo, como Pedro, como João, ele deixou várias cartas, essas cartas interpretam os evangelhos. Eles nos mostram claramente que aqueles que recebem o Senhor obtêm a graça, não é assim? Por quê? Porque é pela graça que você é salvo. E o que é graça? Graça é uma doutrina? Graça é um sistema? Graça é uma igreja? Graça é o quê? Graça é um departamento da igreja? Não. Graça é uma pessoa. Por isso que Paulo, escrevendo a Tito, ele fala assim, ó, a graça de Deus se há manifesta, se há manifestado trazendo salvação a todos. Então o que é graça? Graça é uma pessoa. Então, se você tem a graça de Deus, então você é um agraciado. As cartas, elas são mais claras do que os próprios evangelhos. Elas são mais diretas, mais objetivas do que os próprios evangelhos. Da mesma maneira, amados, as epístolas de João, as últimas a ser escritas da Bíblia Sagrada, mostram-nos um caminho definido e muito claro a respeito do amor. Mas os escritos de João, todos eles, se você pegar tanto as três cartas, como o Apocalipse, como o Evangelho, você vai observar uma pequena partícula assim, de diferença dos outros, e é muito mais elevado. Os demais evangelhos, eles enfatizam a vida prática, a conduta, é isso que fala. Mas o João, ele trata realmente dessa vida de Deus em Cristo Jesus, que nos alimenta a fé. Porque o verbo se faz carne e passa a tabernacular. Ou seja, Jesus se fez carne e tabernaculou em mim e em você. Por exemplo, as outras epístolas, as que não é de João, elas enfocam a fé para com Deus. Mas a de João concentra-se em nossa vida prática, na nossa conduta diante de Deus. Então existe uma diferença. As cartas de Pedro, por exemplo, ela fala sobre a fé para com Deus. Mas as cartas de João, ela fala mais da conduta perante Deus. Uma é mais objetiva, a outra é mais subjetiva. O que é objetivo e subjetivo? Objetivo é aquilo que você olha de dentro para fora, e subjetivo é aquilo que vem de fora para dentro. É algo experimental, é algo que você vive. Quando Paulo falava assim, eu estou crucificado com Cristo, isto é subjetivo. Isso é algo que ele vivia. O Evangelho de João nos mostra como receber a vida eterna pela fé. É. Você quer saber como recebe a vida eterna pela fé? Leia João. Leia. Ele supera os demais na apresentação das boas novas, tanto em objetividade quanto em sua clareza. Enquanto todos as demais cartas falam da fé, as de João lida com o amor. Enquanto as outras epístolas afirmam como se deve crer para a justificação, ou para ser perdoado, ou para ser

Obrigado. João te leva na prática você a entender isso aí. Eu sei que os 66 livros da Bíblia Sagrada é de suma importância para todos nós. Mas o encargo que eu tenho da parte de Deus, baseando-se nos estudos que temos feito nos dias atuais, no local que estamos congregando, estamos, pela graça de Deus, pastoreando, estamos analisando essas pequenas pepitas de ouro escondido dentro da Bíblia Sagrada. E é por isso que você é o meu convidado a estar juntamente conosco nesses momentos, nessas mensagens diárias que estamos dando, para que você possa juntamente comigo a avançar um pouco mais. Quando pregamos o Evangelho, dizemos às pessoas que quem crê tem a vida eterna, porque passou da morte para a vida. Devemos, entretanto, desafiar os que creem, perguntando-lhe o seguinte: se houve o testificar em seu interior de que passaram da morte para a vida. Tem muitas pessoas que falam assim: ah, eu creio, agora eu vou para o céu. Mas isso é experimental? Você vive isso? Você está vivendo o que você está pregando? Você está vivendo aquilo que está escrito? Porque precisamos ter uma postura firme perante Deus, de uma fé cristã autêntica e verdadeira. Isto é a vida cristã, isso é uma vida cristã verdadeira perante o Senhor. Que Deus abençoe você. Amanhã voltaremos, continuando nesse mesmo horário, juntamente contigo, compartilhando esta série de mensagens que é Aprendendo de Jesus, que é manso e humilde de coração. Amém. Louvado seja o Senhor.

0: São 10 horas 29 minutinhos. Bom dia, gente. Bom dia, meu povo. Eu quero te cumprimentar com a doce paz do nosso Senhor Jesus nesta manhã de quarta-feira. Hoje é dia 26.
1: Tempestade pode até
0: 26 de agosto do ano de 2026.

Você escutou aí uma mensagem tremenda do pastor Jurandir Teixeira, né, gente? Mensagem de Deus. Todas as manhãs, segunda a sexta, você escuta uma mensagem aqui do pastor Jurandir. Bom, gente, um abraço ao pastor Jurandir Teixeira, meu amigão. Pastor Estela, Deus abençoe a todos os obreiros, os ouvintes da DEC, que sempre estão ligadinhos com a gente aqui, e o pessoal que gosta muito, né, de escutar as mensagens do pastor Jurandir, a galera do Paraguai, que são um monte de gente ouvindo lá do outro lado, e aqui no nosso grande Brasil, em

0: estados. Bom, gente, ô Marcelo, Marcelo Mesa de Mingaporã. Marcelo, Marcelo Mesa de Mingaporã. Gosta muito de escutar as mensagens do pastor Jurandir, né, Marcelo? Um abraço, Marcelo. Marcelo fica dentro do trator escutando as mensagens do pastor Jurandir.
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0: Bom, gente, 23 graus em Foz do Iguaçu. Aquele clima gostoso, né?
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0: Quero mandar um alôzão pro Deoclésio Duarte ligado com a gente. Ô Deoclésio, Deus abençoe. Ouvindo a gente, hein, Deoclésio? Me dando carona aí. Brigadão, Deoclésio. Irmã Laide, a irmã Laide ligadinha com a gente também. Everton de Moraes ligadinho com a gente. Irmã Laide, pastor Teles. Obrigado pela audiência, gente.

0: Bom, gente, aqui é o Pastor Hudson aqui da Rádio Essência Gospel FM 96.7. Já desde já quero agradecer a sua companhia. Quero mandar um alusão pro Heitor. Heitor Macedo. É o filho da irmã Grazi. Deus abençoe. Ô Heitor, um abraço, Heitor. O Heitor tá ligadinho comigo aí, né, Heitor? O Heitor tá ligadinho comigo, sintonizado comigo. Deus abençoe, Heitor. Vamos escutar o Heitor aqui, dando um salve pra gente aqui, né? O Heitor, ele entra aqui na nossa, ele entra na nossa linha aqui e ele já manda um salve pra gente na hora, né? Heitor, bom dia, Heitor, fala comigo.
1: A paz do Senhor.
0: Opa, é esse aqui. Heitor, bom dia, Heitor.
2: Bom dia, pastor.
0: Bom dia, Heitor, bom dia. Bom dia, Deus abençoe, Heitorzinho, meu amigo. Heitor, irmã Grazi, toda a família, um abraço pra vocês aí. Quero agradecer a sua companhia, onde você estiver. Tá na sua casa? Tá me dando carona? Tá trabalhando? Tá que nem o Marcelo, trabalhando, me escutando? Muito obrigado pela sua audiência.
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0: o... Deus é o meu refúgio, louvorzão aí pra você. 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Não tem erro não, né, gente? Essência Gospel FM. Um abraço, Dercy! Antenor taxista. Obrigado pela carona, Antenor.

Opa, opa, opa, opa, tempo voa, né, gente? O tempo voa, e aí, só Jesus, né, gente? É só Jesus aqui. Bom, gente, você que tá ligadinho comigo, se você tá ligado comigo, vou dizer uma coisa pra você. A gente tá com o pastor Claudecir de Moura aqui na linha, aqui, ó. Pastor Claudecir de Moura, gente. Quem que não conhece o pastor Claudecir de Moura? Olha, eu quero passar um recado para você que está sintonizado comigo. Para você que está ligado comigo. Você ainda não viajou para os Gideões Missionários? Bom, essa viagem para os Gideões Missionários só existe uma vez no ano, tá bom? Gideões, o congresso para os Gideões, só acontece uma vez no ano só. E nós ficamos aí, às vezes, um mês, às vezes ficamos aí 11 meses falando, ei, quer viajar com a gente, Às vezes nós enchemos nossa caravana bem mais cedo. Aí alguns desistem e a gente fala, olha, temos aí 5 passagens, 8 passagens, abrimos aí vaga, mas às vezes a gente está vendendo passagem de gente que já até tinha comprado. Aí começamos a revender para devolver o dinheiro para a pessoa que não vai conseguir viajar. Pessoa, às vezes, fica enferma, às vezes a pessoa faz uma viagem de última hora, às vezes a empresa, a pessoa troca de emprego, aí acontece muita coisa. Mas o seguinte, se você projetar a sua viagem, se você fazer um projeto, quero viajar para os Gideões ano que vem, você já pode pagar agora já. A nossa caravana é uma caravana oficial para os Gideões. Nós ficamos aí num hotel, geralmente na Avenida Brasil, ou ali por perto, em Balneário Camboriú, que é a cidade, um cartão postal de Santa Catarina e do Brasil. A cidade de Balneário Camboriú, uma cidade linda, maravilhosa, muito bonita, com muita segurança, muito limpinha. A prefeita lá, Ju Pavan, cuida muito bem daquela cidade. No tempo dos Gideões, a prefeita dá um acesso ao pessoal da van, dá acesso também às vias bem rápidas para os crentes serem deslocados dos hotéis e serem levados até ao ginásio dos Gideões, que é na cidade de Camboriú. O prefeito de lá faz a mesma coisa, abre corredor para as vans irem e voltarem rapidinho e trazer os irmãos. E essa viagem, esse congresso,

0: só uma vez no ano, gente. Se você ainda não foi, se você ainda não conhece os Gideões, eu falo para você, projete, tá bom? Você consegue já pagar a passagem. Uma passagem dessa, gente, geralmente custa R$1.400, R$1.500. Agora eu não sei o ano que vem quanto que vai custar. Mas vamos dizer que vai você e seu esposo. Vai custar R$3.000. Se você começar a pagar agora a passagem, é um ano. Você tem aí, você tem 10 meses praticamente para pagar. Entendeu? Fica fácil. Você vai fazendo Pix aí aos pouquinhos. Quando ele já pagou, você e seu esposo vai pagando aos pouquinhos. Quando você já pagou, tá com a passagem paga. Já sobrou tempo para você comprar uma mala nova para você, comprar uma roupinha bonitinha. Sobrou dinheiro para você viajar. Tá bom? Lá o hotel já fica pago, o café da manhã já tá pago. O que você vai pagar é a van, o almoço, a janta. Tá bom, gente? E fica tudo mais barato, sabe por quê? Porque a gente chega fora de temporada, completamente fora de temporada. E eu falo pra você, pensa numa viagem que muita gente volta. Eu mesmo vou todos os anos pra lá. Eu tenho meu irmão, tenho meu filho que mora lá. Aproveito pra ir lá visitar eles. Então eu aproveito muito essa viagem. Mas outros irmãos, eles viajam sempre. Olha o Adeildo aí mesmo. O Adeildo e a irmã Ana Cléris viajou com a gente. Foi bênção de Deus, são agora meus parceiros de viagem. Nós fizemos passeio ali por Laranjeiras. Agora ano que vem vamos fazer o passeio do navio pirata. E depois a gente vai para os Gideões assistir os cultos, os congressos. Porque lá o congresso começa 8 horas da manhã, vai até meia-noite. Você tem que ver um horário para você ir, que senão você se cansa. Se você ficar lá muito tempo sentado, você se cansa. Tem que aproveitar tudo ali, né? Aproveitar o congresso, aproveitar a cidade, conhecer a cidade, tirar foto, tomar um chimarrão na beirada da praia. Gente, ali todo mundo aproveita o espaço para conhecer, para ir para os Gideões, ser abençoado, escutar uma palavra boa, tirar foto com cantores renomados, tirar foto lá com um pastor renomado. Geralmente o pastor Marco Feliciano está por lá e outros pastores mais. É só você chegar lá e tirar uma foto com eles. Gente, eu falo para você, pensa num congresso tremendo, onde às vezes junta 100 mil pessoas. Eu já estive lá quando deu 300 mil pessoas, 330 mil pessoas. Tinha mais gente do que tinha na cidade, naquele local. Foi tremendo, gente, foi tremendo mesmo. Mas muita gente, muito crente foi para aquele lugar aquela vez. Um ano aí que aconteceu um congresso, foi muita gente. Foi tremendo. E continuamos ainda com essa viagem. Pastor Claudecir de Moura está na linha agora. Vamos conversar com o pastor Claudecir de Moura. Pastor Claudecir de Moura gosta muito de escutar as programações aqui, né? Pastor Claudecir de Moura, bom dia. Paz do Senhor Jesus, pastor Claudecir.
1: Meu amigo pastor Hudson Roberto. A paz do Senhor, pastor Hudson. Rapaz, essas manhãs da Essência Gospel é coisa boa, né? Um programa alegre com músicas evangélicas que realmente são mensagem aos nossos corações e a animação do programador, que é o pastor Hudson. Deus abençoe, pastor Hudson. Estamos no carro acompanhando a programação e trabalhando, e dizer a toda a sua audiência que venham ter uma quarta-feira abençoada da parte de Deus. Hoje, eu, pastor Claudecir de Moura, das 19 horas às 20 horas, estou aí na Essência Gospel com o programa Gidem, né? Gideões e Missões para as Nações. Eu quero aproveitar essa oportunidade, também convidar esse povo maravilhoso para nós ir para os Gideões em Camboriú, Santa Catarina. Quero convidar a todos para que possam, né, viajar com a gente para esse evento inesquecível, tá? Quero dizer a todos que o Congresso dos Gideões sempre é no final de abril. A nossa caravana, eu digo porque é do pastor Hudson, é sua, é de todos nós. Ela vai sair o dia 29 de abril, numa quinta-feira, às 20 horas, sair de Foz do Iguaçu. Eu convido o pessoal do Paraguai, da Argentina, do Brasil, para que vamos para os Gideões. É o 42º Congresso de Missões. E já tem umas pessoas que estão pagando as passagens.

0: assentos já reservaram. Ontem à noite eu estava conversando com a irmã Ana, né? A esposa do irmão Toninho. Ela falou assim: olha, a minha passagem e a passagem do Toninho já está reservada. E ela disse mais: queremos o mesmo apartamento. Olha que conforto. Já se sentiram bem na viagem, né? Então Deus abençoe a todos. Entre em contato com o Hudson e entre em contato com o pastor Claudio de Moura. Vamos para os Gideões. Meu telefone é 459-8806-6484. Vamos para os Gideões. Vai pagando sua passagem para não ficar pesada no dia da viagem.
1: Isso. É isso mesmo, gente. Tá bom? Olha, você entendeu. Você vai viajar. Vai viajar junto com seu esposo, aí, às vezes, na hora, fica pesado. Aí você acaba não viajando. Aí o que acontece? Você pega, começa a pagar a passagem já, começa a pagar aos pouquinhos, parcelas pequenas, quando vê, já pagou a passagem, tá bom? Aí você vai viajar com seu esposo, a irmã Ana quer ficar com o irmão Toninho no mesmo quarto, quer dizer que o quarto foi muito bom. O quarto lá do Hotel Pires. Foi tremendo então, né? 98806-6484. 98806-6484. Tá bom? Vamos viajar para os Gideões. Vai ser bênção de Deus. Mas bênção mesmo. Tá bom? Então, bora para os Gideões, gente. Bora mesmo. Vamos viajar para os Gideões ano que vem. Vamos de louvor? Vamos de louvor? Eu vou tocar um louvorzão bem bonito para você aqui. Tem uns louvorzão bonito aqui. Quero tocar pra você aqui.

0: Eita, Jesus, vencendo, vem Jesus, é isso mesmo. Quem tá ligadinho comigo aqui? Quem tá ligadinho comigo é o irmão José Macedo, o vovô do Heitor. Irmão José, Pai do Senhor, bom dia.
1: Senhor, pastor Hudson, que benção aí, né? O Heitorzinho, meu neto, participando da programação aí.
0: Verdade.
1: Né? Também nós estamos sintonizados aí no programa aí, da Essência Gospel aí.
0: Amém, amém, irmão José. Esse irmão José, esposo da irmã Maria. Deus abençoe. Eita, irmão José. Irmão José, ele tem um radinho lá, sempre ligadinho. Ô, irmã Maria Aparecida, Deus abençoe, tá ligadinho com a gente. A irmã Maria Aparecida também tá sintonizada com a gente. 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
1: 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Bora de louvor, gente, bora de louvor. A gente fala bastante, mas a gente toca bastante hino também, né? Vamos com louvorzão bonito aqui? Vamos com louvorzão bonito? Escuta aí, ó. Mais perto, meu Deus, de ti. Se você gosta de louvores assim, você está na estação certa, na 96.7, no programa Rap D com Pastor Hudson.

Gente, eu quero agradecer a você que gosta da nossa programação. Mais perto quero estar. Lindo, lindo louvor, né, gente? Lindo, lindo louvor. Quero mandar uma alusão. Eu quero mandar uma alusão ao pastor Edelmiro e a pastora Paola. Olha, gente, você que está sintonizado comigo, você tem seu pet, você ama seu pet, gosta muito do seu cachorrinho, você gosta muito do seu cachorrinho, do seu gatinho, você gosta muito lá do seu papagaio, a calopsita. Eu conheci esse dia atrás um lugar onde está cheio de calopsita, esqueci o nome do lugar. E aí a dona cuida daquelas calopsitas como se fossem filhas dela. Ela entra dentro daquele lugar, essas calopsitas tudo voam em cima dela. E tento beijar ela. Meu Deus, isso é a coisa mais linda do mundo. E ela cuida com tanto amor aquele lugar. E sempre água limpinha, sempre a comidinha para eles, para aquele monte de calopsita. Já estão já botando ovos já. E são muito bem cuidadas ali, naquele lugar ali. Por aquela dona daquelas calopsitas. Sabe, gente? Ela faz uma barulheira. Mas a dona ama aquelas calopsitas. Eu vou dizer uma coisa pra você. Se você gosta do seu cachorrinho, seu gatinho, você tem que alimentar eles. Com a ração certa. Você precisa também saber qual vermicida que você tem que dar pra eles. O carrapaticida. Eles não podem ter nenhum tipo de parasita grudado neles. Gente, o teu animalzinho, o seu gatinho, o seu cachorrinho tem que ser muito bem cuidado por você. Você sabia que é bíblico? Você cuidar bem do seu animalzinho? Existe uma bênção de Deus para você. Você é abençoado quando você cuida do seu animalzinho. Tá bom? Deus vê você cuidando do seu animalzinho e ele te abençoa. Ele vai abençoar você. Então, se você tem o seu cachorrinho, o seu gatinho, tá bom? Aí, às vezes, você não se importa com ele. Ele vai gostar de você. Se você tiver um cachorrinho, gente, às vezes você pega ele pequenininho. Ele acredita piamente que você é pai dele, é irmão. Que você é um parente dele. Ele nem entende que você está falando com ele, mas ele sabe que você gosta dele. E por mais que você, às vezes, bata nele, ele continua gostando de você. Sabe, gente? E tem gente que pega animalzinho só para judiar. Pega amarra, é proibido por lei agora amarrar animal, amarrar qualquer tipo de cachorro, tá bom? Eles têm que viver num espaço, ele tem que ter o espaço deles. Se você tem lote, amém, tá bom? Agora tá existindo leis agora para os apartamentos, né? Eles terem os pátios deles livre. E, então assim, gente, se você gosta do seu cachorrinho, gosta do seu gatinho, dá ração certinha, não é caro, tá bom? Você compra um saco de ração de 10 quilos, eles não comem que nem você. O animalzinho, ele come bem menos, eles comem bem menos. E as porções certinhas, eles comem, tá bom? Evite dar uma ração errada que faz o gato ficar parecendo né? Às vezes, se você dá uma ração barata, que tem muito sal. Porque tem ração assim, gente. Olha, tem ração boa e ração mal. Se você dá uma ração ruim pro seu animalzinho, ele fica parecendo uma foca depois, de gordo. Morre mais cedo. Tem gente que acha bonito ter o cachorro daquele jeito, parecendo um porquinho, gordo. Ele vai morrer. Ei, você acha de bonito, gordinho? Que nem tinha um pastor meu que falava, você já viu algum gordo, bem velhinho? Não existe. Eles morrem mais cedo. Dê a ração certa para o seu animal. Ele vai ter o peso certo. Ele não vai ter problema no rim, no coração, na visão, nos dentes. Eles vão morrer. Olha, o dia que chegar a morte deles, eles vão morrer com qualidade. Vão ter a vida de qualidade e vão morrer com qualidade. Vão dormir e tchau. Deus vai levar eles. Gente, vão ter todos aqueles anos, ainda não é muitos anos de vida. Eles vivem bem menos que a gente. Se você quer ter um bichinho de estimação que vive mais que você, compra uma tartaruga. Você vai ver, eles vivem 150 anos. Vai viver mais que você. Tá? Compra uma tartaruga e você vai ver que vai viver mais que você. Come pouquinha coisa, come alface.

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1: Amém, amém. 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Jesus amado. 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
1: 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Eu quero lembrar você que você está sintonizado com a gente aqui na nossa cidade, na nossa FM 96.7. Aonde você estiver, nós somos daqui de Foz do Iguaçu.
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1: E bora de louvor, bora de louvor. 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

0: Americanos.
1: Opa, opa, eita Jesus. Hora de louvor, gente, bora de louvor. Aqui o louvor entra já. A gente já só acerta um dedo errado aqui no aparelho aqui, que a gente já sai com outros louvores já, né? Vamos com quantos são? Olha só esse louvor aqui, ó. Quantos são? Aumenta o volume do seu rádio.

0: Isso mesmo, gente, quantos são Daniel e Samuel cantando bonito no seu rádio. 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
0: Olha, gente, o Supermercado Pinheiro, o Dercisão abençoado, o Demas, direto de Faro, é isso? Faro, Portugal. Deus abençoe, obrigado, Demas Sadoc, obrigado pela sua audiência, tá bom, Demas? 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
0: E bora de louvor. Aumenta o volume do seu rádio.
2: Tem momentos em que tudo que a gente mais precisa é ouvir a voz de Deus.
0: Vai lá pro meu amigo Demas.
2: Porque existem dias em que o coração
0: Demas Sadoc,
2: sua mente cansada,
0: Portugal,
2: e a alma em silêncio. Você ora, mas parece que o céu ficou distante. Você tenta continuar forte, mas por dentro está pedindo socorro. Talvez ninguém saiba das batalhas que você enfrenta quando está sozinho. Os pensamentos, o medo do amanhã, as perguntas sem respostas. E no meio dessa dor, teu coração só consegue dizer: fala comigo, Senhor, porque eu não sei mais o que fazer. Escute isso agora.

Eu não preciso de riquezas, nem aplausos para continuar. Tudo que eu mais desejo é ouvir teu espírito falar.

0: Talvez você ache que Deus está em silêncio, mas o céu ainda está ouvindo tua oração. E no momento certo, Deus vai falar contigo.
1: Ô, Demas, que tudo venha dar certo, tá bom, Demas? Que toda a documentação venha dar certo para você sair de Portugal e ganhar esse passaporte top, que aí você pode ir para a Europa, né? Aí pode entrar para dentro da Espanha e entrar para dentro da Europa. Que Deus abençoe, tá bom? Vai ser bênção, saindo para a Espanha. Aí vai ser só bênção, só glória. Deus abençoe você, meu desejo é que você seja muito abençoado, Demas, que essa permissão, tá bom? Que o permisso venha ser dado por Deus, porque vem abrir a porta da Europa para você, para dentro, e aí vai ser top demais, vai ser uma outra vida você entrando aí para esses outros países, tá bom? A gente aqui no Brasil, a gente fica muito feliz quando a gente vê assim, os irmãos que vão para Portugal, espera o tempo, depois, quando chega o tempo de sair de Portugal, abre a porta para ir para a Europa, aí sim, aí é outro caminho, outros salários, outras pessoas, é outra recepção, trabalhos diferentes, muito dinheiro, muita prosperidade. Então nós esperamos que tudo venha dar certo para você, Demas, tá bom? E o pastor Hudson aqui, te abençoe em nome de Jesus, que as portas da Europa se abram para você legalmente e que você seja muito abençoado, tá bom? Deus vai abrir essa porteira aí que às vezes fica fechada para muitos, mas Deus vai abrir essa porteira para você entrar para dentro legalmente, tá bom? Que Cristo Jesus te abençoe. Bom, gente, você tá ligado comigo daqui da nossa cidade, Tríplice Fronteira, na cidade das Cataratas, no Paraná, Foz do Iguaçu.
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1: 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Bora de louvor, bora de louvor. O Salmo de número 51 cantado agora. Escuta esse Salmo aqui, gente. Escuta esse Salmo, porque esse Salmo é muito bonito, tá bom? Salmo de número 51.
3: Todos nós carregamos arrependimentos. Palavras que nunca deveriam ter sido ditas. Escolhas que gostaríamos de apagar. Mas existe uma oração que, há milhares de anos, continua transformando corações. Agora, deixe esta oração falar por você.
1: Abra seu coração aí. Obrigado pela carona. Salmo de número 51. Aumenta o volume do seu rádio. Obrigado aí por você estar na sua casa me escutando.

0: coração.
1: Sandrinha!
0: Renova dentro de mim.
1: Raíssa, Beatriz e Mara.
0: Firme.
1: Um abraço pra todos vocês aí, hein? Deus abençoe.
0: Está escrito: cria em mim um coração puro, ó Deus. Essa é uma das orações mais sinceras da Bíblia. Davi não pediu riquezas, não pediu vitória, não pediu poder. Ele pediu um novo coração. Se esta palavra falou ao seu coração, escreva nos comentários: cria em mim um coração puro.

privilégio orarmos por você. E compartilhe esta canção com alguém que precisa descobrir que a graça de Deus ainda transforma vidas. Agora, continue ouvindo.

0: Daniel Alves, Deus abençoe você, Daniel.
1: E para sempre.
0: Salmo de número 51.
1: Caminhe com esta promessa. Deus te abençoe. Até a próxima canção.
0: É só louvorzão, gente. Aqui é só louvorzão na sua estação de rádio, aqui na Essência Gospel FM.
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0: 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Ô Suelen! Deus abençoe Suelen, Cristiano, aqui da fábrica Amaral Artefato de Cimento. Hein? Abração pro meu mano Adalto da Mega Pizza e toda a equipe. 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Bom demais, hein? Vamos, bom demais. 11 horas 43 minutinhos. Vamos de louvor. Vamos de louvor. Você tá ligadinho na nossa estação de rádio, a Essência Gospel FM.
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0: Aumenta o volume. Salmo de número 121 agora. Aumenta o volume do seu rádio. Obrigado pela carona aí, tá bom?

0: Existe uma verdade que pode mudar completamente a forma como você vê a sua vida. Você nunca foi um acidente. Antes mesmo do seu primeiro dia, Deus já conhecia o seu nome. Agora, deixe esta promessa falar ao seu coração.
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5 minutos do meio-dia. Tem uma palavra de Deus pra você aqui, ó. Uma palavra de Deus pra você. Pra você aí, ó. Pra você que tá ligadinho comigo. Essa palavra de Deus foi para mim hoje nessa manhã. Essa veio de reflexão para mim, para minha vida. E vai ser para você também. A palavra de Deus, ela é alimento para aqueles que têm fome, para aqueles que têm sede, para aqueles que conhecem o Pai, esse Pai Adonai, para quem tem Jesus como seu Salvador. A palavra de Deus para nós é vida, é o que nos vivifica, é o que nos traz esperança, é cura para pessoas que às vezes estão doentes. A palavra de Deus é o play para quem está parado.

Para quem está pausado, é o play. A palavra de Deus é o trinco que abre a porta, que abre a porta. E a palavra de Deus também pode ser o trinco para se fechar. Essa é a palavra de Deus. É a luz que se acende na escuridão, que mostra o caminho que você deve andar. No livro de Jeremias, no capítulo 29, versículo 11, fala assim: porque sou eu que conheço os planos que tenho para vocês, diz o Senhor, planos de fazê-los prosperar e não causar dano, planos de dar vocês a esperança e um futuro. Essa é a palavra de Deus para você nessa manhã. Foi para mim. Essa é a palavra para o seu coração, para você encontrar paz, para você se fortalecer, para você se renovar. Essa é a palavra de Deus para você. O Senhor tem controle de todas as coisas. Todas as coisas Deus tem um controle. E se você deixar Ele guiar os seus passos, vai ser muito mais rápido. Jeremias 29:11. Porque sou eu que conheço os planos que tenho para você. É você que me escuta. Diz o Senhor. Diz o Senhor Adonai, nosso Pai. Planos de fazê-lo prosperar, sim. E não causar nenhum dano. Planos de dar vocês esperança e um futuro. Essa é a palavra de Deus para você nessa manhã. Vem para mim nessa manhã. Alimento. Que esse alimento venha também te alimentar, te trazer vida, te dar play. É para você. Seja abençoado por essa palavra, por esse versículo. Bom, gente, chegamos ao final da nossa edição. Chegamos ao final da nossa edição do programa Happy Day. Esse é o programa Happy Day aqui da nossa estação de rádio. Quero agradecer a todos vocês que ficaram ligadinho comigo. A todos. Todos meus irmãos e irmãs, alguns aqui da nossa cidade, outros um pouquinho mais longe daqui, mas estão aí ligadinho com a gente, perto de nós. Eu só tenho a agradecer a todos os nossos ouvintes, você da sua casa, você que me deu carona, você que ficou pela live, você que ficou pela Alexa, pelo aplicativo. Que Cristo Jesus abençoe seu dia, esse dia de quarta-feira. Amanhã, na quinta-feira, estarei aqui de volta na parte da manhã, se assim o meu bom Deus quiser, né? Tá bom? Que Deus abençoe você grandemente nesse começo de tarde. Fica com Jesus, o nosso Salvador, com o Espírito Santo. Fica com Ele. E amanhã estaremos de volta. Tchau, tchau, gente!

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deixa de estar cansado. Mas a palavra do Senhor fala aqui bem claro: vinde a mim, todos os que estáis cansados e oprimidos. Talvez você esteja triste por alguma coisa, né? Por alguma palavra que te falaram, ou por alguma olhada assim diferente que você sentiu, alguém te olhando diferente, ou qualquer coisa que aconteceu que você ficou triste. Venha Jesus, vinde a Ele. Talvez você esteja passando um momento difícil. Ele disse assim: tomai sobre vós o meu jugo, porque o meu jugo é suave, o meu fardo é leve. Então, se você vem a Jesus, você encontra alegria, paz, contentamento. Porque a única pessoa que nos dá paz é Jesus. Homem nenhum no mundo pode nos dar paz, a não ser Jesus.

Esse é o nosso herói, é Jesus, é o nosso herói, né? Ele veio, nos tirou da lama do pecado, nos fez pessoas maravilhosas. É assim que ele está fazendo ainda. Basta a gente lembrar que nós temos um herói. O nosso herói se chama Jesus de Nazaré, né? Nós temos aqui na nossa audiência o Wagner Rodrigues, né? Ele está pedindo uma oração por sua família. Wagner, no final a gente vai orar por todos os pedidos que forem feitos aqui, tá bom, Wagner? Fique tranquilo, nós vamos orar pela sua família. Temos ali também a nossa dirigente, a pastora Aurora, né? A missionária Aurora, né? Aurora Machado, que é a nossa dirigente do círculo de oração que Deus tem colocado ali na nossa igreja, né? É uma bênção. Temos também a minha irmã ali de Curitiba, Maria Conzendei, minha irmãzinha, que Deus te abençoe, te guarde sempre, que você possa ser essa mulher atenciosa que você tem sido. Amém? E nós vamos continuar a nossa programação aqui, né? Eu quero passar para todos os avisos, mas vamos ouvir mais um louvor. Vamos ouvir mais um louvor e daqui a pouco estaremos falando sobre os avisos do que vai acontecer aqui na Igreja Central durante esta semana. Ouça aí o hino que nós vamos colocar, o Bruninho está colocando ali para nós. Amém? Matos Nascimento, né?

0: glória seja dada ao nome do nosso Rei Jesus, né? Então, o Senhor Jesus é aquele que nos dá livramentos, né? Que tira o homem do pó da terra, Jesus. E nós ouvimos aí esse hino do Matos Nascimento, hoje estou livre. Quantas pessoas que ainda não têm esse privilégio de dizer que estão livres do pecado, da morte, do inferno, né?
1: É verdade.
0: Não é mesmo, pastora? É.

0: Caiu. Então, mas graças a Deus que o Senhor tem dado o Espírito Santo, que é o nosso guia, nosso consolador, né? Tem nos dado Jesus que morreu na cruz para que nós possamos ser livres, livres para servir a Deus, amém? Eu quero passar para vocês então os avisos que vai acontecer, a programação da nossa igreja, Assembleia de Deus, aqui em Foz do Iguaçu, né? Na nossa igreja, na quinta-feira, vocês estão vendo aí na tela. Na quinta-feira nós temos o nosso culto do Círculo de Oração Maranata, né? Ali, ó. Campanha, oração muda as coisas. A oração muda as coisas, muda mesmo. E o preletor é o nosso pastor Ivo Machado. Para quem não sabe, o pastor Ivo Machado é esposo da pastora Aurora, né? A nossa líder do Círculo de Oração. Esse culto vai ser na quinta-feira, amanhã, 27 do 8, né? E começa às 20 horas, né? Na Assembleia de Deus, no Centro Central, na rua Quintino Bocaiúva, 991. E você pode vir, jovem, adolescente, crianças, né? Pode vir que aqui você vai ter uma pessoa ali que vai te conduzir ali na porta, vai te levar onde você queira sentar. Você vai ser bem recebido, você é nosso convidado. Nós temos nas terça-feira culto de ensino da palavra também. Nós temos todas as terças, o pastor sempre traz um obreiro, né, para fazer dar um ensino, né?
1: Com certeza, e sempre são ensinos maravilhosos, onde há um aprendizado muito grande, né, para as
0: Muito
1: nossas vidas
0: grande,
1: espirituais, né?
0: muito bom mesmo. E na quarta-feira, como eu já falei, nós temos de manhã, das 8h30 às 10h30, a consagração das mulheres. Ali tem mulheres que oram por vocês, tem mulheres que oram pelos pastores, pela igreja de um modo geral, né? Tem um grupo de mulheres ali que pagam um preço por você, para Deus te abençoar, para Deus nos abençoar. E na quinta-feira você já viu, já falei, né? Da quinta-feira eu já falei. E no domingo nós temos sempre um culto que começa às 18 horas, né, Abigail?
1: Sim, às 18 horas, culto da família,
0: É.
1: né? Onde o Senhor tem operado de uma maneira toda especial, tem salvado, curado, libertado e tem sido uma bênção na família.
0: Amém. E Abigail também tem aqui uma palavrinha, um convite, né, para vocês. A Abigail, para quem não sabe, ela é maestrina do coral do campo, né? É o coral do campo, ela vai ensaiar esse coral. E ela vai ter alguma coisa aqui para falar sobre esse coral. Fala aí, Abigail.
1: Então, minhas queridas, nós estamos já ensaiando porque nós temos o nosso grande congresso, que é o Congresso Geral do Campo, no dia 17 e 18 aqui na Central. Então, vão ser divididos em duas etapas, né? Cinco setores no dia 17 e mais cinco no dia 18. É à noite, a partir das 19h30 horas aqui na Central. Então, nós estamos ensaiando. Você ainda que não conseguiu aí na sua congregação ensaiar, procure a sua maestrina, a sua pastora, porque os louvores já estão há 2 meses, quase 3,
0: ensaiando,
1: ensaiando, colocado aí nos grupos. Então não fique fora dessa festa. E no dia 19 e 20 é em cada congregação. Inclusive aqui, né, pastora Noemi? Estaremos aqui no Maranata, né? No
0: sim.
1: dia 19 e 20. E nós já queremos convidar você. Você que ainda não é crente, você que está afastado dos caminhos do Senhor, para que você possa estar conosco no dia 19 e 20. No dia 19 é às 19h30 e no dia 20 às 18 horas. Vai ser assim, uns dias de fé, de bênçãos, uns dias de milagres. Você que precisa de oração para sua casa, cura, esses dias são dias especiais, em que o Senhor vai derramar da sua bênção, da sua cura sobre a sua família. Então não fique de fora. Grava direitinho essa data, 19 e 20 de setembro. E nós aguardamos você juntamente com a sua família.
0: Amém. Então tá aí, tá dado o recadinho. Você não pode faltar, porque vai ser um congresso maravilhoso, e os congressos aqui da Assembleia de Deus, aqui de Foz do Iguaçu,

0: Tem sido bênção, enche a igreja, né?
1: Ah, sim, tem sido uma maravilha.
0: O último que teve aqui, que foi aquela conferência das chamadas, veio mais de 1000 mulheres, né?
1: Veio sim, mais de 1000 mulheres.
0: E o congresso é em setembro, dia 19
1: e 20.
0: E 20 de setembro, como ela falou ali, né? Então é um congresso das mulheres. As mulheres estão sempre orando, sempre buscando, para que Deus abençoe, salve vidas, né? E que Deus...
1: Mas pode trazer, né, pastora Noemi, o seu esposo,
0: pode,
1: né?
0: Pode.
1: Seus filhos,
0: não,
1: né?
0: Não é só para mulher, é para todos. É dirigido pelas mulheres, mas pode vir todos. A nossa igreja é muito grande. Tem espaço para todo mundo ali, né, Abigail?
1: Tem.
0: Então nós vamos ouvir o hino que antecede a mensagem. Depois já nós vamos já passar a palavra para a pastora Abigail. Como eu disse para vocês, ela é irmã do nosso pastor presidente. E para nós é um prazer ter ela aqui hoje. Ouça aí esse hino lindo.

0: Glória a Deus. Aleluia. Nós vamos agora já passar para a palavra, né? Pastora Abigail estará trazendo a boa palavra.
1: Amém. Eu quero saudar a todos com a paz do Senhor. É sempre uma alegria, um prazer nós estarmos aí falando do Senhor, de Jesus na sua vida, adentrando no seu lar, e pedimos que o Senhor abra o seu coração para que você possa estar ouvindo esta palavra. Pastora Noemi me convidou.

0: E eu senti no meu coração de falar sobre família. E eu quero ler aqui o Salmo 128, que o tema diz assim: aquele que teme a Deus será abençoado por sua família. Bem-aventurado aquele que teme ao Senhor e anda nos seus caminhos, pois comerás do trabalho das tuas mãos, feliz serás e te irá bem. A tua mulher será como a videira frutífera aos lados da tua casa, os teus filhos como planta de oliveira à roda da tua mesa. Eis que assim será abençoado o homem que teme ao Senhor. O Senhor te abençoará desde Sião, e tu verás o bem de Jerusalém em todos os dias da sua vida, e verás os filhos de teus filhos e a paz sobre Israel. Aqui o salmista está dizendo assim: bem-aventurado. Bem-aventurado quer dizer feliz aquele que teme ao Senhor. Temer ao Senhor. O que é temer ao Senhor? Pastora Noemi, é respeitar, é obedecer os mandamentos do Senhor, é reverenciar, é ser submisso ao Senhor. E quando nós obedecemos os mandamentos do Senhor, o homem obedece, a mulher obedece, porque a Bíblia diz também em Provérbios que a mulher é louvada quando ela teme o Senhor, né? Então, isso pode ser para o homem também. Ele, quando teme o Senhor, ele é louvado, ele é abençoado. E nós vemos assim que temer ao Senhor, nos dias de hoje, está tendo muitas dificuldades. Porque o povo não quer obedecer os mandamentos do Senhor. Então, para você obedecer os mandamentos do Senhor, para que seja um homem que teme ao Senhor, você precisa ir ali em Êxodo e obedecer os mandamentos do Senhor, que é: não matarás, não furtarás, não dirás falso testemunho, não farás algo que o Senhor não agrada. Tudo está escrito ali. Não adulterarás. Então, você que tem a sua família constituída por Deus, que é o Senhor que constituiu a família, e o Senhor constituiu o homem e a mulher e disse: multiplicai sobre esta terra, né, pastora Noemi? E você tem aí os seus filhos. Então, você precisa temer ao Senhor. Porque nós encontramos hoje em dia tantas coisas ruins que estão acontecendo. É tanto assassinato dentro dos lares. É tantos feminicídios. É tantas coisas ruins sobre os nossos filhos. E cada dia nós ficamos mais espantados com aquilo que o inimigo tem entrado dentro das famílias e tem feito. Então você, pai, você, mãe, precisa temer ao Senhor, precisa obedecer os seus mandamentos para que a tua casa vá bem, para que a tua casa seja uma bênção. E aqui fala: bem-aventurado o homem que teme ao Senhor e anda nos seus caminhos. Andar nos caminhos do Senhor, andar em retidão. Ser pessoas de caráter. Pessoas que muitos olham para você possam olhar e dizer: realmente, este é um homem de Deus, é uma mulher de Deus, são pessoas que temem ao Senhor, são pessoas que dão exemplos. Nós precisamos dar exemplos na nossa casa, principalmente para os nossos filhos e depois para outros, né, pastora Noemi? Mas nós precisamos ser exemplo na nossa casa. Então nós devemos temer ao Senhor. A Bíblia fala assim: o temor do Senhor é o princípio da sabedoria. No Salmo 34 e 9 diz assim: temei ao Senhor, vós os santos, pois não tem falta alguma aqueles que o temem. Aqueles que o temem ao Senhor, não falta nada. Porque a presença do Senhor, né, pastora Noemi, é tudo na nossa vida.
1: Certeza.
0: E se faltar alguma coisa, o Senhor entra com providência. Quantas das vezes, que às vezes pode estar faltando algo na sua casa, ou até mesmo um alimento, Mas eu acredito, se você se

0: mostrar, buscar o Senhor envia alguém para trazer este alimento, como já aconteceu na minha casa. Como já aconteceu na casa dos meus pais. A minha mãe era uma pessoa que não comia sem carne, pastora Noemi. E um dia, ela estava sem carne para fazer o almoço. E a minha casa. Amém. Como já aconteceu na casa dos meus pais. A minha mãe era uma pessoa que não comia sem carne, pastora Noemi. E um dia, ela estava sem carne para fazer o almoço. E o meu pai, então, falou para ela assim: olha, até a hora do almoço, o Senhor vai providenciar carne para você. Olha o cuidado do Senhor. E quando foi mais ou menos ali por umas 11h30 da manhã, naquele dia, bateu na porta do meu pai. E quando meu pai abriu a porta, era um irmão que falou: olha, pastor, eu não sei porquê, mas eu senti de trazer uma compra aqui para vocês. Pastora Noemi, e era muitos quilos de carne que tinha ali. Então, como o Senhor providencia, aquele que teme ao Senhor não tem falta de nada. O Senhor providencia todas as coisas. O que teme o mandamento será galardoado. O temor do Senhor é uma fonte de vida, diz a palavra do Senhor. O temor do Senhor aumenta os dias. Olha como é importante temer ao Senhor, reverenciar. É você estar atento aos mandamentos do Senhor para que você tenha dias prolongados sobre esta terra. O verso 2 diz assim: pois comerás do trabalho das tuas mãos, feliz serás e te irá bem. Nós sabemos que o homem, ele é o provedor da casa. O homem, o Senhor trouxe, tem feito ele como sacerdote do lar. Então, a responsabilidade de trazer o alimento para casa está sobre o ombro do homem e não da mulher. E muitas das vezes, esse homem subjuga a sua companheira, dando para ela essa função. É você que tem que trazer o alimento, é você que tem que trazer as coisas para dentro do lar, mas não. O Senhor constituiu o homem como sacerdote. O homem como provedor da casa. Então que nesta manhã você seja o provedor, se você não está sendo. Alivie a carga da sua esposa. Ela pode sim trabalhar, se ela puder trabalhar fora. Mas ela tem a casa muitas vezes, tem os filhos para cuidar. E você às vezes, homem, você não dá valor à sua esposa. E você precisa valorizar a sua esposa, os seus filhos e ser o provedor desta casa. Pois comerás o trabalho das tuas mãos, feliz serás e te irá bem. Como é que você quer que essa mulher seja feliz? Se de repente você não provê as coisas para dentro de casa? A palavra do Senhor diz assim: em paz me deitarei e dormirei, porque o Senhor me faz repousar em segurança. Como é que essa mulher vai ter segurança se não sabe como é que vai ser o outro dia para trazer alimento para a sua família? Então você tem que trazer essa segurança para dentro da sua casa, para que essa mulher vá bem, para que essa mulher seja feliz e traga essa segurança na sua casa. No verso 3 diz assim: a tua mulher será como videira frutífera aos lados da tua casa. Nós sabemos que a videira, ela produz uva. Nós fazemos suco de uva, nós fazemos o vinho. E a videira, ela simboliza também fertilidade.
1: Que lindo, né?
0: Prosperidade. Amém. Ela simboliza paz, harmonia, amor. Então, muitas coisas, esta mulher, que ela é como uma videira ao lado da sua casa, ela tem que transmitir para os seus filhos, seu esposo, esta alegria, esta harmonia. Muitas das vezes, o esposo às vezes chega em casa, do trabalho, exaustivo, cansado, e esta mulher às vezes não tem sabedoria.

0: para trazer uma palavra de conforto, de ânimo, tanto para ele como para os seus filhos. E ela coloca, às vezes, tudo a perder. Mas que você possa ter essa sabedoria de ser essa videira frutífera. Amém. De você ter esta sensibilidade. E naquele momento do fervor, naquele momento árduo, você trazer uma palavra branda. Porque a palavra branda suscita ira, né? Não é verdade? A palavra dura, né? É. Suscita ira. Então, que você venha trazer uma palavra de refrigério para o coração do seu esposo, para o coração dos seus filhos. Então, olha essa videira verdadeira, que venha trazer integridade na sua casa, prosperidade, porque é isso que o Senhor quer. O Senhor quer que nós tenhamos prosperidade na nossa casa. Então tenha sabedoria, minha amada, para ser uma pessoa próspera, de palavras brandas, diante de uma situação amarga, de uma situação difícil, que você possa ser uma videira mesmo, ao lado dos teus filhos. E os teus filhos, diz que eles serão como plantas de oliveira, ao lado da tua mesa. Olha que coisa maravilhosa. Oliveira. Oliveira, pastora Noemi, que é uma árvore tão forte. Uma árvore que ela tem longevidade. Ela pode alcançar até 2.500 anos.
1: A oliveira que dá azeitona, né?
0: A oliveira que dá azeitona.
1: Faz o óleo, o azeite. Extra virgem.
0: Isso. Então, olha que bênção que traz aí, né? A produtividade da oliveira. E a Bíblia diz que ela também simboliza prosperidade, ela simboliza também paz. Sim. Ela simboliza tudo isso, longevidade. Então, os nossos filhos, nós queremos que eles vivam muito, né, pastora Noemi? Sim. Que eles tenham vida longa.
1: É o nosso desejo, né?
0: É o nosso desejo. Que o Senhor os abençoe. Que o Senhor, tudo que o Senhor escreveu, as promessas dele, o futuro brilhante que o Senhor deu aos nossos filhos. Para isso nós nos esforçamos. Sim. E nós queremos o melhor, assim como Deus também. E esses filhos, eles são além de plantas de oliveira, eles arrodam na nossa mesa, ele enfeita as nossas mesas. Todos os dias. Todos os dias. Quando nós tomamos o nosso café, quando nós almoçamos, principalmente na hora do almoço, na hora do jantar. Mas na hora do almoço, nós sempre estamos ali, almoçando juntos, todo mundo à mesa. Na minha casa, nós somos criados assim. Todo mundo almoçando junto, ninguém lá sentado no canto, ou com celular agora, né? Ou lá no quarto, não. Nós somos criados, todo mundo junto, sentadinhos e almoçando. E uma diferença também muito grande. Quantas das vezes nós sentados ali, pastora Noemi, almoçando, e o Senhor manifestava a presença dele. O Senhor falava conosco. O Senhor fazia um rebuliço na hora do almoço, na hora do jantar. E hoje não é diferente. Lá em casa também, nós reunimos em família. Toda semana eu reúno meus filhos. Meu filho casado, minha nora, meu netinho. Todo sábado ou todo domingo nós estamos ali reunidos, almoçando e falando do Senhor. Então tem sido bênção. Você, quem sabe, perdeu esta alegria de ter os filhos à roda da sua mesa. Mas nesta manhã, já entrando por esta tarde, pastora Noemi vai fazer uma oração para que o Senhor traga de novo esta alegria, quem sabe que você perdeu, traga novamente na sua casa. Para que você possa ter esse prazer de sentar juntamente com a sua família e se alimentar e falar das coisas do Senhor. A Bíblia ainda fala assim: eis que assim será abençoado o homem que teme ao Senhor. Então você fazendo isso, papai, você fazendo isso, mamãe, você vai ser bem abençoado. E trazer os seus filhos também nos caminhos do Senhor. Porque a coisa aí fora está tão difícil. Há tantos desafios.

0: latinos, com a nossa família, com os nossos filhos. O mundo aí fora jaz no maligno. É nas drogas, no homossexualismo, no lesbianismo. É muita coisa ruim contra as nossas famílias. Mas se você, papai, se você, mamãe, trouxer o seu filho para a casa do Senhor, instruí-lo nos caminhos do Senhor, a Bíblia diz que, mesmo envelhecendo, não esquecerá da palavra do Senhor, dos caminhos do Senhor. Se ele vier a se afastar dos caminhos do Senhor, mas um dia ele volta, porque ele foi instruído pela palavra do Senhor. E o verso 5 diz assim: o Senhor te abençoará desde Sião, e você verás o bem de Jerusalém em todos os dias da sua vida, e verás os filhos dos teus filhos e a paz sobre Israel. Olha que interessante. Você verás os filhos dos teus filhos. Que são os filhos dos teus filhos? São os netos. Sim. A Bíblia diz que os netos são coroa dos avós. Olha que coisa maravilhosa. Porque a gente, às vezes, não tivemos tanta paciência com os nossos filhos como nós temos com os nossos netos, né, pastora Noemi?
1: Com certeza.
0: Então é porque os netos são coroa dos avós. Então, assim, é mais que um filho. O neto é mais que um filho. Então o amor dobra, né? O amor é dobrado. E eu louvo ao Senhor porque eu tenho um neto precioso, Pedro, né? Tá fazendo teologia agora na terça-feira. Só tem um, né? Mas acho que tá vindo mais aí. E eu louvo ao Senhor pela vida dele, tenho orado e tenho colocado diante do Senhor, para o Senhor guardá-lo, né? Amém. Então, esse é um prazer muito grande que nós temos, de ver os filhos dos nossos filhos. E eu quero dizer para você, papai e mamãe, não terceiriza seu filho. Às vezes você é muito ocupado e terceiriza muito seus filhos, não dá atenção, dá presente, mas não dá atenção. E os nossos filhos precisam de atenção, nossos filhos, nossos netos. Então procure ser essa pessoa que teme ao Senhor, porque você temendo ao Senhor, você vai ser abenventurado nesta terra. Amém? Que o Senhor te abençoe.
1: Que palavra maravilhosa, né, que nós ouvimos sobre a família, né? A família é o bem mais precioso que temos aqui na terra, né? Eu digo assim que a família é projeto. É projeto de Deus, né?
0: Projeto de Deus.
1: A Abigail disse que ela tem um neto. Eu tenho 8 netos. Ainda não tenho bisneto, não. Mas é como diz ali, você verá os filhos, como diz a palavra. Verás os filhos dos teus filhos e a paz sobre Israel. Eu já vejo os filhos dos meus filhos, né? Agora nós temos que orar muito por Israel,
0: por,
1: né?
0: Por Israel, com certeza, né? Essa guerra, né?
1: Para que Deus venha aplacar, né? Para que Deus venha aplacar essa fúria, né? A gente está vendo muitas coisas acontecer. Mas a palavra do Senhor diz que aquele que teme ao Senhor, o Senhor dá livramento, o Senhor guarda, o Senhor protege, né? E os nossos filhos, eles aprendem conosco a confiar no Senhor, né? Essa palavra foi muito maravilhosa, né? Veio em tempo oportuno, porque há muitas mamães que vai trabalhar, tem que ajudar o esposo, é claro, às vezes a finança é pouca, né? O salário é pouco, não dá para pagar todas as dívidas. E a mamãe vai trabalhar e coloca o filho com uma pessoa que não conhece a Cristo.
0: Isso é muito perigoso.
1: É muito perigoso, porque vai ensinar, ela vai receber ensinamentos diferentes. E não é isso que Deus quer, né?
0: Não. E o perigo também, né?
1: O perigo.
0: O perigo, essa criança tá correndo.
1: Sim.
0: Né? Com tanta pedofilia que está acontecendo,
1: sim,
0: né? E dentro dos lares, né? Com famílias mesmo,
1: lares,
0: né?
1: Então a gente tem que ficar atento em tudo isso. E essa palavra que a Abigail trouxe veio alertar também, né? A criarmos os nossos filhos no temor do Senhor e na submissão a nós, porque nós, eu vejo assim, que nós somos autoridade no nosso lar.
0: Sim. Deus nos constituiu também, né, pastor?
1: Deus nos constituiu essa autoridade, né? E tem mais. Tem que ser prazeroso o filho obedecer à mãe. tem que ser prazeroso o filho.

0: para a igreja, para a escola dominical, ele tem que sentir prazer. Por isso que nós temos que ensinar isso, que seja prazeroso estar na igreja, na casa de Deus, contribuir na casa de Deus, tem que ser prazeroso.
1: Com certeza.
0: Não é, Abel?
1: A criança tem que sentir aquela alegria de quando está chegando o momento de estar indo para a igreja, falar, papai, mamãe, eu quero me arrumar, porque eu não posso faltar no cultinho, né?
0: É, e isso é lindo.
1: No cultinho das crianças, que tem sido assim algo extraordinário na nossa igreja,
0: extraordinário.
1: Né? Como Deus tem usado as professoras,
0: sim,
1: para trazer o ensinamento para essas crianças.
0: É muito importante isso. Eu vejo assim aquelas criancinhas, tem um grupo bom de crianças ali, e nós temos as meninas são preparadas para cuidar das crianças, são pessoas que são
1: Professoras mesmo, de secular também, e elas pedagogas, fazem muito,
0: sim,
1: pedagogas, e elas fazem muito curso, elas trazem conhecimento, para repassar.
0: Então, e tem bastante criança, tem bastante adolescente, e o que eu acho muito lindo, que eu sempre percebo, porque o departamento que eu mais amo na igreja, eu gosto de todos os cultos, mas o departamento que eu gosto muito é da escola dominical.
1: Ah, esse é.
0: Eu desde pequenininha, desde menina.
1: Abençoado, né?
0: Eu desde da idade de 4, 5 anos, o meu pai me levava no cangote. Nós não tínhamos carro.
1: Uhum.
0: Meu pai me levava no cangote. Só eu queria ir. Os outros não se davam aquele... Eu não tinha aquele desejo. Eu tinha. E eu até hoje, eu tenho um desejo muito grande de aprender. Olha, não é porque eu estou com essa idade que eu vou falar assim, ah, eu já aprendi, eu já sei disso, eu já sei disso tudo. Uhum. Não. A gente nunca é tarde para aprender. Eu vivo aprendendo. Cada dia que passa, eu aprendo uma coisa.
1: Com certeza, pastora Noemi. Eu lembro assim rapidinho, quando nós éramos todos pequenos, o meu pai dirigiu um trabalho, uma igreja ali em São Paulo.
0: Sim.
1: E ele já acordava nós todos, já todo mundo levantava, 7 horas da manhã, porque São Paulo tudo é longe, né?
0: Uhum.
1: Levantava, acordava todo mundo, e nós íamos para a escola dominical, e depois da escola nós tínhamos ensaio, depois a gente almoçava, depois era culto, ar livre.
0: Olha que lindo,
1: e
0: né?
1: Passava só o culto, só chegava em casa quase meia-noite. Todo domingo.
0: Então, vamos criar isso assim. É maravilhoso, porque os filhos vão aprendendo, vão ensinando os netos, vão ensinando os bisnetos, e vai passando de geração em geração, né? Vai,
1: sim,
0: passando aquilo que Deus quer que nós façamos, né? Então, que você possa estar na presença do Senhor neste momento. Nós queríamos fazer uma oração para todos os nossos ouvintes, né? Vamos orar pelo Wagner, que tem pedido oração para a sua família, né, Wagner? A gente vai orar por você e vamos orar para todos os pedidos. Nós temos um grupo de oração ali na igreja que sempre tem alguém pedindo oração. Então, nós vamos, nessa oração da tarde, nós vamos orar por todos os pedidos. Amém? Coloque a tua mão no peito, onde você está aí, e nós vamos fazer essa oração, clamando ao nosso Deus em favor da tua vida. Vamos orar, então. Pai, eu te dou graça nesse momento por esta palavra que a tua filha trouxe. Ó Deus, falando sobre a família, Pai. Que palavra maravilhosa, Pai. Que os nossos ouvintes, Senhor, possa gravar na mente tudo aquilo que eles ouviram nesta tarde, nesse início de tarde. Pai, vem abençoar o meu irmãozinho que está pedindo oração ali, meu amigo,
1: sim,
0: o Wagner, que pede oração por sua família. Que Deus venha abençoar a família do Wagner. Que Deus venha, ó Deus, atender os pedidos, as necessidades deste homem,
1: sim,
0: desta família, Pai. Todos os nossos ouvintes,
1: sim,
0: que pediram oração, aqueles que também pediram ali no grupo da intercessão, que estão clamando a Deus sobre um pedido. Senhor, atende, nós te suplicamos,
1: sim,
0: ó Pai de amor. Atende o clamor dos nossos irmãos queridos, que têm estado às vezes enfermo no leito da enfermidade. Aqueles que estão doentes, que estão esperando uma palavra de conforto,
1: sim,
0: Pai. Que o Senhor, nesta hora, neste momento, vem dar uma palavra de cura, que o Senhor venha curar as enfermidades da alma,
1: sim,
0: enfermidade do corpo, que muitas pessoas estão

0: Passando momentos difíceis, Pai, nesses últimos dias, quando Satanás tem roubado a alegria das famílias, Pai. Eu coloco tudo em Tuas mãos nessa hora, Pai, e creio na vitória do meu ouvinte, da minha ouvinte. Sim. Pai, é a minha oração, em o nome santo de Jesus Cristo, aquele que vive e que reina para todos sempre. Aleluia.
1: Glória a Deus.
0: Glória a Deus. Que Deus possa abençoar todos vocês, né? Que estiveram na escuta desta programação. Deus abençoe a nossa pastora que trouxe essa palavra, né?
1: Amém.
0: Tão maravilhosa. E que se Jesus Cristo não voltar na próxima quarta, nós estaremos aqui de novo fazendo o ID de Jesus,
1: amém,
0: né?
1: Não é amém.
0: Mesmo?
1: Verdade.
0: Amém. Que Deus vos abençoe. Na paz do Senhor.
1: Amém. Um abraço a todos também.

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Jesus conta uma história. E é uma história que talvez alguns de vocês se encontrem nessa história também. Jesus conta a história de um rapaz que vivia na casa do pai, sentava à mesa com o pai, vivia na presença do pai. Mas um dia esse jovem decidiu sair da presença do pai, decidiu viver as suas próprias aventuras, decidiu e achou que podia ser feliz fora da presença do pai. Então ele chega no pai e fala: pai, eu quero a minha parte da herança. Vocês conhecem essa história. E daí ele pega essa parte da herança, esse dinheiro, e vai viver as suas aventuras, os seus devaneios. Mas tudo o que você tem longe do pai vai acabar. Tudo. E essa herança, na mão dele, durou pouco tempo, chegou uma hora que acabou. Acabou o dinheiro, acabou a alegria, acabaram-se os amigos. E aí chegou um momento em que ele estava tão mal que ele desejou comer a comida dos porcos. E quando ele estava tendo aquele desejo, ele se lembrou da casa do pai. E aí ele olhou para si e falou: poxa, os servos do meu pai têm alimento. Tem fartura de alimento, tem abrigo, tem lugar para morar, tem lugar. Os servos. E aqui eu quero que você entenda

Muitas vezes a religião faz isso conosco. Quando a pessoa erra, quando ela falha, às vezes por algum motivo emocional, quando ela se afasta, a religião quer dizer para você que você perdeu o direito de ser filho. Mas eu vou dizer uma coisa para você: uma vez filho, sempre filho. Não importa o que dizem para você, uma vez filho, não tem jeito. Quem tem filho sabe disso. Teu filho pode fazer o que for, ele vai continuar sendo seu filho. Uma vez filho, sempre filho. E aí ele: eu vou voltar para a casa do meu pai, mas eu vou voltar como servo. E aí ele chega e fala para o pai: pai, me aceita como servo. E às vezes eu vejo pessoas assim, quando erram, quando falham, quando por algum motivo se afastam, chegam, sabe, com medo, se sentindo servo. Mas não se esqueça, você não é servo, você é filho. Filho. Filho. E aí o pai olha para ele e fala assim: querido, eu sei que você foi viver a tua vida, eu sei que você foi viver as tuas aventuras, mas você nunca deixou de ser meu filho. E talvez possa ter pessoas aqui nessa noite que também decidiram viver as suas aventuras, viver a sua história longe do pai, mas entendeu que longe do pai toda a alegria tem um fim. E aí uma coisa que é mais interessante é que o pai recebe o filho, e o irmão, que nem saiu da casa do pai, estava com o espírito de servo. E ele fala: pai, eu estou aqui o tempo todo, o senhor nunca matou um cabrito para mim, você nunca fez nada para mim. Aí o pai fala: você não entendeu ainda. Tudo que está aqui é teu. Você não entendeu? Tudo é teu. Jesus está colocando o anel de volta, o anel de filho, em dedos aqui nessa noite. Ele está dizendo para você: você é filho, você não é servo. Você é filho, você não é servo. Não se sinta servo. Não abaixe a tua cabeça, levante. Jesus está olhando para você, dizendo: você nunca deixou de ser meu filho. Nunca deixou de ser meu filho. Pois o jugo é suave e o fardo é leve. Não é por merecimento, é pela graça. Ninguém merece, eu não mereço. Ninguém merece, você não merece, o Cameron não merece, ninguém aqui merece, mas pela graça redentora de Jesus Cristo, você recebeu o direito de se tornar filho de Deus. Aleluia! Levante suas mãos e adore a Jesus Cristo, porque você não perdeu esse direito.

filhos nós temos aqui nessa noite que podem levantar as mãos? Quantos filhos nós temos aqui que diz: eu sou filho? É filiação. Levante suas mãos lá em cima. Diga: eu sou filho. Amado. Eu sou filho.

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0: 12 horas e 42 minutos.
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0: 13 horas e 42 minutos.

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0: Maravilha!
1: Tudo ele fez, cara.

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5: Nós estamos acolhendo com muito carinho as irmãs, mães de oração, mulheres que têm se colocado na brecha em favor de seus filhos, filhos do coração, e têm se prostrado diante de Deus para ver os seus filhos de pé na presença de Deus. Hoje eu não vou pregar um sermão como normalmente faço, uma mensagem expositiva, mas vou tratar de um tema que é a oração. E o texto que eu vou ler está em Tiago capítulo 5, verso 16, a parte B do versículo. E esse texto é uma referência à necessidade de orarmos uns pelos outros, e depois exemplificado pela vida de oração do profeta Elias. Mas o verso 16, a parte B, está escrito: muito pode, por sua eficácia, a súplica do justo. Vamos repetir isso? Muito pode, por sua eficácia, a súplica do justo. É um fato que Deus é soberano. É um fato que Deus faz todas as coisas conforme o conselho da sua vontade. É um fato que Deus está assentado no trono e tem as rédeas da história em suas mãos. É um fato que a vontade de Deus prevalece. Entretanto, Deus, na sua soberania,

decidiu agir através da oração do seu povo. Há pessoas que dizem, não, oração não muda nada. Não é o que eu vejo na Bíblia. Deus muda circunstâncias através da oração. Deus transforma pessoas através da oração. Deus cura enfermos através da oração. Deus restaura filhos e filhas através da resposta à oração. Deus visita a sua igreja e fortalece a sua igreja em resposta à oração. Deus traz avivamento às nações em resposta à oração. Deus age por meio da oração. A oração não é para gente forte. A oração é para gente fraca. Nós não oramos porque somos fortes. Nós oramos porque, de fato, temos consciência da nossa fraqueza. Mas a oração é a força mais extraordinária que age na terra. Porque a oração une a fraqueza humana à onipotência divina. A oração conecta o altar da terra com o trono do céu. Quando o incenso do altar da oração sobe, retorna do trono para a terra, em termos das intervenções soberanas de Deus na história. É verdadeiro a frase, quando a igreja ora, o céu se move, a terra treme, e coisas extraordinárias acontecem na história. Então lhe faço uma pergunta nesta noite, você de fato crê que Deus age por meio da oração? É preciso dizer, não é a oração que é poderosa, poderoso é o Deus que responde à oração. Mas você crê nisso? Me lembro certa feita que escutava uma palestra, e o palestrante, depois de discursar de forma profunda e até bela sobre muitos pontos da doutrinária cristã, colocou no seu esboço resto, no final do seu esboço, e disse que a oração é resto. Será que os patriarcas pensaram assim? Será que os profetas pensaram assim? Será que os apóstolos pensaram assim? Será que os pais da igreja pensaram assim? Será que os reformadores, os avivalistas, os missionários pensaram assim? E quando eu abro as escrituras, eu vejo Abraão orando. E Deus livrando o seu sobrinho Ló da condenação de Sodoma e Gomorra em resposta à oração de Abraão. Quando eu abro a Bíblia, eu vejo Isaac orando. E Deus curando a sua mulher Rebeca da esterilidade. Quando eu abro a Bíblia, eu vejo Jacó orando com lágrimas, pedindo misericórdia, e Deus mudando a história dele, salvando a vida dele, aos 97 anos no Val de Jaboque. Quando eu abro a Bíblia, eu vejo Moisés se colocando na brecha, diante de Deus em favor de Israel, porque Deus estava para destruir aquela nação, e começar um outro povo, e Moisés se coloca na brecha, meu Deus, perdoa este povo Senhor, ou então não quero ter meu nome escrito no teu livro. Eu vejo Samuel dizendo para a nação, longe de mim pecar contra o meu Deus, deixando de orar por vós. Quando eu abro a Bíblia, eu vejo Ana, uma mulher estéril, uma mulher que é afligida pela sua rival Penina, que é incompreendida pelo seu pastor, o sacerdote Eli, que é desencorajada pelo seu marido a desistir do seu projeto de ser mãe, mas ela derramando a sua alma diante de Deus, entendendo que Deus em resposta da oração pode reverter a sua enfermidade e pode fazer dela uma alegre mãe de filhos. Quando eu abro a Bíblia, eu vejo meus irmãos, o rei Ezequias, em lágrimas, chorando diante de Deus, pedindo uma cura de uma doença incurável, e pedindo a libertação de um exército.

poderoso que entrincheirava Jerusalém. Quando eu abro a Bíblia, eu vejo Elias orando ao Senhor. E em resposta à oração de Elias, os céus se fecham, trazendo juízo sobre Israel. Eu vejo Elias orando e Deus ressuscitando o filho de uma viúva. Eu vejo Elias orando e Deus mandando fogo do céu, provando que só Ele é Deus. Eu vejo Elias orando e as torrentes caindo na terra, restaurando aquela nação. Quando eu abro a Bíblia, eu vejo o Eliseu orando, diz: Deus, abra os olhos desse moço para que ele veja. E quando os olhos de Geazi são abertos, ele percebe que maiores são aqueles que estão conosco do que aqueles que estão contra nós. Quando eu olho a Bíblia, eu vejo Jesus orando ali no Jordão e o céu se abrindo. Eu vejo Jesus orando e jejuando no deserto e ele vencendo a Satanás. Eu vejo Jesus orando, chorando e sangrando no Getsêmane, entrando ali angustiado, mas saindo ali revestido de poder para enfrentar a cruz. Quando eu abro a Bíblia, eu vejo Jesus orando na cruz do Calvário, no final, no epílogo da sua vida terrena, Ele está orando. Quando eu olho a Bíblia, eu vejo Jesus assentado no trono, como nosso grande sumo sacerdote, vivendo sempre para interceder por nós. Eu olho a Bíblia e eu vejo Paulo orando, orando na prisão, orando dentro de um porão de um navio, orando numa praia, orando num templo, orando na praça, orando na masmorra, orando e orando. Quando eu olho a história da igreja, eu vejo os pais da igreja orando, Policarpo, Irineu, João Crisóstomo, Aurélio Agostinho. Quando eu abro o livro da história, eu vejo os nossos irmãos pré-reformadores orando, John Wycliffe, John Hus, Jerônimo Savonarola. Quando eu abro o livro da história, eu vejo os reformadores orando, eu vejo Lutero orando, eu vejo Calvino orando, eu vejo John Knox orando e clamando e chorando diante de Deus: dá-me a Escócia para Jesus, senão eu morro. Quando eu olho para a história, eu vejo, meus amados, os avivalistas orando. E o avivamento chega em 1739 na Inglaterra, e o avivamento chega em 1745 na Nova Inglaterra, em Massachusetts. Quando eu vejo os avivalistas orando, eu vejo o grande avivamento de 1857 nos Estados Unidos, eu vejo o grande avivamento de 1904 no país de Gales, eu vejo o grande avivamento de 1907 na Coreia do Sul, eu vejo o grande avivamento, meus amados irmãos, na missão Quassi Zabanta em 1966, quando a igreja ora, o Espírito Santo é derramado sobre o seu povo. Quando eu abro o livro da história, eu vejo os missionários orando, William Carey, Hudson Taylor, eu vejo David Brainerd, eu vejo Carlos Studd, eu vejo John Hyde orando e orando e orando. Quando eu olho para a história, eu vejo que os crentes que impactaram o mundo foram homens e mulheres de oração. E eu gostaria que hoje você pudesse pensar um pouco comigo. Por que nós precisamos de orar hoje? Porque este avivamento que nós tanto desejamos na nossa vida, dentro da nossa casa, atingindo os nossos filhos, reverberando para a igreja, impactando a sociedade, transformando a tessitura da nação, vem em resposta da oração. Não foi assim no Pentecostes? Quando o Senhor Jesus Cristo se dirigiu aos seus discípulos dizendo: permanecei na cidade até que do alto sejais revestidos de poder. E eles entenderam que esse permanecer não era um permanecer calados ou acomodados ou omissos ou acovardados, porque diz a escritura lá em Atos 1,14 que todos retornaram para o cenáculo e todos perseveraram unânimes em oração e fizeram isso durante 10 dias ininterruptamente, quando de repente num domingo às 9 horas da manhã os céus se fenderam, o Espírito Santo foi derramado, um vento impetuoso entrou naquela casa, línguas como de fogo pousando uma sobre cada um deles, e todos ficaram cheios do Espírito Santo e passaram a falar em outras línguas as grandezas de Deus. Eu vejo, meus amados irmãos, que a oração é a base do avivamento. Está escrito lá em 2 Crônicas 7,14: se o meu povo,

se chama pelo meu nome, se humilhar e orar e me buscar e se converter dos seus maus caminhos, então eu ouvirei dos céus, perdoarei os seus pecados e sararei a sua terra. Eu encontro na escritura lá em Isaías 44:3 que Deus vai derramar água sobre o sedento e derramar torrentes sobre a terra seca. Deus quer um povo que tenha sede dele, que tenha fome dele, que o anseie mais do que as riquezas deste mundo. E então, quando a terra estiver seca e quando o povo estiver sedento, Deus manda água sobre o sedento, Deus manda torrentes sobre a terra seca. Eu fico olhando a história. E vocês muito conhecem a história de Charles Haddon Spurgeon, um príncipe dos pregadores do século XIX, um homem que enfrenta o liberalismo teológico, que estava devastando a igreja, que permaneceu firme, fiel, pregando o evangelho com grande graça e poder na cidade de Londres, recebendo milhares e milhares de pessoas todos os domingos para ouvir o evangelho. E alguém um dia perguntou o Spurgeon: qual o segredo do crescimento desta igreja e do impacto que esta igreja tem em Londres, na Inglaterra e no mundo? E ele respondeu: é que esta igreja tem uma usina de poder. E perguntaram: o que significa isso, uma usina de poder? Ele respondeu: esta igreja tem uma reunião de oração toda segunda-feira, onde centenas, onde milhares de pessoas vêm para buscar a face de Deus. E tem mais, no baixo do púlpito, onde estava o púlpito, havia uma sala, e ali tinha os irmãos que, enquanto ele pregava, os irmãos oravam. E quando ele sentia que precisava mais de poder, ele batia o pé no soalho, e isso soava lá embaixo, e eles fortaleciam ainda mais o clamor aos céus. E desta maneira ele entendia que não há poder na palavra, a não ser que haja um povo comprometido com oração, porque não há púlpito com poder com bancos vazios de oração. Amados irmãos, eu olho para a história e veja o que aconteceu nos Estados Unidos em 1857. Acho que vocês bem sabem da história do colapso financeiro que atingiu a América no ano de 1850. Naquela época, os bancos faliram, as estradas de ferro que transportavam seus produtos por país afora entraram em colapso. O desemprego era galopante, a economia estava em frangalhos, e então é nessa situação de grande crise financeira e econômica que um missionário urbano, Jeremias Lampier, no dia 1 de julho de 1857, assume o posto de um missionário urbano. E então ele escreve um folheto e ele distribui esse folheto em Nova York. E ele chama homens de negócio, porque ele era um homem de negócio, para vir orar com ele num hotel em Nova York. Na primeira semana vieram 6 pessoas, na segunda semana tinha 40 pessoas, em 6 meses tinham 10 mil homens orando em Nova York por um grande avivamento espiritual. Em 2 anos, mais de 2 milhões de pessoas convertidas. Fruto desse avivamento, um jovem de 26 anos, que estudou no seminário de Princeton, ouvindo Charles Rodd pregar um sermão de missiologia, ele me diz: meu Deus, eu quero ir para o Brasil. Alguém disse: você é louco, aquele país é um país muito pobre, aquele país tem doenças endêmicas, você é filho caçula, a sua mãe já está idosa, você tem igrejas grandes aqui na América que podem receber você. E ele diz: o lugar mais seguro para um homem estar é no centro da vontade de Deus. E como fruto desse avivamento, ele vem ao Brasil e chega aqui no dia 12 de agosto de 1859 para plantar a Igreja Presbiteriana do Brasil, fruto daquele poderoso avivamento espiritual. Amados, o texto é claro: muito pode, por sua eficácia, a súplica do justo. E eu queria aqui trazer apenas 5 aplicações do que significa isso. Primeiro, Deus liberta filhos cativos por meio da oração. Nós estamos aqui porque mães têm se levantado para colocar diante de Deus os seus filhos. E quantos filhos foram alcançados pela graça? Porque mães estiveram na brecha, sem duvidar, com perseverança, como aquela mãe cananeia, cuja filha estava endemoniada. Aquela moça não tinha condições de ir a Jesus, nem de fazer qualquer pedido a Jesus, ela vivia totalmente tomada e dominada por forças malignas.

A sua mãe, embora gentia, a sua mãe, embora não tivesse tanto conhecimento, mas ela vai a Jesus, e ela clama a Jesus, e ela insiste com Jesus, e ela persevera em buscar a Jesus, e um milagre acontece na sua vida. O Senhor Jesus liberta a sua filha. Eu fico olhando a história, por exemplo, de Mônica, que orou por Agostinho 30 anos. 30 anos, era um homem culto, ele era um professor de oratória, mas era um homem devasso, e ela orou, e ela chorou, e ela orou, e ela chorou, até que o seu filho se converteu ao Senhor Jesus Cristo, e mais tarde o Ambrósio foi a dizer, um filho de tantas lágrimas não poderia se perder. Deus age e liberta e salva por meio da oração. Eu não sei quantas de vocês, ou quantos de vocês, já leram meu livro Mães Intercessoras, que eu tive o privilégio de convidar Dona Elza Lidório para prefaciar. Dona Elza Lidório, no prefácio desse livro, narra uma história que o Ronaldo Lidório vivenciou entre os Quechuas, o Sendero Luminoso, lá no Peru, quando ele era ainda seminarista. Ele foi para lá para fazer um trabalho missionário, e naquele tempo o Sendero Luminoso, um grupo terrorista, estava prendendo cristãos, matando cristãos. E todos sabiam que se um Sendero Luminoso entrasse numa igreja e capturasse alguém, era impossível capturar essa pessoa ou resgatar essa pessoa com vida. E o Ronaldo estava pregando, quando entra o Sendero Luminoso, e apanha ele e é o companheiro dele. Colocaram um capuz, jogaram dentro de um carro e saíram às pressas, para ser levado para o pelotão do fuzilamento, para o paredão do fuzilamento. E o Ronaldo relata o fato de que houve muita angústia no coração dele. E naquele período em que ele estava sendo levado e sabendo para onde ele estava sendo levado e qual seria o seu destino, ele disse, meu Deus, eu não estou em paz, então se o Senhor quer que eu morra, o Senhor me dê paz, mas se o Senhor me der vida, eu quero consagrar mesmo a minha vida para dedicar toda a minha história para a pregação do Evangelho. Mas curiosamente, naquela noite, a sua mãe, que estava aqui no Brasil, foi despertada, inquietada, angústia na alma, e ela levantou da sua cama e andava de um lado para o outro, de um lado para o outro, disse, meu Deus, eu não sei o que está acontecendo com meu filho, eu não sei o que está ocorrendo com ele, mas eu estou com o coração aflito, então Senhor, onde ele estiver, como ele estiver, manda os teus anjos, envia o teu socorro, traz o teu livramento. E o Ronaldo disse que quando ele estava sendo levado, tirado do carro para ir para o paredão, passa um carro com muito barulho, e o toma e o enfia dentro do carro, e sai correndo com ele. E ele foi liberto de uma maneira extraordinária, porque naquela noite, Deus levantou uma mãe aflita, mas intercessora, para colocar-se na brecha em favor do seu filho. Deus responde a oração, e levanta filhos, e restaura filhos, e salva filhos, em resposta à oração de sua mãe. Mas amados, notem vocês que Deus reverte situações humanamente impossíveis em resposta de oração. Quantas pessoas que já escutei isso, na oração não muda nada, oração só muda você, mas nada vai mudar em Deus. Irmãos amados, o Senhor diz, a Bíblia ensina assim, pedi, dar-se-vos-á, buscai e achareis, batei e abrir-se-vos-á, porque todo o que pede, recebe, todo o que busca, encontra, todo o que bate, abrir-se-lhe-á, nada tendes, diz a Escritura, porque nada pedis. Então quando você pede, você recebe. Pense comigo, na história do rei Ezequias, o próprio Deus tinha mandado o profeta Isaías na casa dele, para dar uma ordem, um veredito, um ultimato, põe em ordem a tua casa, porque morrerás. E Ezequias ora e chora, e Deus muda o quadro, Deus muda o diagnóstico, Deus muda a sentença, Deus muda o ultimato, e manda de volta o profeta lá dizendo, olha, eu ouvi a tua oração, eu ouvi as tuas lágrimas, e eu te curarei, e eu libertarei Jerusalém do poder da Síria. Olha a história comigo de Pedro, lá em Atos 12, ele está preso, guardado numa prisão de segurança máxima, com três escoltas de quatro soldados cada uma.
A morte dele já estava lavrada, a sentença dele já estava definida, ele morreria depois da festa, mas em resposta à oração da igreja que se colocou na brecha em favor dele, Deus mandou um anjo.

e tirou da prisão máxima e libertou Pedro, e aquele que haveria de matá-lo é quem morre. Deus reverte a situação em resposta à oração. Olha comigo a história de Paulo e Silas. Eles estão presos num tronco, no cárcere interior, com os pés amarrados com ferros, com as costas ensanguentadas, numa situação dramática. Mas diz a Escritura que por volta da meia-noite eles cantam e eles oram e Deus manda um terremoto. E a única coisa que me impressiona é que esse terremoto só quebra as algemas e só abre as portas, mas não traz nenhuma consequência, nenhum desastre, nem nada cai na cabeça deles, nenhuma pessoa soterrada, e apenas os grilhões são partidos. Em resposta à oração, meus irmãos, Deus fecha a boca de leões. Em resposta à oração, Deus apaga a fúria das chamas do fogo. Em resposta à oração, os mortos ressuscitam. Em resposta à oração, os demônios batem retirada. Em resposta à oração, a igreja avança no poder do Espírito Santo. Louvado seja o Senhor. Quando a igreja ora, Deus age. Deus age. E eu gostaria de encorajar você, mãe, a continuar orando. Não abra mão de seus filhos, não abra mão do seu marido, não abra mão da sua esposa, não abra mão dos seus filhos, não abra mão dos seus netos, não abra mão da sua família, não abra mão de ver Deus fazendo maravilhas, maravilhas. Deus pode tirar as escamas dos olhos, Deus pode tirar o tampão dos ouvidos, Deus pode tirar o coração de pedra e dar um coração de carne. Deus pode responder a oração, sabe por quê? Porque muito pode, pela sua eficácia, a súplica do justo. Que Deus nos ajude, que Deus nos abençoe, que Deus nos levante como intercessores nesta noite. Amém.

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aqui na nossa rádio, né, na nossa emissora, para chegar até o teu lar. Levar o meu, o teu, o nosso programa, Oliveira Verdadeira Jesus Cristo é. Que ele é para você, meu irmão, minha irmã, meu ouvinte. Para mim, ele é tudo em todas. Então, nessa tarde, fica conosco. Que Deus tenha uma palavra para você. Deus usa os seus conforme está a nossa vida. Então, nessa tarde, você que está triste, aborrecido, nervoso por causa de algo que tem acontecido, muitas vezes por causa dos teus problemas cotidianos, lembra-te que Jesus foi ontem, hoje e sempre. Eu, missionária Mariquinha, saúdo a todos vocês. Gloriosa paz do Senhor. Se quiser ligar para nós, pode ligar no nosso telefone aqui na rádio. Estaria minha filha Maristela para te atender com muito carinho. Já estamos sentindo algo de Deus aqui. E você aí, como é que está? Xandarabacandalamanai. Jesus está às portas. Jesus vem buscar um povo especial, zeloso de boas obras. Você está incumbido nesse povo? Tem certeza? Porque assim como foi nos dias de Noé, será a vinda de Jesus. Eu, irmãos, não vós poder falar como a espiritualidade, mas como arca mais como menino em Cristo. Com leite vós criei, não com manjar, porque ainda não podeis nem tampouco ainda agora podeis, porque ainda tais camais, pois travendo, havendo entre vós inveja, contendas, desilusão, não sois por ventura camais, não ande segundo aos homens. Coríntios 3, verso 1 em diante. Então, nessa tarde, se quiser ligar para nós pedindo, pedir palavra, temos aqui para te atender, meu irmão. Quantas pessoas que nesse momento estão passando para outro lado da vida, sem conhecer o Evangelho, sem conhecer esta palavra.

Sabe, quem lia a Bíblia ficava louco. Fica louco de sabido, fica louco de entendido, fica louco por Jesus, fica louco para seguir mais e mais e mais e mais esta palavra. Você está aí do outro lado, não perca o teu tempo. Não tem outro lugar, não. Não tem outro caminho, não. Não tem outro Jesus, não. Só esse que nós conhecemos, Jesus Cristo, o Salvador do mundo. Que Deus te abençoe, que Deus te guarde. Pode ligar para nós, quiser, o que você quiser. Nós temos aqui para te atender. Aleluia, remanassuri kandalai. Oh, glória, esta madrugada, quando eu orava, irmãos. Conto isso não para me engrandecer, não porque quero ser mais do que você, não. Eu senti algo de Deus na minha vida. Eu senti algo em mim. Parece que não era eu que estava ali de joelho dobrado. Parece que estava só o Espírito. E ali comecei a chorar. Comecei a buscar o Senhor por você. Comecei a pedir ao Senhor que te salvasse, porque as portas estão para se fechar. Se quiser falar conosco, pode ligar aqui no telefone da Rádio Melodia, que estamos aqui para te atender com muito carinho. Aleluia! Eu, irmãos, não vós, pude falar como espirituais, mas como acamais, como menino em Cristo. Temos que ser cada dia se humilhar mais. Se nós não se humilhar, se nós não permanecer na humilhação, lá não chegaremos. Porque os afrontos são muito. Os espíritos contrários são muitos. Mas nesta tarde, estou te falando para você. Estou te falando para alguém que está escutando em dúvida. Aleluia. Que Deus te abençoe. Em nome do Pai, do Filho e do Espírito Santo. Amém.

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Amados irmãos, amados ouvintes, temos chegando no tempo do fim. Estamos indo mais perto da volta de Jesus. Como já falei, como foi nos dias de Noé, será a volta de Jesus. Vem, leva os seus. E o mundo jaz na dor, na lágrima, no choro, na fome, na sede e na dor. Mas nessa tarde, estou falando isso não de mim, porque o Espírito Santo de Deus está comigo. Começamos a meditar, que nem essa madrugada comecei a meditar. Derramei as minhas lágrimas. Milhares de milhares de pessoas que não dão ouvido à palavra de Deus. Chamo nós de doido, de louco, de fanático. Mas é esses que vão subir no arrebatamento. É este povo. E não está longe. Eu senti mesmo de madrugada algo de Deus em mim. Chorei, derramei as minhas lágrimas por você. Aleluia. Resomenei. Glória, glória, glória, glória. Que Deus te abençoe, que Deus te guarde. Pode ligar aqui para mim, minha filha atende o telefone, se quiser ouvir um hino, se quiser oração, temos para te atender. Em nome de Jesus. Um abraço.

Aleluia! Aqui recebemos um telefonema do irmão Wagner, que pede oração. No final, quando eu vou orar por você, meu irmão. Confia. Confia que a oração será ouvida pelo nosso Senhor e Salvador Jesus Cristo. Não sei o teu problema, não sei qual é a tua causa, mas Ele sabe tudo. E nós vamos orar no final do programa. Que Deus abençoe a todos.

Agora estou passando para minha filha Maristela atender os ouvintes, aqueles que estão pedindo oração, aqueles que estão ouvindo. Que o Espírito Santo faça uma grande obra em tua vida. Estou sentindo isso. Amém.

saudar os amados ouvintes nessa tarde gloriosa com a paz do Senhor Jesus. Você que está aí no seu carro, na sua casa, onde você estiver, seja bem-vindo aí na nossa programação. Que Deus abençoe a sua vida, que Deus resolva as suas causas, que Deus esteja com você em todas as situações. Já temos aqui algumas mensagens, já estão aí ligadinho ouvindo nós. Que Deus abençoe a cada um dos nossos irmãos ouvintes, que no, toda quarta-feira estão aí ligadinho, né, ouvindo a programação. A irmã Carmen, lá da Vila Portes, né, já está aí ligadinho, manda uma saudação. Um abraço aí para a irmã Carmen, que Deus abençoe a sua vida, né? Irmã Carmen, duas vezes quase, né? Irmã espiritual e quase irmã carnal, né?

A gente se considera muito. Deus aí abençoe a minha mana. Eu chamo ela mana véia. Porque a gente tem muita intimidade. Então, é Deus nessas causas, né? Ela já passou por muitas situações difíceis. E nós ali sempre ao lado dela, orando, clamando ao Senhor. E ela está vencendo todas as lutas, todas as tribulações. Deus abençoe a Carmen. Ela esteve lá em casa na sexta-feira tomando um café conosco. Foi bênção do céu, né? A visita dela sempre é maravilhosa quando recebemos a visita dela lá em casa. Deus abençoe a sua vida, mana véia. Um abraço. Também a minha prima lá, Saletinha, né? A Saleta está lá em... Está em Nova Dracema, está trabalhando, está aí ligadinha também ouvindo a programação. E ela falou, ai, que saudade de ouvir a voz da tia Mariquinha. Manda um abraço para ela. Deus abençoe aí, Salete, você e o seu filho que estão aí trabalhando aí em Dracena, São Paulo. Também não perde a nossa programação, que Deus aí abençoe a vida da minha prima, né? Sempre aí na correria, que Deus abençoe a sua vida e também resolva aí as suas causas, né? Que o Senhor possa fazer milagres. Então vamos já ouvir um louvor aí, oferecendo para todos que estão ligadinhos. E já volto atendendo mais mensagens. Com Fernandinho, se não me engano, nós vamos ouvir um hino maravilhoso aqui, santo. Medita na letra desse hino. Eu acho esse hino maravilhoso. É, a gente entra no céu, parece, quando está ouvindo esses louvores. Vamos então ouvir aí, Fernandinho.

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dia, né? A Ele toda a honra, toda a glória e toda a adoração. Porque Ele merece todas as coisas, né? O nosso Deus é potente, o nosso Deus é onisciente. E estamos aqui para levar até o teu coração os louvores e a palavra, né? Os hinos cantados já são as mensagens que tocam no coração de cada um de nós. Vamos prosseguindo aí, porque tem bastante mensagens aqui, uns falando que tá bom o sinal, outros falando que não tá, e assim vamos indo, né? Mas você que está pegando bem aí, receba o nosso carinho, a nossa saudação. Obrigado aí pela sua audiência, né? Meu primo Lucas, lá em Quedas do Iguaçu, está ligadinho ouvindo a programação e manda um abraço para todos, uma saudação para todos os primos. Deus abençoe aí o Lucas. A Elisete, também lá em Quedas do Iguaçu, também está ouvindo e pede oração pelo seu esposo e por ela, que estão muito enfermos. Deus abençoe a Elisete. Estaremos no finalzinho do programa. A irmã Mariquinha estará fazendo aquela potente oração. A irmã Lindalva, também lá na Vila Sexta, aí ligadinho ouvindo a programação, e manda saudação para todos os ouvintes. Deus abençoe a irmã Lindalva, né? Nossa amigona também. A Lucinha, lá em Três Lagoas, aí já está conectada, né? Já pegou aí, já conseguiu sintonizar. Deus abençoe, Lucinha, a sua vida. Ela falou, estou aqui ligadinha, não estava conseguindo, mas agora já consegui. Deus abençoe aí a Lucinha, né?

Também o meu irmão, né? O Eugênio Júnior, lá em Florianópolis. Também não perde a nossa programação. E o meu irmão, né? O Eugênio Júnior, lá em Florianópolis. Também não perde a nossa programação. Ele falou: já estou ligado, manda uma saudação para mim, um hino bem bonito. Estaremos aí mandando já um próximo louvor. Deus abençoe aí o meu irmão Júnior. Também a minha cunhada, lá em Joinville, Santa Catarina, Ivone, está ligadinha também, manda saudação para todos os irmãos. Para todos os ouvintes que estão aí ligadinhos. Vamos de louvor, então? Não sei se vai dar tempo de tocar todos os louvores hoje, mas vamos aí ouvindo parcialmente, né? Então vamos aí ouvir esse próximo louvor, já oferecendo aí para todos vocês que estão aí ligadinhos.

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Aleluia, louvado seja o nome do nosso Deus. Que Deus tenha misericórdia de nós, né? Que nós não venhamos ficar naquele dia, né? Porque será um dia terrível, um dia de surpresa. Como as 10 virgens, 5 estavam com as suas lâmpadas acesas e 5 estavam dormindo, né? Para que nós não venhamos ficar que nem as 10 virgens, mas que possamos estar como as 5 prudentes, ligada aí na palavra, ligada no céu, ligada nas coisas do Senhor, do céu que o Senhor tem para muita surpresa para nós. E vamos aí atendendo mais irmãos, mais ouvintes. A irmã Jocelina, lá em Rondônia, né? Também é nossa ouvinte assídua, não perde a programação, está aí ligadinha e manda também uma saudação para todos os ouvintes. Que Deus abençoe a irmã Jocelina, ela não perde uma programação. Agradeço.

Agradeço a Deus e pela sua vida. Também a cantora e preletora e dona dessa rádio, Helena Guimarães, está aí também ligadinha, vindo da programação. Deus abençoe a Helena, seu ministério que o Senhor tem colocado aí nas suas mãos. Deus abençoe a minha nora e meu filho Michel, que o Senhor venha guardar cada um, né, na sua santa e poderosa promessa. Também a irmã Lídia também está ligada aí, ouvindo lá do centro, que Deus abençoe. A Rosângela, lá em Guarapuava, né? Não posso deixar de falar da Rosângela. Ela falou: já estou aí conectada, já estou ligada. Mande saudação para mim, para todos aí que estão conosco aqui ouvindo a programação. Tamara aqui escutando, tá a Maria, a Polaca, todos estão aqui na minha casa ouvindo a programação. Deus abençoe aí, Rosângela. Também a irmã Celi, lá do centro, também está ligadinha aí na programação. Deus abençoe a sua vida, né? O Senhor continue derramando bênçãos. Vamos então mais de louvor? Vamos ouvir mais um louvor aí, já voltamos atendendo mais, irmãos.

0: Aleluia, né? Que o Senhor receba aí a nossa adoração. Nosso irmão Marcos, lá de Três Lagoas, também está ligadinho aí na programação. Que Deus abençoe. A irmã Maria Timóteo, também do Porto Meira, também pede as orações. O irmão Wagner também pede as orações. Já estamos aí chegando ao finalzinho do programa, irmão. Queremos agradecer a Deus pela tua vida, pela tua sintonia, pela tua audiência. Que Deus abençoe a vida de cada um. A minha mãe já estará orando aí pelos enfermos, pelos pedidos de oração. Já estaremos aí finalizando a programação. Muito obrigado, fiquem todos na paz do Senhor. Até a próxima programação, querendo Deus. Um abraço a todos.
1: Senhor nosso Deus, nosso Pai que estás no céu, em nome do teu Filho Jesus, nós te adoramos, te louvamos e te agradecemos. Agradecemos a ti por esse programa, Senhor. Também pelos ouvintes que estão do outro lado, ouvindo esta palavra. O cansado, o oprimido, o enfermo, o desanimado. Ajuda, Senhor, a nossa nação brasileira. Ajuda, Senhor, nós viver neste mundo fazendo a Tua vontade. Aleluia. Esperando aquele grande dia do Senhor. Nós te agradecemos por esse programa, por todos os nossos ouvintes, os enfermos, cansados, oprimidos. Senhor, alivia a dor. É em nome do Pai, do Filho e do Espírito Santo. Nós te agradecemos. Amém. Até quarta-feira, querendo Deus, aqui estaremos novamente com meu, teu, nosso programa, Oliveira Verdadeira, Jesus Cristo é. Até lá, na paz do Senhor.
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A Deus, louvado e exaltado seja o nome do Deus vivo, Ele que vive, que reina pelos séculos dos séculos, onde todas as coisas estão no controle dEle, porque Ele tem todo o poder nos céus e na terra. Graças a Deus por estarmos aqui, começando mais uma programação Conexão Gospel, aqui pelas ondas da Essência Gospel FM 96.7 e também pela live no Facebook, interagindo com você, uma programação profética para abençoar a sua vida, aí você do outro lado. Graças a Deus. Esta programação é uma produção da 10ª Igreja do Evangelho Quadrangular, com sede na rua Paranapanema, número 714, ali no campus do Iguaçu, bem no coração da nossa querida cidade de Foz. Hoje aqui na apresentação, pastor Juvenal, com a participação especial da nossa querida Vânia Alves, né? Mulher de Deus, serva do Senhor. Deus abençoe abundantemente ela, que daqui a pouco vai trazer uma palavra, né? Lá no final da programação, praticamente, ela vai trazer uma palavra que vai abençoar as nossas vidas. E ali na sonoplastia, o Vinícius. Obrigado, Vinícius. Né? Em nome do Senhor Jesus, Deus abençoe toda essa programação. Nós entregamos nas mãos do Senhor. Deus tenha a primazia e a direção de tudo que aqui nós realizamos. Minha querida missionária Vânia, uma saudação para nossos ouvintes, em nome do Senhor Jesus.

0: Amém, glórias a Deus. Para mim é uma satisfação, é uma honra eu estar mais uma vez aqui, juntamente com o pastor Juvenal, nessa tarde, trazendo uma palavra diretamente do coração de Deus para o coração de cada ouvinte, né, que está nos ouvindo, né, que Deus possa estar te abençoando grande e poderosamente. Creia você que Deus tem uma palavra para o seu coração. Aonde você estiver, saiba que foi Deus, foi o Espírito Santo, né, que preparou essa tarde, esse dia, este momento, para que Deus possa falar contigo em nome do Senhor Jesus.
1: Amém, graças a Deus. E para início de programação, queremos trazer uma palavra para uma breve meditação na palavra de Deus Todo-Poderoso. Afinal, aqui nós estamos a transmitir a palavra do Senhor, que é fiel, que é pura e que é verdadeira, e que é mais penetrante do que a espada de dois gumes, a ponto de dividir ossos e medulas. Quero trazer uma palavra aqui rapidamente para a nossa meditação. Lucas, esta palavra está escrita no Evangelho de Lucas, capítulo 10, a partir do versículo 17, do 17 ao 20. Lucas 10, do 17 ao 20, o regresso dos 70, o retorno dos 70. E diz assim: então os 70 discípulos, são 70 discípulos, tá bom? Enviado por Jesus, eles retornaram da missão, foram fazer o evangelismo naquela época, no ministério do Senhor. Então os 70 evangelistas voltaram cheios de alegria, dizendo: Senhor, Senhor, em teu nome os próprios demônios se submetem a nós. E Jesus lhes disse: eu vi a Satanás caindo do céu como um relâmpago. Olha, eis que vos dei autoridade para vocês, para pisardes em serpentes e escorpiões, e sobre todo o poder do inimigo, e nada, absolutamente, lhes causará dano. No entanto, alegrem-se não porque os espíritos imundos se submetem a vocês e ao meu nome, mas sim porque o nome de vocês estão escrito no livro da vida. Em outras traduções, estão escrito nos céus. Amém, graças a Deus. Jesus. Meus queridos, eu quero destacar aqui a alegria, o verdadeiro motivo de alegria que o Senhor Jesus mostra-nos neste texto de Lucas 10, do versículo 17 ao 20. O verdadeiro motivo de nós nos alegrarmos. Primeiramente, eu quero dizer a todos que se alegrar faz muito bem para a saúde física, a saúde emocional, a saúde espiritual. É sinônimo de felicidade. Olha, eu tô rindo. A missionária está rindo. O Vinícius está rindo. Logo estão bem, né? Quem não está bem não está rindo, não consegue rir, não é verdade? Então, sorrir faz muito bem para a vida, para a saúde, a conexão com Deus. E Jesus, um dia, dois dias antes, naquela época, durante o seu ministério terreno, ele comissionou a 70 discípulos e enviou para os campos, para as aldeias, para os povoados: ide, vão pregar, prega o evangelho. E eles foram. E após um certo período, eles voltaram. E quando eles voltaram, eles viram muito alegre, sorridente: Senhor, Senhor! E o Senhor: o que foi, rapaz? O que aconteceu? O que foi que aconteceu? Vocês estão tanto alegres? Senhor, não é que é verdade? Os demônios se submetem ao teu nome. Glória a Deus.

0: quando nós falamos assim, olha, sai em nome de Jesus, o espírito saiu daquela pessoa. Quando nós falamos, seja curado em nome de Jesus, daquela pessoa. Quando nós falamos, seja curado em nome de Jesus, aquela pessoa ficou curada. Isso é um motivo de muita alegria, nós estamos regozijando-nos. Aleluia, isso é um motivo de júbilo, porque glória, teu nome tem poder, Senhor.
1: Aleluia.
0: Aí o Senhor Jesus disse, rapaz, não se alegre tanto por isso. Claro, isso é um motivo de se alegrar, mas isso é um motivo pequeno. O motivo maior e o verdadeiro motivo da nossa alegria, da sua alegria, é porque é por estar o seu nome escrito no livro da vida.
1: Glória a Deus.
0: Aí sim, se alegre, porque é alegria eterna.
1: Aleluia.
0: É regozijo eterno. São felicidades eternas, ter o nome escrito no livro da vida. Meus amados, Jesus veio buscar e salvar o homem perdido. O homem, até então, ele estava perdido. Eu falo isso por mim. Antes de eu aceitar Jesus, ele que veio buscar o homem perdido aqui na terra, buscar e salvar, está escrito na Bíblia. Eu estava perdido. Quando eu aceitei Jesus, eu

0: basta ser nascido do Espírito. E isso aconteceu comigo. Quando eu aceitei Jesus, eu passei a ter uma nova identidade. O Senhor colocou meu nome no livro da vida. E hoje a alegria que eu tenho é por estar o meu nome escrito no livro da vida. Aleluia. E essa alegria tem que ser de todos, de toda a igreja. Aquele que se alegra por esse motivo sabe que o seu nome está escrito no livro da vida.
1: Glória a Deus.
0: Os discípulos se alegraram, que também é um motivo de se alegrar. Ao evangelizar, pessoas manifestavam demônios. E eles diziam: demônio, em nome de Jesus, sai! E ele saía, o demônio. E ali eles se alegravam. E eles voltaram do evangelismo, o regresso dos 70 discípulos. Voltaram para se encontrar com o mestre, o discipulador, e ali eles chegaram muito alegres, e Jesus deu essa explicação, querendo dizer que isso também é motivo de alegria, mas o maior de todos, e o verdadeiro motivo de nós nos alegrarmos, uma alegria intensa, contínua, duradoura para sempre, é ter nosso nome escrito no livro da vida.
1: Amém, Jesus. Glória
0: isso
1: a Deus.
0: É ser alegre. Isso é motivo. Porque você, quando tem seu nome escrito no livro da vida, é porque o maior milagre neste mundo aconteceu na sua vida. A regeneração. Jesus transformando a nossa vida de uma velha criatura para o novo. Isso só ele faz. É um milagre que só Jesus faz. Ele veio para isso. Jesus veio fazer o que aqui na terra? Ele veio buscar e salvar o que se havia perdido. Quem se perdeu? O homem. Quando ele pecou, ele se perdeu. Saiu da presença de Deus. Verdade é que a Bíblia diz que o anjo do Senhor despejou, foi desabrigar Adão e Eva. Aí você pode dizer, mas Deus é tão ruim assim? Não, Deus é justo. Ele não habita onde o pecado está presente. Então o homem pecou naquela época e infelizmente o pecado passou para os filhos, né? Que passou para os netos e de geração em geração até hoje o pecado está aí. E nós precisamos ter essa vitória maravilhosa que é estar com Cristo, encontrar Jesus, entregar sua vida para Ele. Aleluia. Como eu já fiz, a missionária Vânia fez. Aleluia. E tantos outros que estão nos ouvindo fizeram. Isso é maravilhoso. Fica esta palavra: o verdadeiro motivo da nossa alegria.
1: Aleluia.
0: O verdadeiro motivo da alegria do homem na face da terra não é acertar na Mega Sena. Não é ter coleções de carros antigos restaurados. Não é ter navios, iates, mansões, terrenaços e etc e tal. O verdadeiro motivo do homem ter alegria no coração eterno é ter seu nome escrito nos céus, no livro da vida.
1: Aleluia. Glória a
0: Deus. Esse livro da vida, só Jesus que é capaz de abrir na visão de João no Apocalipse. Aleluias. Fica essa palavra. Deus abençoe em nome do Senhor Jesus e se alegre eternamente abraçando Cristo Jesus, porque seu nome vai estar também escrito no livro da vida e você vai estar alegre para sempre. Amém. Nós vamos ouvir um hino agora, um louvor ao nosso Deus, e em seguida estaremos de volta, retomando aqui a nossa programação. Aleluias. Glória a Deus.

Deus, louvado e exaltado seja o nome do Deus vivo. Nós estamos no Conexão Gospel, uma produção da 10ª Igreja do Evangelho Quadrangular, com sede na rua Paranapanema.

Tema número 714, ali no campus do Iguaçu, bem no coração da nossa cidade de Foz. Nossos agradecimentos a você que está sintonizado nesta programação, você que está sintonizado na Essência Gospel FM 96.7 e você que está nos dando a grata satisfação e a honra através desta live maravilhosa pelo Facebook, pela internet. Nossos agradecimentos a todos. Deus abençoe a vida de cada um de vocês, em nome do Senhor Jesus de Nazaré. Daqui a pouco nós teremos uma palavra poderosa. A missionária Evanira Alves já está aqui conosco. Daqui a pouco ela vai trazer uma palavra. E eu peço que você não desligue o seu aparelho, não saia desta live maravilhosa. E você que está pelo rádio, também não desligue o aparelho, o seu rádio. Daqui a pouco, uma palavra, e ela vai abençoar a sua vida. É só você crer, em nome do Senhor Jesus de Nazaré, o Filho de Deus. Aleluias! Louvado e exaltado sejas para sempre! Aleluias, glória a Deus, o Senhor é maravilhoso. Chegou o momento da nossa interação com os nossos internautas, nossos queridos irmãos, a Irmandade que abraça a Irmandade nos quatro cantos. Obrigado, nossos queridos irmãos que estão sintonizados nesta programação e também estão nos ouvindo através desta através da live, né, nesta programação. Inicialmente, quero aqui mandar um alô todo especial para a nossa querida Helena Guimarães. Helena Guimarães, que é uma cantora, serva do Senhor, né, diretora aqui desta emissora, que Deus abriu as portas para a pregação do Evangelho. Ela que tem uma programação também abençoada todas as quintas, a partir das 14h, a Essência da Adoração. Obrigado, Helena. Deus abençoe a sua vida abundantemente, em o nome do Senhor Jesus de Nazaré. Graças a Deus. Quero mandar um alô todo especial também para a nossa querida diaconisa, mulher de Deus, Gorete Rosa Osório. Obrigado, Gorete, por estar aqui conosco, participando desta interação maravilhosa. Deus abençoe a sua vida, seu esposo, o Antônio Carlos Osório, em nome do Senhor Jesus de Nazaré. Muito obrigado, Deus abençoe abundantemente, em nome do Senhor Jesus. Nosso abraço também vai para Roseli Schmidt, mulher de Deus, diaconisa na casa do Senhor, né? Ela que é casada com nosso querido irmão e amigo, o Marcos Pinheiro. Deus abençoe essa família, em nome do Senhor Jesus de Nazaré. O Marcos Pinheiro e a Roseli foi o primeiro casal, né, da gestão do pastor Mauri Conte, né? Ficou marcado, Roseli. Deus abençoe essa família maravilhosa. Nosso abraço também para a nossa querida pastora Diva Pereira, mulher de Deus, sempre está aqui conosco, fidedigna na programação. Muito obrigado. Aproveito para mandar um alô todo especial para o Nivaldo Pereira, seu esposo. Que Deus abençoe toda a família, em nome do Senhor Jesus de Nazaré. Aleluias. Glória a Deus. Louvado seja o nome do Deus vivo. Nosso alô vai também para Maria Iria Borges, que está ligada nesta programação. Ela diz: paz do Senhor, Deus abençoe vocês sempre. Obrigado, minha querida irmã, serva de Deus, diaconisa do Senhor, Maria Iria Borges. Um abraço para o nosso querido irmão Ayrton Borges, seu esposo. Nosso abraço vai também para o pastor Claudemir Mendes, homem de Deus, né, servo do Senhor,
né? Tem uma família abençoada, aproveita.

0: também para mandar um abraço para a Fernanda Cândido, sua esposa, para a Anne, a Esté, suas filhas. Deus abençoe essa família maravilhosa. Deus abençoe Claudemir Mendes, em nome do Senhor Jesus de Nazaré. Nosso abraço vai também para o pastor Reginaldo Lewandowski, ele que é um servo do Senhor ali na igreja, né? Cumpre expediente. Eu às vezes digo que é um servo de plantão, né? Que a gente vê o pastor trabalhando, né? Todos os cultos, ele está ali organizando, programando, planejando para que o culto, a atividade eclesiástica da igreja seja a melhor possível. Pastor Edinaldo, Deus abençoe abundantemente a sua vida, a sua família, seu ministério, em nome do Senhor Jesus de Nazaré. Aleluias! Quero aqui mandar um alô todo especial para a pastora Juliana, que é uma das titulares aqui da apresentação, que por motivo de força maior não se faz presente aqui conosco, mas ela está lá do Colégio Anglo-Americano, ela está sintonizada aqui conosco, está ligada, né, através da live. Deus abençoe, pastora Juliana, e muito obrigado pela sua audiência, em nome do Senhor Jesus de Nazaré. Nosso abraço vai para o Rubens Lopes, ele fala de Sinop. Olha, obrigado, ô Rubens, Deus abençoe a sua vida onde você estiver, que a mão poderosa do Senhor guie os seus passos, a sua vida, em nome do Senhor Jesus de Nazaré. E a pastora Juliana, né? Ela diz assim, olha, Deus abençoe grandemente. Estou aqui aproveitando o intervalo no trabalho para curtir esta programação abençoada, né? Daqui a pouco, a palavra da Vânia. É um canal de bênção. Obrigado, pastora Juliana. Recebemos o vosso abraço. Amém. Deus abençoe em nome do Senhor Jesus de Nazaré. E nós aproveitamos também para mandar um alô todo especial para o nosso pastor presidente do ministério, pastor Mauri Conte, pastora Nilceia Conte, toda a família Conte. E hoje é um dia todo especial para essa família, porque a pastora Nilceia Conte está completando mais um ano de vida, é o seu aniversário, né? Parabéns, pastora Nilceia Conte, Deus abençoe, Deus multiplique seus anos de vida e vida longa aqui conosco, nesta caminhada com o Senhor Jesus, amém, graças a Deus, louvado seja o nome do Senhor. Quero também mandar um alô todo especial para minha querida irmã de sangue e irmã em Cristo Jesus, a Josefa Zélia de Araújo Corrêa, lá de Rio Branco, capital do estado do Acre. Lá no extremo oeste, lá também é Tríplice Fronteira, lá o Acre, Brasil faz fronteira com o Peru e a Bolívia. Deus abençoe todos vocês por aí. Em breve estaremos aí para tomar aquele açaí com a farinha de Cruzeiro do Sul. Aleluias! Glória a Deus! Quero também mandar uma luta especial para o meu sogro, o Raimundo Rafael, que sempre está ligado conosco. Também lá de Rio Branco, na capital do estado, Acre. Um abraço para todos vocês e muito obrigado em nome do Senhor Jesus de Nazaré. E agora nós vamos ouvir nossos comerciais, né? Roda aí, Vinícius, nossos comerciais.
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0: presidente.
1: Aleluias, graças a Deus. 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Um abraço para o meu amigo Antônio Carlos Osório e também para sua esposa Gorete Osório, que está conectada aqui conosco. Aleluias! Louvado seja o nome do Senhor. Pastor Rubens, que está conectado aqui conosco na nossa programação, né? E ele está em Sinop, ali no Mato Grosso. Pastor, Deus abençoe o seu ministério. Deus lhe use tremendamente aonde o senhor for chamado. Aleluias.
2: Amém, Jesus.
1: Glória a Deus. Quero também mandar um alô todo especial para o Wagner. O Wagner Machado Rodrigues. Ele pede oração para toda a sua família e pede oração para ele mesmo. Deus abençoe abundantemente sua família, Wagner. E Deus abençoe a sua vida. E nós, depois da programação, nós vamos estar orando por você, em nome do Senhor Jesus de Nazaré. Agora nós queremos falar da programação da décima igreja. A décima igreja é uma igreja que está sempre em movimento, como que águas que passam, está sempre em movimento, né? Como que as águas que estão caindo de uma cachoeira. E é uma igreja abençoada que está sempre buscando o aperfeiçoamento da palavra, né? O aperfeiçoamento da santidade dos membros, da membresia que ali congrega e se alimenta da palavra. Olha, amanhã, quinta-feira, tem o culto Quinta da Vitória. E tem uma programação muito abençoada. Tem uma campanha em curso, todas as quintas lá, né? Corredor de Milagres, onde os pastores formam um corredor e toda a membresia passa ali pela imposição de mãos e quem crê recebe bênçãos. Quem crê recebe milagres. Amém. Ali, em nome do Senhor Jesus de Nazaré. E você que ainda não conhece a nossa igreja, que ainda não nos visitou, nos dê essa honra da sua visita. Iremos receber você com muito carinho, com muita alegria. E, olha, esse culto começa às 20 horas, pontualmente, ali na décima igreja do Evangelho Quadrangular, aqui em Foz, Rua Paranapanema, número 714, ali no campus do Iguaçu. Aleluias! Louvado e exaltado sejas para sempre. Aleluias! E no sábado, na sexta, nós temos vigília, né? Nós estamos com uma sequência de vigílias todas as sextas, a partir das 20 horas. Né? E está aberto para quem quiser ir orar e buscar a face do Deus vivo ali conosco. No sábado nós temos a programação jovem, um casal de pastores jovens com uma programação e uma metodologia voltada para jovens. E você que é jovem e que deseja pertencer a um grupo interativo, um grupo, uma galera assim, abençoada, nos visite. E esse culto do sábado, ele começa mais cedo, é às 19 horas e 30 minutos, em nome do Senhor Jesus de Nazaré. E no domingo, o culto principal, o culto do amigo, o culto do visitante, o culto da família. E esse culto começa pontualmente às 19 horas. É muitas bênçãos

0: na programação da 10ª Igreja do Evangelho Quadrangular. Nós vamos passar mais uma vez os comerciais, o Vinícius. Glória a Deus.
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0: Passar mais uma vez os comerciais, o Vinícius. Glória a Deus.
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0: Aleluias, glória a Deus, louvado e exaltado seja o nome do Senhor. E vamos ouvir mais um hino e aproveitamos para oferecer para todos vocês que estão conectados conosco e vocês que estão sintonizando esta programação através da Essência Gospel FM 96.7 em qualquer lugar do planeta. Muito obrigado.

0: Graças a Deus. Olha, bênçãos que não têm fim. As bênçãos de Deus são eternas e não têm fim. O reinado do Senhor Jesus não tem fim. Aleluias. Glória a Deus. Agora chegou o momento mais importante da palavra, aquela que alimenta, que fortalece e que dá a direção nas nossas vidas para nós sermos mais que vencedores e sermos bem-sucedidos em todas as áreas. Vinícius vai tocar as vinhetas e em seguida a minha querida Vânia vai estar entrando com a palavra.
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2: Amém. Muito boa tarde, queridos ouvintes desta programação nessa tarde. Que Deus possa te abençoar, né, com a gloriosa paz do Senhor Jesus. Estou muito feliz, alegre de estar aqui nessa tarde, sentindo a presença do Senhor nessa tarde, né, através dessa palavra, né, que o pastor Juvenal já trouxe ao meu coração, ao seu coração nessa tarde, e eu creio que Deus tem muito mais ainda para a sua vida. Mas eu quero deixar o meu abraço aqui em especial hoje para minha querida pastora Nilceia, né? Um feliz aniversário para ela hoje, né? Que ela está de aniversário. Ontem nós comemoramos ali com o nosso grupo missionário de mulheres ali. Foi uma festa linda ali para a nossa querida pastora. Pastora Nilceia, se sinta abraçada. Deus te abençoe, em nome do Senhor Jesus. Eu sei como que é, né? Os 50 anos aí, eu já passei por isso. É muito maravilhoso, tá? Que Deus continue te abençoando cada dia mais, em nome do Senhor Jesus. É, pastor Conte, nosso paizão na fé, né? Deus abençoe grandemente a sua família. Em especial também quero deixar o meu abraço para o pastor Rubens. Pastor Rubens, receba o meu carinho nessa tarde. Sou muito grata a Deus pela sua vida. Tenho muita saudade, né? Quando eu estava em Mariluz, o Senhor estava ali. Nós se abraçávamos, orávamos, chorávamos juntos. Sentimos a presença de Deus. Muito obrigado mesmo. Que Deus abençoe. Um abraço para toda a sua família, né? Para a nossa querida irmã Iraci. Que Deus abençoe em nome do Senhor Jesus. Queridos, eu tenho da parte do Senhor uma palavra para o seu coração nessa tarde, você que nos ouve, que está no livro de Atos dos Apóstolos, capítulo 16, no versículo 25. Nós vamos falar da conversão do carcereiro, de um homem, né? O Senhor está falando hoje conosco nessa tarde, né, através da palavra, através do Espírito Santo, sobre salvação de almas. E a palavra do Senhor diz assim, e perto da meia-noite, Paulo e Silas oravam e cantavam hinos a Deus, e os outros presos os escutavam. E de repente sobreveio um tão grande terremoto, que os alicerces do cárcere se moveram e logo se abriram todas as portas e foram soltas as prisões de todos. Então, acordando o carcereiro e vendo abertas as portas da prisão, tirou a espada e quis matar-se, cuidando que os presos já tinham fugido. Mas Paulo clamou com grande voz, dizendo: não te faça nenhum mal, que todos aqui estamos. E pedindo luz, saltou dentre todos trêmulo e prostrou-se diante de Paulo e Silas. E tirando-o para fora, disse: Senhor, que é necessário que eu faça para me salvar? Ele lhes disseram: crê no Senhor Jesus Cristo e será salvo tu e a tua casa. Querida, essa palavra ela foi forte ao meu coração. O Senhor ministrando hoje, durante o dia, durante esta manhã, e Deus falando comigo através dessa palavra sobre pessoas que têm chamado, pessoas que estão sofrendo. O Senhor me dizia, tem pessoas que estão aprisionadas, pessoas que estão doentes, pessoas enfermas, pessoas que já não sabem mais o que fazer. Mas o Senhor ministrou meu coração através dessa palavra, aonde

Paulo e Silas estavam presos. Né? Você que já conhece essa palavra, Paulo e Silas, eles já tinham apanhado, eles tinham sido açoitados porque eles pregavam a palavra do Senhor. Porque pessoas se convertiam, aceitavam o Senhor Jesus como Senhor e Salvador. E por isso eles foram presos ali na cadeia. Mas o que mais me chama atenção nessa tarde é a atitude desses homens de Deus. Aleluias! Glória ali no momento que eles estavam presos, que eles estavam ali, né, sofrendo, que já tinham sido açoitados. Ali eles tiveram, eu acredito assim, a melhor atitude que eles tiveram foi adorar o Senhor. Queridos, nessa tarde, o Senhor fala ao meu coração, ao seu coração, Ele diz para você, aleluia, se levanta no meio desta situação que você está vivendo e comece a adorar o Senhor. E o Senhor me falava no meu coração que a Paulo e Silas, ali naquela prisão, no momento ali de sofrimento, de humilhação, eles transformaram o ambiente num ambiente de milagre. Num ambiente de sofrimento ali, eles começaram a adorar o Senhor. Eu quero dizer para você nessa tarde, eu não sei como que você está. Eu não sei qual é a sua situação. Mas eu venho em nome do Senhor Jesus trazer essa palavra para você, dizendo, aleluia, comece a adorar o Senhor nessa situação que você está vivendo. O Senhor te chamou, assim como Ele chamou a mim. Ele chamou o pastor Juvenal para estar aqui hoje, nessa tarde, trazendo a palavra, fazendo o ID do Senhor. Eu quero dizer para você, aleluias, que o Senhor, Ele está chegando já aí no teu lar. Ele já está aí aonde você está ouvindo esta palavra, aleluia, dizendo para você, se levanta, se coloca de pé, aleluias. Ontem nós estávamos na igreja ali onde a pastora Simone, querida, trouxe uma palavra ali onde falava do vale de ossos secos. Nós temos que se levantar nos momentos difíceis da nossa vida. Nós não podemos aceitar muitas vezes o inimigo ali se andando dentro da nossa casa, dentro da nossa família. Mas em nome do Senhor Jesus, aleluias, o Senhor diz na palavra que quando esses homens começaram a adorar o Senhor, ali veio um vento impetuoso, a presença do Espírito Santo começou a agir ali através da atitude deles de adorar. Muitas vezes nós ficamos murmurando, ficamos ali, né, ali sofrendo, muitas vezes culpando a Deus. Aleluias, mas nesta tarde começa a adorar o Senhor, dizendo só Ele é Deus, só Ele pode mudar toda a situação para Deus, nada é impossível. Aleluias, e nesta tarde, aleluia, eu digo para você, você que foi chamado para fazer a obra do Senhor, se levanta, porque Deus fala contigo nessa tarde. Aleluias, se levanta, se coloca de pé no meio dessa situação que você está vivendo. Nós vemos, amados, que o Senhor, quando o profeta, aleluias, ele passeava no meio daquele vale de ossos secos. Aleluia, ali Deus começou a falar com ele. Primeiro Deus fala conosco, aleluias, para que nós possamos fazer algo da nossa parte, para que Deus possa operar o milagre que você precisa, para que o Senhor possa operar o milagre na minha vida, eu tenho que exercer a minha fé, aleluias, através da palavra. Aleluias, os tempos são difíceis. O inimigo, ele tem tentado contra as nossas vidas, contra a vida dos servos do Senhor. Nós vemos que é muitos pedidos de oração hoje mesmo. Chegou até o meu celular muitos pedidos de orações de pessoas que estão doentes, pessoas que estão com seus filhos nas drogas, que estão na prostituição. Mas hoje, nessa tarde, essa palavra é para você que ora. É para você que prega o evangelho. Aleluia. Eu quero dizer para você que Deus é contigo. Deus, Ele nunca vai deixar.

justo desamparado, aleluias, Ele ouve as nossas orações, e no momento que nós começamos a adorar, aleluias, oh, aleluias, o Espírito Santo, Ele entra, aleluia, em ação, em nosso favor. E nós vemos, amados, que a palavra do Senhor diz que as cadeias começaram a cair por terras, as algemas, todos aqueles presos ali foram soltos, aleluia, tem muitas pessoas que estão preso no pecado, que precisa de você para que você ore, que precisa que você levanta a tua mão, aleluias, e faça aquilo que o pastor Juvenal pregou no começo desta programação, que você use a autoridade que há no nome do Senhor Jesus, que você repreenda o mal, aquilo que tem se levantado contra ti, contra a tua casa, contra a tua família. Nós vamos estar orando no finalzinho já dessa programação, aleluia, por você que precisa de um milagre nessa tarde, para você que precisa, aleluia, de uma providência do céu, creia você, não sei se é a enfermidade, aleluias, mas eu creio num Deus que tudo pode, eu creio num Deus que opera milagre, no Deus que ressuscita mortos, aleluia, mas você tem que fazer, aleluia, a tua parte, começar, aleluias, a determinar no nome do Senhor Jesus Cristo, aleluia, e será salvo tu e a tua casa. Muitas vezes vem o desânimo, vem a humilhação. Esses homens, eles foram muito humilhados, porque eles pregavam a palavra do Senhor, aleluias. E nós vemos, amados, que muitas pessoas ali, eles se converteram, porque eles pregavam o evangelho. Quem sabe você parou, você desanimou. Eu quero dizer para você nessa tarde, volta a pregar a palavra do Senhor, volta a fazer a obra do Senhor. O Senhor, Ele te chamou, aleluia, para você ser canal de bênção na vida das pessoas que estão aprisionados, que não tem mais força para buscar a Deus. Se levanta hoje e comece a adorar o Senhor. Aleluia, você foi escolhido. Você foi escolhida do Senhor para ganhar a tua família, para ganhar almas para o reino do céu, aleluias. É muito precioso nós estarmos aqui nessa tarde fazendo o ídolo do Senhor, levando a palavra até os lares, até o coração das pessoas. Eu não sei se você está no trabalho, se você está assistindo pela live, se você está ouvindo rádio, mas receba esta palavra hoje nessa tarde em nome do, amém, Senhor Jesus. Glória, aonde você estiver, sinta o, amém, vento do Espírito Santo aí, aleluias, já te visitando nesta tarde, dizendo para você, minha filha, meu filho, não tema, porque eu estou contigo, aleluias, louvado seja o nome do Senhor. Engrandecido é o nome do Senhor Jesus, e ali os alicerces, ali foram, ali tudo caindo por terra, ali naquele momento, por causa da adoração dos servos do Senhor. Muitas vezes nós só precisamos adorar o Senhor, aleluias, para que o milagre aconteça. Nós temos que exercer a nossa fé, nós temos que acreditar nesse Deus Todo-Poderoso, aleluia, nesse Jesus que morreu na cruz, derramou o sangue dele ali, e pelas suas pisaduras, hoje nós somos sarados. Você que precisa da cura nessa tarde, receba a cura em nome do Senhor Jesus, aleluias. E a palavra do Senhor diz que ali, aleluia, aquele carcereiro, aleluia, ele se assustou ali naquele momento, mas Paulo e Silas falaram para ele, não se amedronteça, fica calmo, estamos todos nós aqui. E ali naquele momento ele falou, o que eu preciso para que eu e a minha casa seremos salvos. Oh, aleluias, e essa palavra nessa tarde para você, creia no Senhor Jesus Cristo e será salvo tu e a tua casa. Não importa aonde o seu filho está neste momento, aonde ele está vivendo, se ele está no mundo das drogas, creia você nessa tarde em nome do Senhor Jesus. Amém. Determine a libertação na vida dele, consagra ele para ser um servo do Senhor nessa tarde, em nome do Senhor Jesus, aleluias. Fica com essa palavra.

0: aleluia, diretamente do coração do Senhor, aleluia, para a tua vida, crê no Senhor Jesus Cristo, e será salvo tu e a tua casa.
1: Amém.
0: Aleluia. Eu quero fazer uma oração neste momento. Eu quero orar por você que mandou no meu celular, no meu particular hoje. Ora por mim. Aleluia. Oh, aleluia. Receba aí nessa tarde. Nós vamos levantar um clamor neste lugar aqui, uma presença muito forte do Espírito Santo. E eu creio que Jesus está visitando, aleluias, aonde você estiver neste momento. Pai querido e Pai amado, em nome do Senhor Jesus, neste momento, Pai amado, eu peço para o Senhor, aonde tem uma pessoa, Senhor, ouvindo esta oração.
1: Sim, meu Deus.
0: Visita ela agora, Pai, no nome de Jesus.
1: Amém.
0: Nós não conhecemos esta pessoa, não sabemos o que ela precisa, Pai. Mas nós sabemos que o Senhor tem todo o poder, meu Deus, para repreender, meu Pai, tudo que for o contrário na vida dela. Em nome de Jesus Cristo, se a enfermidade agora, nós determinamos a cura sobre a vida desta pessoa. Se a libertação, em nome de Jesus Cristo agora, Pai, vai caindo todas as cadeias. Meu Deus, todas as prisões, todo o pecado agora, em nome de Jesus Cristo, nós damos uma ordem para que todos esses demônios comecem a cair por terra nesta tarde, em nome do Senhor Jesus Cristo. Eu abençoo cada lar, cada família, Senhor. Oh, aleluia, Senhor Jesus, como é bom sentir a tua presença. Cada lar, Senhor, meu Pai, nesta hora, vai alcançando cada coração, meu Deus, pessoas que estão clamando agora, Pai, recebe esta oração, meu Deus, e realiza um milagre, meu Deus. É o que eu te peço nesta tarde, desde já eu te agradeço, em nome do Senhor Jesus de Nazaré, amém. Você que recebe esta oração, esta palavra, receba o teu milagre. Amém. Nesta tarde, em nome de Jesus. Amém.
1: Graças a Deus, louvado e exaltado seja o nome do Senhor. E glória a Deus pela vida da missionária Evanira Alves, a nossa querida Vânia. Obrigado, Vânia, que Deus continue lhe usando. Amém, tremendamente, Jesus. Onde você for chamada. Em nome do Senhor Jesus de Nazaré.
0: Amém.
1: Nosso programa está chegando ao final. Mas eu quero aqui ainda mandar um alô todo especial para a nossa querida intercessora Cícera Saraiva, que está ligada na programação, né? Aqui, através da live, no Facebook. E também para a Francileuda, lá em Rio Branco. Ela que congrega lá na família quadrangular do bairro 15, ali em Rio Branco. Deus abençoe, Francileuda, e Deus abençoe Cícera Saraiva, nossa intercessora e amiga. E olha, quarta-feira, nesse mesmo horário, estaremos de volta com mais um Conexão Gospel para abençoar a sua vida. E até lá, graças a Deus.
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18 horas e 7 minutos.

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0: Aleluia.
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Maravilha de Deus, já estamos de volta, foi só um minutinho, já estamos de volta para a glória de Deus. Ei, coisa boa! Deus é bom, né? Suas maravilhas duram para todos sempre. Quero dizer a você que está acompanhando o programa Gidem, que o Senhor possa te abençoar de uma maneira por excelência, tá bom? Já estamos de volta fazendo o programa Gidem, Gideões e Missões para as Nações.

Amigo, chega! Meu amigo Diogo, tudo certo por aí, né? Deus te abençoe, irmão Diogo. Irmão Diogo aí acompanhando a nossa programação pela Essência Gospel e eu quero louvar a Deus pela sua vida, tá bom, Diogo? Quero dizer a você que está aí acompanhando o nosso programa, não desliga o rádio, não muda de sintonia. Esse programa é feito para você. Cantora Ademar Pereira, por aqui! Cantora Ademar Pereira, você já cantou uns quatro louvores aqui, ó.

Jesus é amor, Jesus Cristo é paz. É verdade, né? Se Jesus Cristo é amor, Jesus Cristo é paz, é o que nós devemos de, né, pregar essa mensagem. Irmã Miriam já está por aqui acompanhando a programação. Muito obrigado, irmã Miriam. Irmão Alex, provavelmente, também acompanhando a programação. Deus abençoe, irmão Alex. Tem cruzada sábado, né? Alô, meu povo! Alô, meu povo da região do Remanso Grande! Alô, Remanso Grande! Sábado à tarde e à noite, cruzada de evangelismo, aí bem no meio da comunidade aí, tá bom? Aí no pátio da Igreja Assembleia de Deus, se não me foge da memória, ou vai ser no centro, onde tem academia. É um dos dois lugares. Então, como a comunidade não é tão grande, é fácil de encontrar o local aí, tá bom? Tô esperando vocês aí, ó, toda a nossa equipe, grande cruzado com o ônibus da equipe, com o caminhão de som, com a aparelhagem de som, com o Alex tocando, pastor ali de Ávila, Nivaldo, Osvaldo, o Aldo, o Paulo, vai estar todo esse povão lá, o pastor João Carlos de Matos, pastor ali de Ávila, só o pastor Claudinho de Moura que não vai estar, vou estar viajando, não vou estar na cruzada, mas vai ser uma benção de Deus. Vamos participar aí, ó. Pessoal do Carimã, Arroio Dourado, Parque Nacional. Alô, o povo da região aí, ó. Da região aí, ó. Do Carimã. Vão todos lá pro Remanso Grande. Nós estaremos lá com o ônibus de cruzada. Vai ser uma benção da parte de Deus. Cantora Ademar Pereira diz a paz do Senhor Jesus Cristo, meu irmão. Que Deus abençoe. Abençoe sempre.

sempre. Um abraço! Ô, Ademar, obrigado, meu filho. É desse jeito, né? Desse jeito. Pessoas queridas, pessoas que nós aprendemos a amar, né? Aprendemos a amar essas pessoas que estão sempre acompanhando a nossa programação. Coisa boa. Quero agradecer aqui também o Antônio, lá na Bahia, o irmão Antônio, acompanhando a programação.

bom demais. Olha, nós temos notícia do Campo Missionário. Alô, Ibicuí! Onde que é Ibicuí, pastor Cláudio Cid Moura? Ibicuí é no departamento de Paraguari. Quer ver a frente da igreja lá em Paraguari? É muito bonito, tá ficando a igreja. Claro que falta muito para fazer, mas tá ficando bom, né? Tá ficando bonito, né? Tá ficando bonito. Eu tô na página aqui do meu amigo, na página do meu amigo aqui, né? É Aldair Fagundes, então eu não consigo, mas essa imagem eu vou conseguir. Dá uma olhada aqui, o caminhão de areia, sábado, quando nós estávamos viajando para o norte do país, lá no sul do país, do Paraguai, o caminhão estava descarregando areia para os irmãos começar a rebocar a frente da igreja, ó. Olha ali, ó. Eita, essa frente da igreja, ó, vai começar a rebocar agora. O caminhão de areia está descarregando ali para a glória de Deus. Eita, mandamos descarregar areia, mandamos descarregar cimento, né? E eu vou chegar aí, né, Francisco? Que data que eu vou chegar aí? Dia 4. É o dia 4 eu chego aí, né, Francisco? Vai ser uma bênção de Deus. Vamos chegar o dia 4 aí para fazer essa festa bonita que está acontecendo aí em Ibicuí. Vamos fazer 3 dias de congresso em Ibicuí. Vamos ouvir a chamadinha lá de Ibicuí? Vamos ouvir a chamadinha? Hã? Então acompanhe comigo a chamadinha lá de Ibicuí. Como que vai ser o congresso? Eu vou estar 3 dias em Ibicuí. 3 dias em Ibicuí. Vou estar mais...

0: Vou estar mais alguns dias, né, em Carapeguá. Depois eu vou para Assunção, mais 3 dias. Vamos ver a data da festa lá em Ibicuí. Escuta só. Escuta só. Glória! Maravilha!
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0: Muda de vida. Ei, coisa boa, né? Vai ser 3 dias de festa, 4, 5 e 6 em Bicuí, dia 7 em Carapeguá, 8, 9 e 10 em Assunção, em quilômetro 27, Capietá, Assunção, tá bom? Vai ser bênção de Deus. Vamos estar ali junto com os nossos companheiros, fazendo a obra de Deus. Ei, coisa boa, né? Quero louvar a Deus aqui pela vida, né, do Pastor Francisco, que vem desenvolvendo um trabalho muito bom, né, por excelência lá naquela cidade, né? Trabalho muito bom, que tem sido uma benção realmente, né? Uma benção de Deus. E eu quero dizer a você que está aí acompanhando o nosso programa, esse programa é feito especialmente, né? Esse programa que é feito especialmente para você que ama a obra missionária, tá? Esse programa que é feito especialmente para você que ama a obra missionária, tá? E a você que realmente ama a obra missionária, então tá vendo aí o resultado. Eu quero te mostrar mais do campo missionário. Olha aqui, ó. Acompanha esse material aqui, ó. Chegando da...
2: Saudações, meus irmãos. Aqui mais fala Messias.
0: Consegue observar?
2: Colocar rampa. Conforme eu disse, ontem nós
0: conseguimos na
2: rampa, mas não conseguimos, por conta de haver de acesso. Mas
0: para a glória de Deus.
2: De rampa, ver aqui, buscar esses bancos aqui, levar o banco.
0: Pastor Messias. Eita, quero Pastor Messias, é uma bênção na nossa vida.
2: Essa cooperação, porque o próximo mora, o bem.
0: Pastor Messias sempre fazendo ídolos com o Papai do Céu, né?
2: Assim já completamos.
0: Pastor Messias é uma bênção mesmo.
2: Agora.
0: A entrega de bancos.
2: Então, para levar agora se para a localidade.
0: Entrega de bancos. Ei, coisa boa.
2: Vamos lutar para conseguir chegar só em Nhamiambe. Tá, beijo a você todos.
0: É uma bênção mesmo. Olha aqui, ó. Mais outro vídeo, ó. entrega de bancos.

0: Muitos. Mandamos fabricar 100 bancos. Mandamos fabricar 100 bancos. Muitos. Mandamos fabricar 100 bancos. Mandamos fabricar 100 bancos. E mandar para várias igrejas. Tem igreja que recebeu 5 bancos, outras 7, outros 12, outras 10, outras 6. E assim foi. Fomos distribuindo. Atendemos muitas igrejas que as pessoas sentavam no chão. E agora vocês estão vendo a alegria das pessoas sentando, né? Agora num banco. Isso é dignidade.
1: Bom, obrigado a todos vocês por ajudarem ao grupo de ideias de Deus para as nações, para a fabricação desses bancos. São vários bancos. Deus abençoe a todos.
0: Bênção de Deus, meus irmãos. Está dada informação? Conseguiram acompanhar? Se é os cuidados que o pastor Claudicir de Moura tem, o pastor João Carlos de Matos, o pastor Ari de Ávila. Mas eu quero aproveitar o tempo aqui, que ainda dá tempo. Também o trabalho está acontecendo no Pará. Olha aí, nós mandamos derrubar a mata mesmo. Mandamos derrubar a mata lá, né, as árvores. Então abrindo as valetas ali, né, para nós construir uma igreja. Olha ali, ó. Abriu as valetas, estão centralizando as ferragens para construir mais uma casa de Deus para esse povo. E no estado do Pará, lá na região de Bragança. Olha como é que é a terra lá, ó. Um areião, né? Olha lá, a mata foi metido fogo, derrubado. Esse é o trabalho Gidem. Estamos fazendo missões incansavelmente, né? Eu vou mandar o último vídeo que acabou de chegar de lá. Já está numa situação melhor. Dá uma olhada aqui, ó. Olha, já foi feito o alinhamento do alicerce, né? Tá vendo lá em cima agora? Agora concretar as colunas e em cima vem uma cinta de concreto. Olha lá, que coisa linda. Isso é trabalho da equipe Gidem, fazendo missões no Pará. Aê, coisa boa! Isso vale a pena, né? É um trabalho transparente, trazendo o resultado que estamos fazendo no campo missionário. Tá aí, ó, o resultado do que estamos fazendo no campo missionário, para vocês entenderem o que é missões. E nós temos muitos material que está chegando do campo missionário, muitos mesmo, muitos material que está chegando do campo missionário. E é importante, né, nós estar aí compartilhando com vocês nosso trabalho de missões, né? Nosso trabalho de missões é muito importante. Eu vou ouvir um louvor aqui, eu já volto. É rapidinho, junto com vocês. E nós já voltamos para se alegrar no Senhor Jesus Cristo. Eita coisa boa! Quero dizer aqui aos irmãos que estão nos acompanhando, né? Os irmãos que estão nos acompanhando. Esse é um programa que ele tem mais de 27 anos no ar. É um programa que não começou hoje, não começou hoje. Tem mais de 27 anos no ar, programação abençoadora.

Coisa boa, né? Coisa boa. O programa aí com a Rádio Essência Gospel já está encerrando, né? Mas nós continuaremos aqui pela União Web TV e pela Rádio Ressandeiro, né? Irmã Maria Vitória, né? Vitória, ela diz, eu creio e tomo posse em nome do Senhor Jesus Cristo, aleluia. Pastor Nilson Chaves, acompanhando o programa. Pastor Nilson Chaves, se o senhor puder participar do nosso programa, dá um ok aí, vamos chamar o senhor no ar, trazer uma palavra pastoral ao nosso programa, Pastor Nilson. Irmã Sônia, ela diz amém. Irmã Miriam diz, o meu sonho era a capital do Paraguai, agora chegou o tempo de Deus. Olha, a Miriam tinha um sonho de ir na capital do Paraguai, Assunção, e ela está dizendo que agora chegou o momento, e ela vai para lá, e vai dar certo, Miriam. Vai, em nome de Jesus, vai estar viajando com a gente a irmã Miriam e o irmão Alex, tá bom? Pastor Joel Ferreira esteve viajando conosco, né, para o norte do Paraguai, e está aqui acompanhando a programação. Pastor Joel, muito obrigado, Deus abençoe poderosamente pelo carinho, e está dizendo glória a Deus. Nercinda Santos, irmã Nercinda, está acompanhando o programa. Pastor Joel, uma pergunta. Quer viajar comigo para Assunção? É 3 dias em Bicuí, 1 dia em Carapeguá, depois mais 1 dia de viagem e mais 3 dias em Assunção. Vamos ficar para lá uns 9 dias ou 10 dias, tá bom? Saímos daqui o dia 4 de madrugada para amanhecer o dia 4. Chegaremos aqui o dia 11 de retorno, tá bom? Eu confirmo, o senhor pode viajar junto com a gente, ficar essa diarada para lá. Leva a esposa junto, leva a esposa junto. Pode levar, tá bom? Vai ser uma benção. Irmã Nercinda dos Santos está acompanhando a programação lá no Mato Grosso do Sul, na cidade de Milwaukee. Irmã Nercinda, todo o pessoal aí da Padroeira, meu, muito obrigado pelo carinho da audiência. Irmã Lídia Mello está acompanhando a programação. Deus abençoe, irmã Lídia. Irmão Aldeir Fagundes diz, o presbítero Brito Ribeiro estreia amanhã, quinta-feira, às 20 horas, com o programa Tempo de Deus. Oi, irmão Brito, será bem-vindo.

Então amanhã teremos a estreia do Irmão Brito no nosso programa de rádio. Será bem-vindo, Irmão Brito, a partir das 20 horas, no nosso programa Brito Ribeiro Edis, a paz do

Senhor Jesus Cristo, Pastor Claudecir. Estamos na audiência. Deus abençoe. E o senhor será bem-vindo aqui junto conosco, trabalhando pela Rádio União, o EBTV. Irmã Lídia Mello, acompanhe o programa. Muito obrigado, irmã Lídia. A irmã Lídia é a minha mãe, né? A irmã Lídia é a minha mãe e está acompanhando a programação.

0: Olha, retificando aqui o nosso diretor, dizendo que amanhã o programa de estreia aqui do Irmão Brito, né, do Presbítero, é Momento com Deus. Ei, coisa boa! Será bem-vindo, vai ser uma benção. Olha, daqui a pouquinho eu saio do ar e entra aqui o programa do irmão Valmor Rosa, do Amaral. Ele diz boa noite, na paz do Senhor, que esteja convosco. Muito obrigado, irmão Valmor, obrigado aí pelo carinho da audiência. Está aqui acompanhando a nossa programação. Vamos para o campo missionário. Temos notícia do campo missionário. Mais notícia. Vamos ver o que os missionários mandaram aqui de material. Vamos ver. Vamos ver o que os missionários mandaram de material aqui para nós. Está aqui, ó. Estamos construindo numa cidade de Mapalayanga. Mapalayanga. Mapalayanga. Mapalayanga. Estamos construindo. E acaba de chegar o material de Mapalayanga. Vamos ver como é que está a construção lá?
1: Acompanhe comigo. Hoje, dia 26 de agosto, o mestre já concluiu a pena da igreja, por fora e por dentro. E queremos agradecer ao pastor Cláudio Cidmora e grupos de Gideões de Missões para as Nações pelo esforço que estão a fazer para nós cá em África, Moçambique. E aqui falando é o irmão Micheque. Estou a mostrar essa imagem para os irmãos confirmarem que, na verdade, toda a pena já está concluída. Vou mostrar também por dentro para os irmãos verem como é que a obra está a andar cá em África, Moçambique, em Mapalayanga. É, na verdade, a pena já está concluída e aí só falta duas fiadas para mestre concluir, mas amanhã vai concluir toda a igreja. E queremos agradecer ao pastor Cláudio Cidmora e grupo Gideões de Missões para as Nações pela ajuda que está sendo feito cá em África, Moçambique, Mapalayanga. Muito obrigado, meus irmãos. Continuem nos ajudar, continuem nos abençoando e Deus abençoe cada um de vocês em nome de Jesus.
0: Filha de Deus, maravilha de Deus. Vocês viram aí as imagens, né? Nós temos construído essa congregação para mais de 5 anos que estava abandonada. Abandonada, e os irmãos estão congregando embaixo de um casebrezinho, rodeado por um pouco de vara, um pouco de capim, um sofrimento danado. E Deus colocou no meu coração de retomar essa obra aí, ó. E hoje, esse foi construído quinta, sexta, sábado e domingo e segunda. E ontem até o meio-dia. Hoje já chegou o pedido para nós pagar a mão de obra, né? E nós já autorizamos o pagamento. Vamos ver se já chegou lá o pagamento. Deixa eu só conferir aqui, ó. Se já chegou o pagamento lá que nós autorizamos. Vamos ver aqui. Já chegou, ó. Perdão aí, meus irmãos. Aqui diz assim, ó. Tá bom, pai. O pagamento já chegou, o valor já está em minhas mãos e nesse momento estou endereçando o irmão Micheque para pagar os mestres de obra. Muito obrigado, irmão Messias. Isso aconteceu, essa mensagem agora às 19 horas e 26 minutos. Acabou de chegar a mensagem e já chegou o pagamento. O departamento de Dei é muito ágil, meus irmãos, muito ágil. Você oferta e nós fizemos a obra de Deus para que o seu dinheiro chegue realmente às mãos de quem precisa, tá? Seu dinheiro chega às mãos de quem precisa. Nós temos um cuidado muito grande, tá bom? Eu quero ver se eu consigo falar com o pastor Nilson Chaves, da cidade de Portobá. Pastor Nilson Chaves é uma bênção em

0: minha vida, na vida dessa audiência do programa Gidem. Ele é uma pessoa que já foi assistido por esse trabalho e hoje ele é o vice-presidente de um campo, mas continua em regiões missionárias. Pastor Nilson Chaves, boa noite, a paz do Senhor.
1: A paz do Senhor, pastor Falamecer, a paz do Senhor a todos os ouvintes.
0: Pastor Nilson Chaves, seja bem-vindo ao programa Gidem. Estamos aqui com um pouquinho de dificuldade para falar. Eu estou com um problema na minha garganta. E eu gostaria que o senhor fique à vontade. Traz uma palavra pastoral, uma palavra para a audiência. Fique à vontade.
1: Combinado, pastor Claudestir. Estamos aqui em Porto Bar, assistindo programação abençoada e também ouvindo os relatos aí da obra missionária, qual o pastor já testemunhou, que
0: aleluia,
1: somos testemunha desta obra, já fizemos parte e continuamos, sim, sempre orando.
0: Glória a Deus.
1: E quando é possível também, ofertando, né, sempre.
0: Tem muito contribuir mesmo.
1: Que Deus coloque em nosso coração. Pastor Claudecir, uma palavra que Deus aqui tem colocado em nosso coração, né? Noite abençoada, ela se encontra em Evangelho de Lucas, capítulo 17, e o versículo 11. Uma palavra que Deus tocou em nosso coração agora quando o pastor falou para nós entrar ao vivo aí nesse programa. Então a gente vai estar lendo essa palavra.
0: Aleluia.
1: Que fala sobre gratidão ao nosso Deus. Ser grato, né?
0: Verdade.
1: Onde diz a palavra, e aconteceu que indo eles a Jerusalém, passou pelo meio de Samaria e da Galiléia, e entrando numa certa aldeia, saíram-lhe ao encontro 10 leprosos, os quais pararam de longe. E levantaram a voz, dizendo, Jesus, Mestre, tem misericórdia de nós. E ele, vendo-os, disse-lhes, ide, mostrai-vos aos sacerdotes. E aconteceu que, indo eles, ficaram limpos. Esta palavra, ela nos traz, nesse dia, algo glorioso, para nós sempre ser grato ao nosso Deus.
0: Aleluia.
1: A gente... Um outro dia ainda, no, se eu não me engano, agora foi domingo, na qual eu estava citando aí sobre a obra missionária, e nós ser grato ao nosso Deus por tudo que Deus tem feito, e deixamos de fazer, muitas das vezes, algo que nós possamos fazer.
0: Então,
1: ao nosso alcance. E aí eu citando para a igreja, da dificuldade que o povo tem, de adorar a Deus lá na África, naquele lugar, no campo missionário, distância, muito longe, quando anuncia que vai estar pregadores, homens de Deus lá, pastor Claudecir, quando vai cobrir, sempre reúne multidões de gente para ouvir, com sede,
0: de
1: se alimentar da palavra de Deus, e também a gratidão deles de poder ouvir a palavra. De ouvir uma mensagem de esperança, porque a preocupação do povo hoje é tão grande que parece que nós vamos ficar eternamente nessa terra. E não, nós precisamos ser grato a Deus daquilo que Deus já tem nos concedido, agradecer a Ele, porque a nossa morada não é nessa terra. E esses leprosos eram 10. Então, eles sabiam já da fama de Jesus, do que Jesus fazia, operava milagres. E quando eles avistaram Jesus, eles se sentiram tão gratos que hoje vamos alcançar a grande bênção, a grande vitória, porque esse Jesus que nós estamos vendo, esse Jesus cura, esse Jesus liberta os enfermos. E aí eles clamaram por misericórdia. E Jesus é misericordioso, curou os 10. Mas daí nós vamos lendo mais abaixo, que só um voltou.

0: Só um,
1: Só
0: né,
1: um
0: pastor?
1: voltou a agradecer. Isso. Nove esqueceram. E não é diferente hoje. E nós precisamos sempre saber agradecer a Deus daquilo que Deus tem feito na nossa vida. Precisamos olhar um pouquinho para trás e ver tudo que Deus, pela sua bondade, já tem nos alcançado. E isso, muitas das vezes, Deus permite algo na nossa vida. Aquele que está nos ouvindo, talvez em outros estados ou outro país, está passando por momentos difíceis. Mas Deus permite situações para que amanhã vai servir de testemunho, de experiência.
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Aleluia, glória a Deus, né? Santo é o nome do Senhor Jesus Cristo. Nós estamos ao vivo na Rádio Essência Gospel FM 96.7. Aqui que tem que estar falando é o diácono Givanildo Reis, que está na programação, né? Herdeiros do Rei, na Essência Gospel FM. Aleluia, glória a Deus. Vamos orar, meus irmãos. Meu querido Deus, querido Pai, estamos na Tua graça, Senhor, te louvando, te agradecendo pela honra e pela glória do Seu nome, Pai. Abençoa, Senhor, esta programação para todos aqueles ouvintes, meu Deus, que estejam ouvindo esta programação, para que possa, meu Deus, estar sentindo a presença do Espírito Santo de Deus no seu coração. E no nome santo de Jesus, ó Pai, te agradeço por esta oportunidade que o Espírito Santo de Deus fale com cada pessoa que estiver ouvindo esta programação. Amém? Glória a Deus. Aleluia. Meus queridos irmãos, nós estamos ao vivo aqui na Rádio Essência Gospel FM. Vamos ler um versículo bíblico, tá? Em Salmo 23. O Senhor é o meu pastor, nada me faltará. Amém? Porque nós estamos andando graças pela graça do Espírito Santo de Deus. Porque nós colocamos a presença do Espírito Santo nas nossas vidas. Porque nós sentimos que Deus age na vida daquelas pessoas que buscam a presença de Deus. Porque nós precisamos, meus irmãos, é estar orando e agradecendo a Deus pela graça, pela misericórdia. Por isso que nós temos que ter: o Senhor é meu pastor, que nada me faltará. Porque Ele andará em pastos verdejantes. Ele vai estar ampliando todas as tuas necessidades na tua casa, no teu trabalho, para que possa, meu Deus, multiplicar a tua bênção maravilhosa. Amém? Glória a Deus. Aleluia. Santo é o nome santo do Senhor Jesus Cristo. Meus irmãos, se vocês realmente querem ouvir a nossa programação, compartilhe, né, a nossa programação, para que todos os ouvintes que esteja ouvindo essa programação esteja na graça de Deus. Amém? Glória a Deus. Aleluia. Para que onde que a palavra de Deus alcançar, quero que os irmãos compartilhem esta programação. Amém? Glória a Deus. Aleluia. Porque nós colocamos tudo na presença de Deus, né? Porque se nós não colocarmos nada na presença de Deus, nada seria certo, né? Seria tudo em vão. Glória a Deus. Aleluias. Vamos ouvir então mais um louvor, então. Além

herdeiros do rei. Ela tá pedindo um louvor, né? Depois vamos colocar um louvor para ela, um louvor bem, bem bonito aqui, para ela se alegrar, né? Com esse louvor. Porque ela tá passando por uma luta tremenda, né? Por estar cuidando do seu pai lá na minha casa. E ele tá bem idoso, né? O seu Ruth, né? Meu sogro. Tá morando comigo na minha casa e ela tá cuidando dele agora, né? E tem o meu filho Anthony Gabriel também, tá junto com ela lá. Tem 4 aninhos já, né? Daqui uns dias ele tá fazendo a programação de rádio junto comigo aqui. Vai ser uma benção de Deus, né? Ter o filho da gente junto conosco, né? Porque Deus, ele abre porta onde que não tem porta, né? Deus me deu ele de presente. Daí eu vou ensinar ele sempre no caminho certo de Deus. Amém? Glória, aleluia. Santo é o nome do Senhor. Depois vamos estar ouvindo um louvor a pedido da minha esposa. Amém? Porque nós colocamos todos na presença de Deus. Amém? Porque nós, se nós orarmos um pelos outros, Deus fará a obra maravilhosa na vida daquelas pessoas que a gente ora, né? Porque a gente agradece a Deus por familiares, agradece a Deus por os amigos, né? Que Deus coloca sempre no nosso caminho. Mas temos que agradecer sempre, porque não adianta a gente ter amigo, ter parente e murmurar. Não, mas nós não podemos murmurar diante de Deus. Nós temos que agradecer pela vitória, amém? Glória a Deus, aleluia. Vamos então de mais um louvor, então, a batalha do arcanjo com Damaris, amém?

Aleluia, glória a Deus, né? A batalha do arcanjo vai ter que acontecer, né? Porque vai ser inevitável, amém? Glória a Deus. O pastor Valdemar Cardoso, né? Está conosco aqui também na Rádio Essência Gospel FM, ligadinho conosco aqui no irmão Herdeiros do Rei, né? Junto com a nossa programação. Ele está dizendo que benção, irmão Givanildo, estou na escuta, amém? Graças a Deus, meu querido pastor Valdemar, né? Que Deus abençoe a sua vida, a vida da sua esposa, a vida de todos os irmãos ali da Assembleia de Deus da Vila Borges, amém? Glória a Deus, aleluia! Meus queridos irmãos, a minha esposa pediu um louvor, vamos colocar então Dia de Sol com Gerson Rufino, a pedido da minha esposa, amém? Vamos colocar esse louvor dedicando a ela, a meu filho Antônio Gabriel, né? E o meu sogro Ruth e a todos os meus familiares, amém? Glória a Deus!

Glória a Deus, aleluia, santo é o nome do Senhor. Lá em João 14,6 diz assim, Jesus diz assim, eu sou o caminho, a verdade e a vida. Ninguém vem ao Pai a não ser por mim. Meus irmãos, Jesus Cristo é o caminho, ele é a verdade e a vida. Se você realmente entrega tudo no caminho de Deus, você sabe que ele estará sempre na verdade da tua vida, amém? Glória a Deus, porque ele é o caminho. Se você anda sempre no caminho estreito, no caminho reto, você vai estar sempre no caminho de Deus, amém? Glória a Deus, aleluia, porque você responde, porque Jesus Cristo, ele representa a realidade de Deus. Ele mostra o que é real e certo em um mundo de mentiras. Aleluia. Porque a vida, ele dá a vida verdadeira e eterna para quem nele crê. Aleluia. Porque Jesus, ele está sempre ao seu caminho. Ele está junto com seus discípulos. Aonde ele está, ele, Jesus Cristo, ele caminha conosco. Ele está estendendo a sua mão. Está nos ajudando sempre. Porque ele está nos preparando sempre lugar no céu para nós, para aqueles que o busca ele, para morar com ele eternamente no céu. Aleluia. Glória a Deus. Santo é o nome do Senhor. Meus queridos, agora é 20h25. Vamos de último louvor, então, de fidelidade com Wagner Roberto. Depois vamos com a palavra de Deus. Amém? Glória, aleluia. Santo é o nome do Senhor.

Glória a Deus, santo é o nome do Senhor Jesus Cristo, né? Temos que ser fiel a Deus, aleluia, glória a Deus. Meus irmãos, se você realmente quer ouvir a palavra de Deus, certo? Liga para nós aqui, 3025-5200, ou manda uma mensagem, né? Pedindo sua oração ou um louvor, mais um louvor, né? Se der tempo, nós vamos ouvir mais um louvor, né? Se daí nós vamos ouvir agora a palavra de Deus, aí depois, se der tempo, nós vamos ouvir um louvor ainda, amém? Glória a Deus, aleluia! Vamos então na palavra de Deus, né? Abre lá o texto base, né? Em Marcos, capítulo 1, versículo 15, aleluia, glória a Deus.

Aleluia, santo é o nome do Senhor Jesus Cristo. Marcos 1, versículo 15, está escrito assim: o tempo está cumprido, o reino de Deus está próximo. Arrependei-vos e credes no Evangelho. A introdução desse texto, qual que é? Jesus inicia seu ministério proclamando uma mensagem poderosa e urgente. O tempo está cumprido. O reino de Deus está próximo. Arrependei-vos e credes no Evangelho. Essa declaração não apenas ecoa pela página das Escrituras, mas também ele ressoa como um chamado para nós hoje. Este sermão busca refletir sobre três pontos principais dessas mensagens: o tempo, o arrependimento e a fé no Evangelho. O tempo está cumprido. Jesus declara que o momento esperado por século havia chegado. As profecias sobre o Messias estavam se cumprindo. Esse tempo não é apenas cronológico, mas um tempo especial e divino. Kairos, divino, né? Quando Deus intervém diretamente na história humana, assim como naquele tempo, hoje também viverá momentos em que Deus nos chama a reconhecer sua presença. Não devemos adiar decisões espirituais. O tempo da graça é agora. Está em Coríntios, em 2 Coríntios 6, 2. Aqui, 2 Coríntios capítulo 6, versículo 2, diz assim: em tempo aceitável e socorri-te no dia da salvação. Eis aqui agora o tempo aceitável, eis que aqui agora o dia da salvação. Esta aplicação é, né, que Jesus ele declara o momento esperando por século que havia chegado, com as profecias sobre o Messias. Estavam se cumprindo, né? Esta aplicação, assim como naquele tempo, hoje também vivemos momentos em que Deus nos chama a reconhecer suas promessas. Essa pergunta e reflexão, como tem usado o tempo em que Deus lhe deu? Aleluia. Lá no segundo tópico diz assim: o reino de Deus está próximo. Jesus, ele anuncia que o reino de Deus não é algo distante, mas presente entre nós. Ele se manifesta na pessoa de Jesus, em seu poder e em sua obra redentora. O que é o reino de Deus? É o governo de Deus sobre tudo e todos. E onde sua vontade é soberana e cumprida. Ele começa em nossos corações, mas na terra, mas terá sua plenitude na volta de Cristo.

uma aplicação que nós estamos vivendo hoje como cidadão desse reino. Devemos buscar o reino de Deus em primeiro lugar. Mateus 6:33. Uma pergunta para toda reflexão. O reino de Deus tem governado sua vida diária? Onde está escrito: arrependei-vos e credes no Evangelho. O chamado de Jesus é para uma transformação completa. Arrependimento. Não é apenas remorso, mas uma mudança de mente e de direção. É abandonar o pecado e voltar para Deus, né? Você tem que abandonar o pecado e voltar para Deus. A fé no Evangelho. O Evangelho é a boa notícia de que Jesus Cristo morreu pelos nossos pecados, foi sepultado e ressuscitado. Crer no Evangelho é confiar completamente na obra de Cristo para a nossa salvação. O arrependimento e a fé andam sempre juntos. Não há salvação sem reconhecer o pecado e confiar na obra redentora de Jesus. Você já se arrependeu verdadeiramente e depositou sua fé em Cristo? Qual que é a conclusão de toda essa história? O tempo está cumprido. O reino de Deus está aqui. Jesus nos convida a abandonar o pecado e a crer no Evangelho. Essa mensagem não é apenas para o passado ou para o futuro. É para hoje, que é o presente. O nosso desafio de hoje é que você ainda não se rendeu ao chamado de Jesus. Este é o momento certo para que você reconheça que o tempo da graça é agora, que o reino de Deus está acessível e que o Evangelho é o poder de Deus para a salvação de todos aqueles que crê na palavra de Deus. O apelo de hoje, eu quero que você arrependei-vos e credes no Evangelho. Não deixe para amanhã o que você pode fazer hoje. O que Deus está te chamando você para se arrepender. Está chamando você para junto do Evangelho, para crer em Deus, para crer em Jesus. O que você pode fazer hoje? Você tem que aceitar Jesus. Nunca deixe para trás o que você pode resolver hoje. Porque nós estamos no presente. Porque nós não podemos deixar o passado nos dominar. O passado deixar a nós merecer o presente de hoje. Porque nós temos que estar ligadinho com Deus e com Jesus. Porque Jesus Cristo, meus queridos irmãos, morreu na cruz pelos nossos pecados. Onde ele está hoje? Ele ressuscitou o terceiro dia, ele subiu ao céu e está sentado à direita de Deus. Porque ele está preparando morada para aqueles que realmente aceitaram ele como único e suficiente Salvador. O Evangelho de Cristo está à porta nossa para nós realmente entender sobre o Evangelho de salvação. Porque nós temos que orar.

Mas para ser salvos na palavra de Deus. Nós temos que orar, mas para ser salvo na presença de Deus. Porque Deus é o único e suficiente Salvador, que é o Cristo Senhor. Porque nós precisamos, queridos irmãos, estar diante do Evangelho e da salvação de Cristo, para que todos aqueles que nele crê não pode perecer, mas tenha a vida eterna em Cristo Jesus. Aleluia, glória a Deus. Porque nós precisamos ter uma mudança na nossa mente e de direção para abandonar todo o pecado e voltar para Cristo. Porque Jesus Cristo, ele te chama para uma transformação completa. Qual que é a salvação que Jesus quer que você arrependei-vos e credes no Evangelho? Aleluia! Porque nós temos que refletir cada vez mais sobre o reino de Deus com a sua governança sobre nossas vidas diárias. Aleluia! Porque o reino de Deus é uma parte onde que Deus governa, sobre toda a nossa vida, sobre toda a nossa história. Onde que a vontade de Cristo é soberana e completa. Onde que ele começa sobre onde? Sobre nossos corações. E onde vai ter sempre a plenitude na volta de Cristo. Aleluia. Porque Jesus ele está cada vez mais anunciando o reino de Deus. Porque que ele fala que reino de Deus não é algo distante, é um algo que nós podemos estar na presença, no presente entre nós hoje. Aleluia! Porque ele se manifesta na pessoa de Jesus, em seu poder e em sua obra redentora. Porque Jesus Cristo, ele é um ser espiritual, para que nós possamos estar ligado nele, para que nós podemos estar à mercê da obra dele, na obra de Cristo, na obra da salvação, para que ele tenha chamado sobre nossos corações, aleluia. Aleluia, santo é o nome do Senhor. Essa foi a palavra, meus queridos irmãos, que Deus me mandou falar. Porque nós temos que estar presente na obra, meus queridos irmãos. Porque nós temos que estar cada vez mais ligado na obra, para que nós possamos entender o que realmente Jesus tem falado sobre sua vida, sobre no teu coração. Porque ele quer que você se arrependa, meus queridos irmãos, de toda a obra maligna. Ele quer que você se arrependa, que você esteja sempre ligadinho com ele, pegado na palavra dele. Porque nós temos que orarmos, jejuarmos e estar dedicado a Deus para que nós possamos ouvir o nosso coração. Aleluia! Porque ele bate, cada vez mais ele está batendo sua porta. Ele fala assim, eis que estou à porta e bato. Aquele que ouvir a minha voz, eu vou entrar na sua casa e será com ele e ele comigo. Porque Jesus Cristo está batendo no seu coração, meus queridos irmãos. Ele está te chamando, ele está te vendo que você realmente entenda o porquê o chamado dele. Porque ele quer que você se arrependa, tenha uma fé digna sobre o evangelho. Aleluia. Porque o tempo está próximo. Porque a vinda dele está cada dia mais próximo. Glória a Deus. Está se cumprindo a palavra, meus queridos irmãos. Está se cumprindo sobre o evangelho. Santo é o nome do Senhor Jesus Cristo. Vamos orar, meus irmãos. Vamos orar. Querido Deus, querido Pai. Estamos na graça do teu nome, Senhor. Por essa palavra santa que tu nos deu, Pai. Em nome de Jesus. Para que nós possamos, ó Pai. Aquela pessoa que ouviu essa palavra, meu Pai, sobre esse evangelho, que possa, meu Pai, estar ligado na palavra santa de Deus, aleluia. Que possa, meu Deus, estar cada dia mais a respeito sobre Jesus, sobre sua vida, sobre o seu coração, que Deus está chamando ele, meu Pai, para fazer a obra santa, meu Deus.
em

nome de Jesus, aleluia. Meus queridos irmãos, vamos então, o último louvor então. Agora falta 15 para as 9. Vamos então de último louvor então, a Casa do Pai com Aline Barros, amém? A glória a Deus.

Aleluia. Nós já chegamos ao fim da nossa programação, meus queridos irmãos. Na próxima programação, meus queridos irmãos, que eu tiver aqui fazendo a programação de rádio, nós temos que estar ligadinho cada dia mais na presença do Senhor, né? Porque nós estamos aqui fazendo a obra de Deus. Porque nós temos que estar ligado no Evangelho. Aleluia. Glória a Deus. Se você realmente quer ouvir cada vez mais a programação, vamos ligar para nós aqui na Rádio Essência Gospel FM, né? É 3025-5200 ou entra na rede social @essenciagospelfm, amém? 96.7. Aleluia, glória a Deus, porque nós estamos cada dia mais aqui ligado na programação de Deus na rádio, porque esse é um meio de comunicação do Evangelho. Aleluia. Nós vamos finalizar essa programação, mas quarta-feira nós vamos estar ligadinho com vocês aqui. Opa, irmão Newton Júnior, né? Acabou de entrar agora aqui, tá dizendo boa noite, irmão. Deus te abençoe. Mas ó, irmão Newton, na próxima quarta-feira nós vamos estar ligadinho conosco aqui. Quero que o irmão manda pede um louvor para nós aqui, amém? Glória a Deus, aleluia, nós vamos estar sempre ligadinho. Nós estamos encerrando a nossa programação de agora, mas vamos estar orando por cada um de vocês, amém? Vamos fazer a oração final então, meus irmãos, vamos então, e vamos despedir-me de todos os ouvintes que ouviu a nossa programação de hoje, amém? Glória a Deus. Querido Deus, querido Pai, finalizamos essa programação, porque nós estamos cada dia mais agradecidos pela graça do Espírito Santo de Deus, em nome do Senhor Jesus. Te agradeço, ó Pai, por essa oportunidade que nós estamos cada vez mais levando o Evangelho para aquelas pessoas que buscam a palavra santa de Deus. Amém? Glória a Deus, em nome do Senhor Jesus Cristo. Até a próxima quarta-feira, meus queridos irmãos.

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